0: Esse rapaz aí tem muita qualidade. Bidon pra mim.
1: Bidon, um voto craque bom demais.
2: Eu concordo, Bidon é melhor que o Paquetá. João Paulo?
3: Pelo nível, Carrascal.
1: Carrascal, golaço aí no jogo golaço do Flamengo, hein? Carrascal, um voto craque bom demais, um voto pro Bidon também, quer saber?
2: Vai você,
1: Breta. Eu vou votar no Bidon, pela qualidade no jogo contra o São Paulo, só que seleção ainda acho que tem um longo caminho. Bidon, dois votos, o craque bom demais.
2: O Lucas tá lá? Lucas quer votar? Lucas tá lá?
1: Se quiser.
2: Vai, Lucas.
4: Opa, eu voto no Bidon também, como o craque bom demais.
1: Bidon. Mais um voto, Bidon, três votos, craque bom demais.
2: Tá decidido, só não vamos gabaritar porque o João Paulo, né, o voto do João Paulo foi diferente. Bidon, o craque bom demais.
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5: Lança boa bola, Bidu. Abriu pro Garro, dominou. Yuri Alberto partiu no meio do zagueiro. Garro vai pra dentro da grande área. Do outro lado tem Bidon. Ele rolou, deu pra Bidon. Entrada da área. Ajeitou, girou, bateu! Lindo, lindo, lindo.

0: Corinthians, Bidon!
1: Salve o Corinthians!
0: Bidon! Dominou Garrincha, inteligente, passou. Yuri Alberto desceu, a marcação foi chamada para marcado. Os jogadores do São Paulo deixaram o Bidon livre na entrada da área. O Garro foi inteligente, pensou, raciocinou, rolou. O Garro dominou na meia lua da área, escolheu o canto e meteu o Bidon na cara do gol. O Bidon...
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16: E já voltamos.
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19: O atacante Caio Jorge, hoje no Cruzeiro, é o responsável pelo gol brasileiro mais rápido da história da Copa Libertadores. Ele precisou de apenas 11 segundos em 2020 para marcar, ainda com a camisa do Santos, no duelo contra o Grêmio, pelas quartas de final. Mas existem outros quatro estrangeiros com gols mais velozes do que o de Caio Jorge. Aos 6 segundos, Félix Soares, em 1976, abriu o placar para o Alianza Lima contra o Santa Fé, no gol mais rápido da história da competição. Alfredo Mendonça, com 7,4 segundos, Bolívar Gomes por 8,5 segundos e José Sousa do Estudiantes por 8,6 segundos são os outros que completam o top 5 dos gols mais velozes na história da competição.
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6: Terminou, minha gente. Muito obrigado pela audiência de todos vocês. Amanhã, 7h30 da noite.
7: Falou que você falou muito hoje.
6: É isso aí. Tchau, gente. Amanhã estaremos juntos. Grande abraço a todos. Tchau.
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0: Está no ar a Voz do Brasil. As notícias do governo federal que movimentaram o país no dia de hoje.
1: Boa noite.
2: Uma boa noite para você que nos acompanha em todo o país.
1: Segunda-feira, 11 de maio de 2026.
2: E vamos ao destaque do dia, Desenrola Brasil.
1: Quase R$1 bilhão já foram renegociados em uma semana de lançamento do programa.
2: Brasileiros podem conseguir descontos de até 90% nas dívidas do cartão de crédito, cheque especial ou crédito pessoal. Natália Koslick.
3: O novo Desenrola tem previsão de duração de 90 dias. O foco do programa são consumidores que ganham até 5 salários mínimos, o equivalente a R$ 8.105.
1: E ainda acesso à internet ampliado.
2: 3.800 unidades básicas de saúde serão conectadas, o que vai aumentar a oferta do telesaúde pelo SUS.
1: A medida vai fortalecer atendimento de quem vive em áreas com menor acesso a especialistas e serviços médicos. Pablo Mundim.
4: Com a conexão, os profissionais de saúde passam a usar prontuários eletrônicos, exames digitais, trocas de informações em tempo real e teleconsultas com especialistas.
2: E você vai ouvir também homenagem aos mais de 700 mil mortos de Covid no Brasil.
1: O presidente Lula institui 12 de março como dia em memória às vítimas do vírus no país.
5: Nós precisamos ter consciência que isso aqui é mais morte do que muitas guerras que aconteceram no mundo.
2: Hoje, na apresentação da Voz do Brasil, Mariana Jungmann e Nazi Brum.
1: E acompanhe a gente ao vivo, acesse radiogov.ebc.com.br ou o canal Gov na sua TV aberta.
2: Em março de 2020, os estados começavam a se preparar para entrar em quarentena. A Covid-19 chegava ao Brasil.
1: No dia 12 de março, o Brasil registrou a primeira morte da doença.
2: E para lembrar esse período, quando o país registrou mais de 700 mil mortes pela doença, o presidente Lula sancionou hoje o Dia Nacional em Memória das Vítimas da Covid-19, o dia 12 de março.
1: A repórter Graziele Bezerra está no Palácio do Planalto e acompanhou esse evento. Ela fala com a gente agora ao vivo. Boa noite, Graziele.
6: Oi, Mariana. Boa noite para você também. Boa noite para o Nazi. Boa noite para o ouvinte da Voz do Brasil. Para falar sobre esse assunto, a gente vai contar um pouquinho da história da aposentada Norma Ferraz, que seguiu todos os protocolos exigidos pela Organização Mundial da Saúde na época da pandemia de Covid-19. Isolamento, uso de na época da pandemia de Covid-19.

0: Qual quinta-feira, meu filho, que você vai voltar? Porque você não cumpriu. Você falou que ia voltar e não voltou.
1: Pois é, e hoje, nesta segunda-feira, o presidente Lula sancionou uma lei que elegeu 12 de março para lembrar os mais de 700 mil brasileiros que morreram, então, aí de Covid-19 no país, a exemplo do Diego, de 39 anos. A data registra a morte da diarista Rosana Aparecida Urbano, que foi a primeira vítima do coronavírus no Brasil. O ministro da Saúde, Alexandre Padilha, diz que relembrar as vítimas é também evitar que novos casos de negligência aconteçam.
2: Na saúde, a gente fala que a memória tem dois papéis fundamentais. Primeiro, acolher o sofrimento, apoiar o sofrimento, poder lidar com esse sofrimento. Mas, sobretudo, o papel da memória é para que a sociedade como um todo nunca mais permita que se repita o que aconteceu durante a condução da pandemia da Covid-19 no nosso país.
1: Para o presidente Lula, a data servirá também para trazer justiça às vítimas.
3: E nós precisamos ter consciência que isso aqui é mais morte do que muitas guerras que aconteceram no mundo. Um dia nós mudaremos esse mundo e a ignorância não vai prevalecer em lugar nenhum. E a justiça será feita.
1: Bom, a partir da próxima semana será realizada uma exposição itinerante que vai percorrer várias capitais brasileiras com obras de artistas que relembram aí a emergência sanitária enfrentada no período da pandemia. Uma réplica foi instalada aqui no Palácio do Planalto. Essa réplica retrata os nomes, idade, também estados das pessoas, a origem das pessoas mortas pela Covid-19. Eu volto com você, Mariana Inazi.
4: Obrigado, Graziele, pelas informações.
5: E o ministro da Saúde, Alexandre Padilha, reforçou hoje que nenhum dos casos de hantavírus registrados no Brasil esse ano foi transmitido de um ser humano para o outro.
4: Ele disse que o hantavírus já é conhecido e que os casos do Brasil estão dentro do padrão dos últimos anos, não estando relacionados à cepa andina, que é passada entre humanos e foi encontrada em um cruzeiro.
6: Diferente da Covid-19, o vírus do hantavírus é um vírus conhecido por todos nós. Desde os anos 90, nós temos casos de hantavirose no continente americano. Começou os primeiros casos nos Estados Unidos, depois em vários países do continente. Aqui no Brasil, nós temos uma série histórica que varia com dezenas de casos todos os anos, em torno de 30, 35, 40. Dos 7 casos que nós tivemos esse ano no Brasil, nenhum deles está relacionado com essa cepa andina, até porque ela nunca circulou no Brasil. Essa cepa andina é a única que tem registro até hoje de risco de transmissão interhumanos.
5: Segundo o Ministério da Saúde, o risco global de disseminação do hantavírus permanece baixo.
4: O surto em um navio de cruzeiro que desembarcou na Espanha está sendo investigado sem impacto direto para o Brasil até o momento.
5: A hantavirose é uma zoonose viral que pode comprometer pulmões e coração.
4: O vírus é transmitido principalmente pelo contato com urina, saliva e fezes de roedores silvestres infectados.
5: No ano, 3.800 unidades básicas de saúde devem receber sinal de internet e equipamentos.
4: A conexão deve chegar também a municípios com menos de 30 mil habitantes.
5: Os editais para os serviços foram publicados pelos Ministérios das Comunicações e da Saúde.
7: O governo do Brasil lançou nesta segunda-feira dois editais que ampliam o acesso à internet em regiões vulneráveis e conectam unidades de saúde à rede digital. A iniciativa integra os Ministérios das Comunicações e da Saúde com recursos do Fundo de Universalização dos Serviços de Telecomunicações, o FUSH. Um dos editais prevê investimento de R$ 140 milhões para a conexão de 3.800 unidades básicas de saúde. Na prática, o projeto leva internet de qualidade para postos em comunidades rurais, indígenas, ribeirinhas e áreas afastadas dos grandes centros, destaca o ministro das Comunicações, Frederico de Siqueira Filho.
8: Hoje, o governo do Brasil avança na conectividade em áreas essenciais para a população. De um lado, a saúde pública, que necessita de informações rápidas, prontuários integrados e atendimento digital. De outro lado, a inclusão e uma condição fundamental para o acesso a direitos, serviços públicos, oportunidades e cidadania.
7: Com a conexão, os profissionais de saúde passam a usar prontuários eletrônicos, exames digitais, trocas de informações.

0: em tempo real e teleconsultas com especialistas. Segundo o ministro da Saúde, Alexandre Padilha, a medida reforça o programa Agora Tem Especialistas, que busca acelerar diagnósticos e diminuir a espera por exames no SUS.
1: Para nós é um avanço muito importante. Nós estamos distribuindo mais 10 mil kits de telesaúde para as unidades básicas de saúde comprados pelo Ministério da Saúde. Equipamentos que permitem você fazer uma avaliação no fundo de olho da retina, equipamentos que fazem uma avaliação do pulmão, eletrocardiogramas, né, ultrassom portátil.
0: O segundo edital foca na expansão da infraestrutura em municípios menores e áreas remotas, por meio do programa Acessa Crédito Telecom, com 500 milhões de reais em recursos. Para o secretário de Telecomunicações do Ministério das Comunicações, Hermano Barros Tércios, os editais devem beneficiar cerca de 2 milhões e meio de brasileiros e fazem parte do FUSH 2.0.
2: O público-alvo impacto desse segundo edital, que é o do acesso a crédito, são as cidades abaixo de 30 mil habitantes, as prestadoras com menos de 200 mil acessos, para subir ainda mais esse número de provedores que consigam acessar o recurso do FUSH, provedores pequenos e médios.
0: As empresas interessadas em participar dos editais têm até 22 de maio para apresentar propostas. Reportagem Pablo Mundim.
3: Há 52 anos, uma cooperação entre Brasil e Paraguai transformou uma disputa territorial em um projeto compartilhado de desenvolvimento. Era a criação de Itaipu Binacional.
4: Mais de meio século depois, a empresa olha para o futuro, incentivando pesquisas para novas fontes de geração de energia e atuando como motor de desenvolvimento socioambiental em mais de 400 municípios do país.
3: Em outra frente, Itaipu ainda segue com um papel estratégico no equilíbrio da oferta de energia e do preço pago pelos brasileiros na conta de luz.
4: Sobre tudo isso, a gente conversa hoje com o diretor da companhia, Enio Verri. Boa noite, diretor.
5: Boa noite, ouvintes.
4: Diretor, vamos começar falando daquilo que interessa mais diretamente ao consumidor, que é a tarifa. Brasil e Paraguai estão aí em pleno processo de negociação para redefinição do preço que a gente paga pela energia excedente dos paraguaios, pela parte deles na energia gerada de Itaipu, né? Quais são as expectativas em torno dessa negociação?
5: O presidente Lula nos cobrou, em 2023, quando assumimos, que baixássemos o máximo possível a tarifa. Iniciamos uma negociação com o Paraguai e nós conseguimos baixar em 2023 30% do valor que era pago. Além de baixar, nós congelamos a tarifa. Portanto, os anos de 23, 24, 25 e 26, a tarifa está congelada após essa redução. E estamos, nesse momento, numa negociação muito profunda com os nossos sócios paraguaios para baixar novamente. Embora não dê para adiantar qual seria essa tarifa, o que nós podemos afirmar a toda a população brasileira é que a tarifa da energia produzida por Itaipu para 27 será ainda mais barata do que essa que está sendo cobrada hoje. Portanto, julgamos assim um momento histórico em 53 anos, conseguimos, depois de tanto tempo, baixar de tal maneira a tarifa e ainda garantir que continue baixando a partir de agora.
3: Pois é, diretor, existe esse papel importante de Itaipu, né? Uma empresa pública na estabilidade e previsibilidade do custo da energia no Brasil. O senhor pode explicar para a gente, para os nossos ouvintes, como é que ela faz essa contribuição?
5: Essa é a vantagem de ser uma empresa pública. Ela é 50% do Brasil, 50% do Paraguai, mas elas são absolutamente públicas. Ela não tem esse modelo das estatais brasileiras, porque Itaipu tem um tratado que a rege, mas ela consegue com isso atender os interesses dos dois países. E os dois países esperam exatamente isso. Primeiro, um preço justo, condições de garantir um investimento nas políticas socioambientais e, principalmente, previsibilidade. A população saber que pode contar com Itaipu, não só no preço, como na garantia. O termo que se usa muito é o termo de bateria. Eu acho que isso é importante dizer. Hoje, tem muita energia a partir do vento e a partir do sol, que é eólica e fotovoltaica. Essas energias são muito boas, são baratas, são limpas, mas elas são intermitentes. Se não tiver vento e não tiver sol, você não tem a energia. E aí, nesse momento, entra Itaipu, que ela tem uma energia firme e garante. Por exemplo, agora, estamos conversando com o Brasil todo já é à noite, e ele tem uma energia acesa na casa dele. Essa energia é Itaipu que garante. Então, nós garantimos a estabilidade no preço e na certeza que todas as pessoas têm na sua casa a energia.
4: Pois é, eu ia até falar dessas novas fontes, desse momento de transição energética que a gente vive, porque Itaipu marcou um momento quando foi criada, né? Marcou ali essa coisa da cooperação, dessa integração sul-americana, e agora a gente vive um outro momento, que é o momento da transição energética. E a empresa também incentiva, né, pesquisas na área de geração de energia, de novas energias, como o senhor mencionou aí, a solar e a eólica.
5: Temos muitas pesquisas. A verdade é que a crise climática, ela é um fato concreto. E essa crise climática, ela exige a transição energética. A Itaipu já é um modelo no mundo de transição energética. Ela produz uma energia limpa, de qualidade barata. Agora, além disso, nós pesquisamos e produzimos, por exemplo, a energia fotovoltaica no fio d'água. Como nós temos um reservatório gigante, as placas solares ficam no fio d'água produzindo energia solar. Nós temos também experiência com hidrogênio verde, que é uma pesquisa já de 20 anos na Itaipu. Temos também o biogás, que também produz a partir de restos de alimentos energia. E temos agora também a essência, a matéria-prima para fazer o SAF, que é o combustível de aviação. Então, Itaipu ela garante a produção de energia firme, mas faz um grande investimento também em energias alternativas para garantir a transição energética que o mundo cobra, e o Brasil já está fazendo.
3: Agora, diretor, Itaipu também contribui para o desenvolvimento social e econômico de mais de 400 municípios no país, né? Que tipos de projetos a empresa desenvolve nesses locais?
5: Nós atingimos hoje 434 municípios que compõem o nosso território. Esses municípios, eles emitem resíduos para o reservatório. Para conter a emissão de resíduos, nós investimos muito em políticas socioambientais, ou seja, geração de emprego, renda com a construção de uma política ambiental. Nós estamos falando de estradas rurais sendo asfaltadas, de investimento em placas solares em prédios públicos. Estamos falando, investimos muito nisso, em associação de catadores e catadoras. Isso é um trabalho fantástico, porque os agentes ambientais são os catadores e catadoras no nosso país. E no nosso território, a Itaipu entra com caminhões, com elevadores, com tratores, fazendo não só que essas pessoas associadas, essas cooperativas, recolham o lixo das ruas, como melhorem em muito a sua renda. Além, lógico, da produção orgânica da agricultura familiar. Portanto, são investimentos que mudam a vida das pessoas, mas fazem uma política socioambiental.
4: Agora, diretor, para a gente concluir, que a gente só tem mais um minutinho, a gente mencionou aqui o passado, o presente. Queria que o senhor falasse um pouco do que esperar de Itaipu para o futuro, para as próximas décadas.
5: Olha, o futuro é Itaipu produzir ainda mais energia hidroelétrica. Nós estamos agora com muitos estudos, com consultoria, para aumentar a produtividade. Nós temos 20 unidades geradoras, 18 sempre funcionando e 2 ficam de backup, de reserva. A ideia é fazermos estudos para colocar mais 2 unidades geradoras e aumentar a capacidade de cada uma delas, que já estão instaladas ali há mais de 40 anos. É oferecer mais energia limpa, barata, para a população brasileira e paraguaia, garantindo a transição que tanto o mundo precisa.
3: Bom, conversamos com o NVR, diretor-geral de Itaipu Binacional. Diretor, obrigado pela entrevista aqui à Voz do Brasil.
5: Um grande abraço.
4: Em uma semana, já foram renegociados R$1 bilhão em dívidas por meio do novo Desenrola Brasil.
3: O programa oferece condições facilitadas de pagamento para ajudar os brasileiros a quitarem seus compromissos financeiros e saírem do vermelho.
4: E essa semana, o programa começa a atender os estudantes que contrataram o FIES e estão com parcelas em atraso.
6: Para trazer alívio ao bolso dos brasileiros e diminuir os índices de inadimplência, foi lançado o novo Desenrola Brasil. São oferecidos descontos de até 90% sobre dívidas antigas, prazo de até 4 anos para pagar e juros reduzidos. Desde o lançamento, na semana passada, o programa acumula cerca de R$1 bilhão em dívidas renegociadas. E o volume de pedidos segue em expansão, segundo o ministro da Fazenda, Dario Durigan.
7: São 200 mil pedidos já em avaliação dos bancos, desses 200 mil, 100 mil praticamente fechados e em volume crescente. Cada dia a gente tem visto mais renegociações sendo feitas, o que é muito importante.
6: O foco do programa são consumidores que ganham até 5 salários mínimos, o equivalente a R$ 8.105. Aqueles que têm dívidas contratadas até 31 de janeiro de 2026, com atraso entre 90 dias e 2 anos, poderão renegociar diretamente com os bancos dívidas de cartão de crédito, cheque especial ou crédito pessoal sem garantia. O programa também oferece condições especiais para micro e pequenas empresas e produtores rurais quitarem seus débitos. E a renegociação para estudantes com empréstimos do FIES deve começar a valer essa semana, afirmou o ministro.
7: O FIES para os inadimplentes deve estar totalmente operativo. A medida provisória semana passada deu as condições, os bancos têm tirado dúvidas junto com o MEC e a Fazenda, essa semana vai estar operativo.
6: O novo desenrola tem previsão de duração de 90 dias. De acordo com o ministro Dario Durigan, em breve o programa vai entrar em uma nova fase voltada para estimular os adimplentes.
4: Tem dificuldade de guardar dinheiro ou medo de perder o que investiu? Pois olha só, começa a valer hoje o Tesouro Reserva.
3: O novo título é focado em quem quer montar uma reserva de emergência com segurança, uma vez que não sofre com as oscilações do mercado e rende a taxa Selic.
4: O Tesouro Reserva tem rendimento a partir do primeiro dia útil após a aplicação e o valor mínimo para começar a investir é de R$ 1.
3: A novidade já está disponível para correntistas do Banco do Brasil.
8: O Tesouro Nacional, o AB3 e o Banco do Brasil lançaram oficialmente o Tesouro Reserva, novo título do Tesouro Direto voltado para quem deseja começar a investir e formar reserva de emergência. O produto começa a funcionar nesta segunda-feira 11, com operações disponíveis 24 horas por dia, nos 7 dias da semana. O novo título vai ter rendimento indexado à taxa Selic e vai poder ser adquirido com aplicação mínima de R$ 1. Diferente do Tesouro Selic, o Tesouro Reserva não vai ter marcação a mercado, o que evita oscilações no valor do investimento em períodos de instabilidade financeira. Inicialmente, o produto vai ficar disponível para clientes do Banco do Brasil. Segundo o Tesouro Nacional, a proposta é ampliar o acesso da população aos investimentos públicos e incentivar a educação financeira. O título permite aplicações de até R$ 500 mil por mês, sem limite para resgates. As operações vão ser feitas pelo aplicativo Investimentos BB, com transferências via Pix. O Tesouro Reserva seguirá as mesmas regras tributárias dos demais títulos do Tesouro Direto. O imposto de renda vai ser cobrado apenas sobre os rendimentos no momento do resgate. Também poderá haver cobrança de IOF em retiradas realizadas em até 30 dias. Claudimário Carvalho, para a Voz do Brasil.
4: A partir de hoje, brasileiros que viajarem para a China por até 30 dias não vão precisar de visto.
3: E o mesmo acontece com os chineses que vêm visitar o Brasil. Também não vão precisar de visto por um período de até 30 dias.
4: Os dois países fizeram um acordo de isenção recíproca de visto que tem validade até o dia 31 de dezembro desse ano.
3: A medida vale para visitas de turismo, negócios, eventos, atividades artísticas, culturais e desportivas.
4: O Brasil apresentou o painel de monitoramento de agrotóxicos na vida aquática, ferramenta que integra dados coletados em diferentes bacias hidrográficas do país, identificando contaminação de águas por defensivos agrícolas.
3: De acordo com os dados, foram realizadas mais de 10 mil análises que apontaram riscos em 1,3% das amostras.
4: Segundo o ministro do Meio Ambiente e Mudança do Clima, João Paulo Capobianco, o Brasil, como grande produtor de alimentos, deve se alinhar com a sustentabilidade, protegendo o solo, as nascentes e as pessoas que utilizam esses produtos.
9: Sabemos que no século XXI, competitividade e sustentabilidade não podem mais caminhar separadas. Produzir alimentos exige também proteger a água, a biodiversidade, os territórios e a saúde humana. Esse é o desafio que está diante de nós.
3: A ministra do Desenvolvimento Agrário e Agricultura Familiar, Fernanda Machiavelli, afirmou que os dados permitem realizar um trabalho de conscientização com produtores para que usem produtos mais modernos e eficazes.
10: A gente não pode seguir botando em risco a vida e a saúde dos trabalhadores rurais, nem a vida das comunidades que estão em volta, usando substâncias lá da década de 70, que seguem aqui em uso, quando nós já temos alternativas muito mais seguras, com a mesma capacidade de garantir a nossa excelência na produção.
4: É deixar os espaços urbanos mais verdes e assim fortalecer o enfrentamento à mudança do clima.
3: E uma das medidas é incentivar os planos municipais de plantio de árvores nas cidades brasileiras.
11: O governo do Brasil anunciou o edital Arboriza Cidades, que destinará 19 milhões de reais para que os municípios elaborem ou revisem seus planos e realizem ações de arborização urbana. Outra iniciativa apresentada foi o GeoCal, ferramenta que mapeia as ilhas de calor nas cidades e permite

0: permite identificar e planejar ações para ampliar e qualificar as áreas verdes. Lançado em 2024, o programa Cidades Verdes Resilientes demonstra avanços expressivos na promoção da qualidade ambiental e no fortalecimento da resiliência urbana frente à mudança do clima, alcançando cerca de 1.300 municípios brasileiros, o equivalente a 23% do total. A iniciativa segue as diretrizes previstas no Plano Nacional sobre Mudança do Clima, o Plano Clima. Para acessar o edital Arboriza Cidades, acesse gov.br/mma. Thaisa Vitória para a Voz do Brasil.
1: A partir de agora, a atividade circense passa a ser reconhecida como uma manifestação da cultura e da arte popular em todo o território nacional.
2: Com a nova legislação, o circo passa a contar com um respaldo institucional reforçado como patrimônio cultural brasileiro.
1: E isso amplia as possibilidades de políticas públicas voltadas à valorização, preservação e fortalecimento do setor.
2: Dados da Funarte indicam que o Brasil possui cerca de 800 circos de lona em atividade, responsáveis pelo sustento direto de aproximadamente 20 mil profissionais.
1: E essas foram as notícias do Governo do Brasil.
2: Uma realização da Secretaria de Comunicação Social da Presidência da República.
1: Com produção da empresa Brasil de Comunicação.
2: Fique agora com as notícias do Poder Judiciário e do Congresso Nacional. Uma boa noite.
1: Boa noite para você e até amanhã.
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5: STF valida lei da Paraíba que permite ao usuário usar cartão físico para identificação em planos de saúde.
6: TSE vai realizar a confirmação do teste público da urna de 13 a 15 de maio.
5: STJ publica novo edital de chamamento de juízes para auxílio temporário em sessões de direito público, privado e penal.
6: Boa noite, eu sou Carlos Eduardo Cunha.
5: E eu sou Walter Lima.
6: Supremo Tribunal Federal valida a lei do Estado da Paraíba que obriga planos de saúde a oferecer alternativa de identificação física aos usuários nos casos em que haja necessidade de aplicativo ou token.
5: A decisão foi tomada pelo plenário do STF em sessão virtual. Marcelo Della Libera.
7: A lei questionada garante aos beneficiários do plano de saúde a possibilidade de apresentar uma carteira física como forma válida de identificação diante de falhas técnicas ou impossibilidade de acesso à plataforma digital. Em sessão virtual, o plenário do Supremo Tribunal Federal acompanhou o relator da ação, ministro Nunes Marques, e concluiu que a norma estadual não altera o núcleo dos contratos de planos de saúde, mas atua de forma complementar na proteção do consumidor.
6: TSE vai realizar a confirmação do teste público da urna de 13 a 15 de maio.
5: Os participantes retornam ao tribunal para validar correções e aprimoramentos nos sistemas eleitorais. Fábio Ruas.
8: As investigadoras e os investigadores que participaram da 8ª edição do teste da urna no ano passado agora voltam ao TSE para verificar se as contribuições para o aprimoramento dos sistemas eleitorais foram implementadas. As sugestões de melhoria foram apresentadas pelos participantes do teste. A verificação vai ser de 13 a 15 de maio, sempre de 10 horas da manhã às 6 da tarde, na sede do TSE em Brasília.
6: O STJ publicou novo edital de chamamento público de juízes para preenchimento de 30 vagas para auxílio temporário.
5: Os colegiados são das primeira, segunda e terceira sessões, especializadas em direito público, privado e penal, respectivamente. Fátima Uchoa.
9: Estão previstas 10 vagas em cada sessão. O prazo de auxílio ao STJ é de 6 meses, com possibilidade de prorrogação. Os magistrados convocados atuarão de forma remota e sem prejuízo das atividades na jurisdição originária. Podem se candidatar juízes vitalícios de primeira instância, mesmo que atuem como substitutos no segundo grau ou nas turmas recursais do sistema dos juizados especiais. As informações completas sobre requisitos para participação estão no site do STJ. As inscrições estão abertas de hoje até 17 de maio.
6: A Justiça do Trabalho deu um passo histórico no aumento do acesso de trabalhadores amazônicos a direitos.
10: Em Manaus, tribunais trabalhistas assinaram acordos de cooperação voltados ao atendimento de populações de difícil acesso. William Nascimento.
11: A Justiça do Trabalho quer ampliar o atendimento a trabalhadores que vivem em regiões de difícil acesso na Amazônia. Durante encontro realizado em Manaus, representantes dos tribunais trabalhistas do Norte decidiram unir esforços para levar serviços da justiça a comunidades ribeirinhas, indígenas e às cidades afastadas. Os tribunais também assumiram o compromisso de irem até esses locais com mais frequência para aproximar ainda mais a justiça da população amazônica.
6: Volkswagen é condenada a pagar 15 milhões de reais por fraudes no controle de emissão de gases em veículos.
10: Sentença atende a pedidos do MPF. Vanessa Pereira.
12: Segundo as investigações, a montadora embutiu um software que burlava os testes de emissão de poluentes em mais de 17 mil unidades da picape Amarok, fabricadas entre 2011 e 2012. A prática viola não só as resoluções do Conselho Nacional do Meio Ambiente, como a própria Constituição Federal, e causa prejuízos ambientais até hoje, já que muitos dos veículos continuam em circulação. O Ministério Público Federal recorreu da decisão para que o valor da indenização seja de 30 milhões de reais, quantia que corresponde à gravidade dos atos da Volkswagen.
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6: Boa noite.
10: E até amanhã.
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3: Está no ar o Jornal do Senado.
13: Eu sou Paula Groba.
14: Eu sou Ricardo Nakaoka.
13: E estes são os destaques de hoje do Jornal do Senado, que começa agora.
14: O plenário vota a renovação automática da CNH nesta semana.
13: Governo veta projeto que equipara estágio à experiência profissional.
14: Comissão aprova punições a crimes cibernéticos.
13: Boa noite.
14: Boa noite.
13: Golpes virtuais, invasões de sistemas e roubo de dados têm feito cada vez mais vítimas no Brasil. Para tentar frear o avanço dos crimes cibernéticos, a Comissão de Ciência e Tecnologia aprovou um projeto que moderniza o Código Penal e endurece as punições para criminosos digitais.
14: A proposta detalha novas condutas criminosas e estabelece penas proporcionais à gravidade das invasões. As informações com o repórter Bruno Lourenço.
15: O projeto aprovado na Comissão de Ciência, Tecnologia, Inovação e Informática atualiza a legislação brasileira em um cenário de crescimento das ameaças digitais. Segundo o relator, senador astronauta Marcos Pontes, do PL de São Paulo, o Brasil só está atrás do México, na América Latina, em número de tentativas de ataques cibernéticos. A proposta cria tipos penais mais específicos e aumenta as punições aplicáveis. Marcos Pontes alertou também que o uso de ferramentas de inteligência artificial pode facilitar o desenvolvimento de mecanismos de invasão ainda mais sofisticados e acessíveis a um número maior de criminosos.
16: Diante desse contexto, é necessário dotar os órgãos públicos responsáveis pela fiscalização e investigação e pela persecução penal com os instrumentos jurídicos adequados para lidar com esse tipo de crime.
15: O texto seguiu para a Comissão de Constituição e Justiça.
13: E após denúncias de crise humanitária, avanço do garimpo ilegal e aumento da violência na terra indígena Yanomami, o Senado instalou uma subcomissão para acompanhar as políticas públicas direcionadas ao grupo indígena.
14: O colegiado vai fiscalizar ações do governo e discutir medidas para fortalecer a proteção aos Yanomamis. A reportagem é de Patrícia Oliveira.
17: A subcomissão permanente vai acompanhar, fiscalizar e aprimorar melhorar as políticas públicas voltadas aos povos Yanomami. A senadora Damaris Alves, do Republicanos do Distrito Federal, foi eleita presidente da subcomissão. Ela afirma que persistem problemas graves nas comunidades indígenas, como desnutrição infantil, dificuldades de acesso à saúde, além da atuação de redes criminosas ligadas ao garimpo ilegal, dificultando o trabalho de assistência. Segundo a senadora, a infraestrutura de saúde disponível é insuficiente para atender às necessidades das comunidades, especialmente em casos que exigem tratamento prolongado.
18: Informo que nós teremos diligência na área Yanomami e nós teremos, além de diligência de senadores, visita técnicas dos técnicos da comissão.
17: A subcomissão já tem um plano de trabalho pronto para acompanhar de forma permanente as ações governamentais e propor soluções legislativas e administrativas para a proteção desses povos indígenas.
13: Muitos jovens que deixam abrigos e famílias acolhedoras ao completar 18 anos precisam enfrentar sozinhos os desafios da vida adulta sem apoio financeiro, qualificação profissional ou oportunidades de trabalho.
14: Para mudar essa realidade, um projeto em análise no Congresso prevê ações de capacitação, acesso à educação e inserção desses adolescentes no mercado de trabalho. Os detalhes na reportagem de Alexandre Campos.
19: Segundo o autor do projeto, o senador astronauta Marcos Pontes, do PL de São Paulo, além de as entidades de acolhimento serem obrigadas a acompanhar os jovens desligados, com foco em sua inclusão socioeconômica, a proposta também obriga as empresas a ofertarem vagas de aprendizes para adolescentes em situação de acolhimento institucional e aos que já tiverem sido desligados desse serviço após completarem 18 anos. Na opinião do senador, essas medidas criam condições para que esses jovens entrem no mercado de trabalho em pé de igualdade com as demais pessoas de sua faixa etária.
20: Imagina o que passa na cabeça de um jovem desse. Como é que eu vou me virar? O que eu vou fazer? Quando você tem a possibilidade de ofertar oportunidades para que eles possam estudar, para que eles possam fazer um curso técnico, aquela preocupação, tudo que eu vou fazer, começa a ter um sentido, começa a ver um caminho para frente positivo.
19: Segundo dados do Sistema Nacional de Adoção e Acolhimento do Conselho Nacional de Justiça, o Brasil conta atualmente com mais de 35 mil crianças e adolescentes em serviços de acolhimento institucional ou familiar.
13: E o governo vetou o projeto que permitia contar o estágio como experiência profissional e critério em concursos públicos.
14: O governo argumentou que a proposta descaracteriza o papel pedagógico do estágio e fere a autonomia de estados e municípios. Repórter Márcio Maturana.
21: Foi vetado o projeto aprovado pelo Congresso em que o estágio valeria como tempo de experiência profissional e como prova em concurso público. O Poder Executivo argumentou que isso ia tirar o caráter pedagógico e seria inconstitucional ao ferir a autonomia de estados e municípios. No Senado, o texto foi relatado pela senadora Damaris Alves, dos Republicanos do Distrito Federal.
18: Estudos sobre juventude e mercado de trabalho indicam que esse grupo enfrenta um ciclo perverso, não consegue o primeiro emprego por falta de experiência e sem oportunidade de atuação formal. Permanece fora do mercado. Ao reconhecer o estágio como experiência profissional, o PL contribui para mitigar essa desigualdade.
21: Agora, o veto precisa ser analisado pelo Congresso Nacional.
13: A medida provisória que trata da renovação automática da CNH para motoristas sem multa está na pauta do plenário desta semana.
14: Também pode ser votada a criação da Política Nacional para Estudantes com Altas Habilidades ou Superdotação. Repórter Pedro Pincer.
22: O plenário deve analisar nesta terça-feira a medida provisória que prevê a renovação automática da Carteira Nacional de Habilitação para motoristas cadastrados no Registro Nacional Positivo de Condutores. O benefício vale para quem não cometeu infrações com pontuação nos últimos 12 meses. O texto ainda autoriza o condutor a escolher a emissão da carteira apenas em formato digital. Para o relator, senador Renan Filho, do MDB de Alagoas, o fim da exigência da CNH física pode reduzir os custos para o cidadão.
23: A manutenção da opção pelo documento físico assegura a liberdade de escolha. Queria dizer aos parlamentares, protagonismo ao cidadão. A medida barateia, simplifica e digitaliza, desburocratiza e dá protagonismo ao cidadão, sem prejuízo àqueles que preferem, obviamente, a versão impressa.
22: Já na quarta-feira, pode ser veto que estabelece o projeto que dispensa novas provas para a fixação de indenização condenado por texto que define os deveres funcionais dos conselhos dos direitos.
13: A urna eletrônica acelerou a apuração dos resultados e se tornou referência mundial em tecnologia eleitoral.
14: Mas apesar do reconhecimento nacional, ainda enfrenta de par brasileira. A reportagem é de Raíssa Abreu.
0: A urna eletrônica foi usada pela primeira vez nas eleições municipais de 1996. No ano 2000, 100% das eleições brasileiras foram informatizadas. O país é hoje uma referência mundial no assunto, como lembra o senador

0: Randolph Rodrigues, do PT do Amapá.
1: A democracia brasileira é uma das democracias mais admiradas do planeta, exatamente pelas urnas eletrônicas.
0: Mas apesar do pioneirismo, a urna eletrônica está entre os assuntos que mais dividem opiniões no país. No Senado, está em análise na Comissão de Direitos Humanos um projeto para que o voto seja impresso. Para a senadora Damaris Alves, do Republicanos do Distrito Federal, a insegurança tem a ver com a falta de letramento digital da população e com recentes escândalos de corrupção.
2: E esse ano, a dúvida vai ser maior por causa da fraude do INSS, que era tudo eletrônico. E eles disseram, ó, lá no eletrônico eles roubam nós. Então a gente vai ter questionamento, especialmente do povo que não entende de tecnologia.
0: No passado, quando os votos eram feitos em papel, eram comuns os casos de desaparecimento de cédulas e até de urnas. Como lembrou a Universidade de Brasília, Jodete, trabalhar como mesária e fiscal.
3: Com edição de Paula Groba e trabalhos técnicos de João Lira, o Jornal do Senado fica por aqui. Acompanhe agora as notícias da Câmara dos Deputados. Boa noite.
4: Boa noite e até amanhã.
5: Jornal Câmara dos Deputados. Deputados reconhecem profissão de trabalhador em refeições coletivas.
6: Câmara cria homenagens para destaques na ciência e no meio ambiente.
5: Bancada ligada à segurança pública pede a redução da maioridade penal.
6: Boa noite. Alberto Fraga, do PL do Distrito Federal, cobra do Senado a votação de propostas de segurança pública aprovadas pela Câmara. O deputado cita caso recente de violência sexual contra crianças para defender a redução da maioridade penal em crimes graves.
5: Alberto Fraga também pede avanço de proposta que obriga o Estado a avisar mulheres sobre a saída da prisão de ex-companheiros que representem ameaça. Ele afirma que o Congresso precisa dar prioridade a medidas capazes de enfrentar a violência e proteger possíveis vítimas.
6: Maurício Marcon, do PL do Rio Grande do Sul, critica o veto do Executivo a artigo de projeto que aumentava a pena para roubo seguido de lesão grave para 16 a 24 anos. Ele afirma que a punição mais severa é necessária para crimes que deixam vítimas com sequelas permanentes.
5: Maurício Marcon também defende a redução da maioridade penal em casos de crimes graves cometidos por adolescentes. Ele sustenta que o Congresso deve priorizar medidas de segurança pública, especialmente diante de casos recentes de violência contra crianças.
6: Para Zé Trovão, do PL de Santa Catarina, é preciso reduzir a maioridade, com o argumento de que a legislação atual favorece a impunidade. Na visão do deputado, crimes graves cometidos por menores exigem resposta mais dura do Congresso Nacional.
5: O parlamentar também critica o governo e outros setores políticos por, segundo ele, não darem a devida atenção ao caso. Zé Trovão acredita que a falta de posicionamento reforça a sensação de insegurança e evidencia a necessidade de mudanças na legislação penal.
6: Coronel Crisóstomo, do PL de Rondônia, defende a redução da maioridade penal como medida urgente para combater crimes graves. Ele argumenta que casos de violência envolvendo menores exigem resposta mais rigorosa do Congresso.
5: O deputado afirma que a proposta é necessária para proteger a população e evitar novos crimes, cobrando ação imediata dos parlamentares. Coronel Crisóstomo afirma que a mudança na legislação é essencial diante do aumento da criminalidade e da sensação de impunidade.
6: Sargento Gonçalves, do PL do Rio Grande do Norte, é favorável à redução da maioridade penal, argumentando que a medida é necessária para combater a impunidade. Segundo ele, crimes cometidos por menores têm gerado insegurança e exigem uma resposta mais rigorosa do Estado.
5: O deputado também critica a falta de posicionamento de setores políticos sobre casos de violência e afirma que há pressão popular pela mudança na legislação. Para Sargento Gonçalves, o Congresso deve avançar no tema e dar uma resposta à sociedade.
6: A redução da maioridade penal é uma das pautas defendidas por Dr. Zacarias Calil, do MDB de Goiás. Parlamentar cita dados sobre estupros coletivos contra crianças e adolescentes e afirma que o aumento desses crimes exige resposta mais rigorosa do Estado brasileiro.
5: Dr. Zacarias Calil também cobra o endurecimento das penas para crimes sexuais contra menores e para a divulgação de imagens criminosas nas redes sociais. Ele pede ainda o fortalecimento da rede de proteção à infância com apoio psicológico às vítimas e assistência às famílias.
6: Juliana Cardoso, do PT de São Paulo, apoia o avanço de propostas de combate à violência contra a mulher e pede a criminalização da misoginia.

0: Segundo a parlamentar, mulheres seguem enfrentando diariamente agressões, discursos de ódio e feminicídio.
1: Juliana Cardoso menciona projetos de autodefesa, afirmando que iniciativas desse tipo ajudam mulheres em situações de vulnerabilidade. Para a deputada, porém, a proteção efetiva depende de políticas públicas e de leis mais rígidas contra a violência e a discriminação.
2: Justiça.
0: Jandira Fegali, do PCdoB do Rio de Janeiro, contesta procedimento adotado pelo Congresso em sessão que derrubou o veto presidencial ao chamado PL da dosimetria. A deputada considera irregular o fatiamento de um veto integral.
1: Jandira Fegali anuncia que parlamentares vão recorrer ao STF para tentar anular a sessão. Ela argumenta que a redução de penas para condenados por crimes contra o Estado Democrático de Direito funciona como uma forma indireta de anistia aos envolvidos nos atos de 8 de janeiro.
0: Bia Kicis, do PL do Distrito Federal, critica parlamentares que recorreram ao STF contra a derrubada do veto à lei da dosimetria. A deputada afirma que a votação do Congresso deve ser respeitada por representar decisão legítima do Poder Legislativo.
1: Bia Kicis também contesta a classificação de manifestantes condenados pelos atos de 8 de janeiro como golpistas. Ela argumenta que a revisão das penas busca corrigir possíveis excessos da justiça.
0: Érica Cocai, do PT do Distrito Federal, critica a condução da votação sobre a dosimetria, afirmando que houve violação da Constituição e defende o direito de recorrer ao Supremo Tribunal Federal. Ela alega que a medida favorece criminosos e compromete a segurança jurídica.
1: Érica Cocai também associa o debate a episódios ligados a ataques às instituições, acusando adversários de incoerência ao defenderem mudanças legais. Para ela, a polarização atual reflete a disputa entre a preservação da democracia e ações que, segundo avalia, colocam o sistema em risco.
2: Saúde.
0: Comissão de Saúde aprova prioridade no atendimento para pessoas com doenças graves. A repórter Sofia Peçanha tem os detalhes.
3: A Comissão de Saúde da Câmara dos Deputados aprovou o projeto que garante atendimento prioritário para pessoas com doenças graves em locais públicos e privados, como bancos, repartições públicas e concessionárias de serviços. Atualmente, a lei já dá prioridade para idosos, pessoas com deficiência, gestantes, lactantes, pessoas com criança de colo e obesos. Com a alteração da lei de atendimento prioritário, os pacientes com doenças graves também passam a ter esse direito. Durante a votação na comissão, o relator, o deputado Célio Silveira, do MDB de Goiás, destacou o objetivo central do projeto.
4: A gente priorizar as pessoas que têm doenças graves no rol das prioridades, porque normalmente essas pessoas não têm a atenção necessária. E com esse projeto de lei aí sendo aprovado, elas vão ter prioridades aí para que tenham um atendimento especializado, mais rápido e para que tenham mais atenção do poder público.
3: O texto aprovado inclui pacientes com doenças graves como esclerose múltipla, doença de Parkinson, cardiopatia grave e hanseníase, além de outras enfermidades consideradas graves por avaliação médica. O texto final reuniu outros 22 projetos que estavam sendo analisados em conjunto e que citavam várias doenças consideradas graves. Por isso, o relator fez uma mudança. Em vez de manter uma lista fixa de doenças na lei, ele propõe que a legislação trate de forma mais geral as pessoas com doenças graves e dores crônicas. A definição detalhada de quais doenças entram nessa classificação ficaria a cargo de uma regulamentação. O deputado Célio Silveira destacou que a medida busca garantir mais dignidade e um atendimento mais humanizado para esses pacientes.
4: E nós queremos dar apoio para essas pessoas, para que elas tenham prioridade no atendimento, para que elas tenham prioridade na medicação, no tratamento medicamentoso, porque isso com certeza vai ajudar milhões e milhões de brasileiros que hoje não têm esse atendimento prioritário.
3: O autor do projeto, o deputado Felipe Carreiras, do PSB de Pernambuco, argumenta que o atendimento prioritário consiste em serviços individualizados que assegurem tratamento diferenciado e atendimento imediato. Agora, a proposta que dá prioridade de atendimento a pessoas com doenças graves aguarda análise da Comissão de Constituição e Justiça. Da Rádio Câmara de Brasília, Sofia Peçanha.
2: Direitos Humanos.
1: Tiago Dimas, do Podemos, parabeniza o trabalho da Associação de Pais, Profissionais e Amigos de Pessoas Atípicas de Araguatins, no norte de Tocantins. Ele conta que a iniciativa reúne profissionais e voluntários em ações de acompanhamento terapêutico.
0: Tiago Dimas também defende políticas públicas permanentes e o envio de recursos federais para apoiar instituições voltadas à inclusão. Ele afirma que o fortalecimento dessas iniciativas é essencial para ampliar o acesso a terapias e melhorar a qualidade de vida das famílias atendidas.
1: Maria Reis, do PSB de Pernambuco, comemora o avanço de projeto de sua autoria que estabelece a sobrecarga de quem tem a guarda de filho menor de idade e a comprovação do abandono afetivo por parte do genitor ausente como critérios para fixar o valor da pensão alimentícia.
2: A gente sabe da sobrecarga das mulheres e até de alguns homens, quando são abandonados pelos seus companheiros e companheiras, pais ou mães dos seus filhos, que ficam assim, com a carga maior, com a educação, com a saúde, com o lazer dos seus filhos. Então, a partir do momento que o genitor abandonar o seu filho, terá que garantir uma pensão maior para que ele possa sobreviver de forma mais condizente com a sua realidade.
0: A medida, segundo Maria Reis, busca tornar mais justa a divisão de responsabilidades. O texto, no entanto, mantém o critério de observar as necessidades do filho e as possibilidades financeiras do genitor alimentante. O projeto agora segue para análise do Senado.
5: Ciência e tecnologia.
1: Câmara cria prêmios para homenagear pesquisadores ou instituições de destaque na ciência e no meio ambiente. O repórter Marcelo Larcher nos conta mais sobre as premiações.
6: A Câmara dos Deputados aprovou a criação de dois prêmios, um para homenagear pessoas e empresas de destaque na área de ciência e tecnologia e outro para reconhecer boas práticas de desenvolvimento sustentável. O prêmio dedicado à ciência e inovação recebeu o nome de César Lattes, físico e matemático brasileiro de renome mundial, conhecido por ter participado da descoberta de uma partícula subatômica chamada meson pi, importante para o conhecimento nuclear. O prêmio César Lattes será destinado a empresas e pesquisadores com atuação de destaque em ciência, tecnologia e inovação. Serão até 5 homenageados por ano, escolhidos pela Comissão de Ciência, Tecnologia e Inovação da Câmara. O prêmio é concedido desde 2021 pela comissão. Com a aprovação do projeto apresentado pelos deputados Márcio Gerri, do PCdoB do Maranhão, e Geraldo Rezende, do União do Mato Grosso do Sul, passa a ser um reconhecimento oficial da Câmara a pessoas e entidades que contribuem para o desenvolvimento da ciência, da tecnologia e da inovação no Brasil. O relator da proposta foi o deputado Inácio Arruda, do PCdoB do Ceará.
7: Ao homenagear a figura de Lattes, o projeto torna perene uma premiação que representa um marco simbólico e institucional na valorização da ciência brasileira, por meio da associação do prêmio ao nome de um dos mais brilhantes pesquisadores da história do país. É oportuno lembrar que Lattes é uma das figuras mais emblemáticas da história da ciência do Brasil, tendo desempenhado um papel central na inserção do país no cenário científico internacional e na consolidação das nossas instituições de pesquisa.
6: Também foi aprovado o Prêmio Câmara Ambiental de Desenvolvimento Sustentável, que vai reconhecer até 15 pessoas ou organizações por ano por projetos na área de meio ambiente. Da Rádio Câmara de Brasília, com informações de Antônio Vital, Marcelo Larcher.
5: Desenvolvimento Regional.
0: Após 13 anos, o STF volta a analisar mudanças na lei dos royalties de petróleo. Rosângela Gomes, do Republicanos, defende a manutenção da atual partilha para o Rio de Janeiro, alegando que a Constituição garante o recurso para compensar os danos ambientais decorrentes da extração.
1: A legisladora lembra que o Estado já enfrenta dívidas altas e não pode perder mais receitas. Rosângela Gomes reforça que, apesar de entender a importância da partilha com o restante do país, a verba advinda dos royalties é vital para a saúde, educação e segurança do povo fluminense.
0: Paulo Lemos, do PT, parabeniza 5 municípios do Amapá que fizeram aniversário em 1º de maio. Ao citar a vocação econômica de cada um deles, o deputado destaca a importância da parceria entre o governo estadual e a bancada federal na transformação da realidade da população.
1: Paulo Lemos fala da produção agrícola e das belezas naturais de Porto Grande, que completou 34 anos, da mineração em Pedra Branca do Amapari, da criação de búfalos em Cutias do Araguari, da produção de pescados em Pacuúba e da localização estratégica de Itaubal, todas com 32 anos.
0: Agostinho Ribeiro, do PP, cita investimentos em obras de abastecimento de água no interior de Sergipe, com a inauguração de estações de tratamento e adutoras em municípios do Alto Sertão. Ele conta que as ações ampliam o acesso à água para milhares de famílias da região.
1: Agostinho Ribeiro lembra que os investimentos em infraestrutura hídrica fortalecem a produção agrícola, geram empregos e promovem desenvolvimento no sertão sergipano. Ele defende obras estruturantes como alternativa para melhorar a qualidade de vida da população nordestina.
5: Trabalho.
0: Alfredinho, do PT de São Paulo, comemora a definição de uma data final para a votação do relatório da Comissão Especial sobre o fim da escala 6x1. Ele sustenta que a redução da jornada vai gerar oportunidades de trabalho e que os empresários vão se adaptar bem às mudanças.
1: Sobre o Rio Dera, que o desemprego resulta mais...

0: da automação e da robotização da produção do que de direitos trabalhistas e cita exemplos de países que mantiveram o crescimento econômico depois da redução da carga horária de trabalho.
1: Votação.
2: Câmara aprova projeto que regulamenta a profissão de trabalhador em refeições coletivas. O repórter Antônio Vital tem as informações.
3: A Câmara dos Deputados que regulamenta a profissão de trabalhadores em refeições coletivas. Esse profissional distribuição de refeições em grande escala para empresas em ambiente não comercial, ou seja, não são aqueles que trabalham em restaurantes, mas sim no preparo de alimentos em escolas, hospitais e até em fábricas, ou seja, todos os lugares com refeitórios com capacidade para atender grande número de pessoas. Segundo a Associação Brasileira de Empresas de Refeições Coletivas, o setor emprega quase 300 mil pessoas e em 2025 forneceu mais de 40 milhões de refeições por dia. O texto aprovado trata de piso salarial, jornada de trabalho, adicionais de insalubridade e periculosidade, bem como de aposentadoria especial. O projeto remete essas definições para livre negociação entre patrões e empregados por meio de convenção ou acordo coletivo e para o que determina a legislação trabalhista. Deixa claro, por exemplo, que a jornada seguirá regras da Consolidação das Leis do Trabalho, a CLT, com possibilidade de jornadas diferenciadas e escalas de revezamento por negociação coletiva. E adicional de insalubridade ou periculosidade só em casos comprovados de más condições de trabalho, como explicou o relator da proposta em plenário, deputado João Carlos, do Republicanos do Amazonas.
4: Preserva-se nesse sentido a conformação constitucional da livre iniciativa e da autonomia privada coletiva, com especial destaque para o papel da negociação coletiva. No que se refere à aposentadoria especial, o substitutivo mantém alinhamento com a legislação previdenciária, deixando expresso que eventual reconhecimento do direito depende da efetiva exposição a agentes nocivos e do cumprimento dos requisitos legais e técnicos pertinentes.
3: O texto aprovado também prevê aposentadoria especial para segurados do regime geral de previdência social, desde que haja exposição habitual e permanente a agentes nocivos. Os profissionais de refeições coletivas também são aqueles que trabalham em cozinhas industriais, comunitárias, beneficentes e até em lugares como navios. O projeto que regulamenta essa profissão seguiu para análise do Senado. Da Rádio Câmara de Brasília, Antônio Vital.
1: Economia.
0: Luiz Carlos Auli, do Podemos do Paraná, é favorável ao programa Desenrola 2 do governo federal, mas acredita ser insuficiente se não houver o enfrentamento da cobrança de juros abusivos. Ele orienta as famílias a só aceitarem renegociações com descontos acima de 90%.
2: Segundo o deputado, a dívida de milhões de brasileiros é formada quase totalmente por juros, já que muitas vezes o valor principal é quitado nas primeiras parcelas. Para Luiz Carlos Raulli, o governo também é vítima dos juros, o que o impede de formar caixa para quitar a dívida com rentistas.
0: Sanderson, do PL do Rio Grande do Sul, apresentou um projeto para criar o Programa Nacional de Renegociação de Dívida das Famílias, com o uso de 100% do FGTS para quitação de débitos. Para ele, o Desenrola 2 é insuficiente para enfrentar o endividamento da população.
2: Segundo Sanderson, além de facilitar pagamentos, a proposta foca em educação financeira para evitar novas dívidas. Ele acentua ainda que o projeto desburocratiza a limpeza do nome do consumidor, facilitando sua volta ao sistema de crédito sem constrangimentos.
0: Vermelho, do PL do Paraná, destaca a importância do projeto que amplia de 81 mil para R$ 130 mil reais o teto de faturamento do microempreendedor individual. Segundo ele, a proposta corrige a defasagem do limite atual e beneficia milhões de trabalhadores informais que atuam como pequenos prestadores de serviço.
5: Nós estamos em 2026 e é claro que já estamos atrasados na atualização do valor de faturamento para o microempreendedor individual. Muitas pessoas usam o MEI. É o mecânico, é o corretor, é a manicure, é a cabeleireira, é o prestador de serviço esporádico, o pintor, o encanador, aquele cara que vem te atender na residência. Ele não é um cara fichado.
2: Vermelho também informa que a comissão especial foi instalada para analisar a proposta, defendendo a tramitação rápida do texto. A ideia, segundo o deputado, é atender a demanda dos empreendedores e permitir que a matéria siga o quanto antes para a sanção.
0: Termina agora o Jornal Câmara dos Deputados, com trabalhos técnicos de Everson Urani, e a apresentação de Márcio Aquiles Sardi e José Carlos Andrade. Uma ótima noite para você.
2: Você fica com as notícias do Tribunal de Contas da União. 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
2: Luan Santana e Léo Foguete. Luan City Festival São Paulo.

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1: Vai ter aquela choradinha, vai. Essa é doida, hein?

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Governo do Rei do Milho Verde também, toda a família aí, acabou com o Mir de Bom também, para a rapaziada dele, João Vitor, Leandro, Rafael, esposa Liane, e outro feirante lá, o Américo Furtado, também a dona Vicentina, toda a família do Américo aí, nosso bom dia, e no fundão, sabia onde, para o nosso amigão da Maria de Lourdes Corrêa, toda a família, o Tatu ia se mudar, né, Maria? Tatu, a Cida, o Pedrão, todo o pessoal aí, e Deus Carrel, Luiz Carrel, para todos vocês, nosso bom dia. 5h20 e vamos mandando música, essa mandando aquilo que mandar lá para nome Dona Maria, lá para Prazer, na Varginha, para o Naime, no Nazil, daí na Chaqueirói, no Gramadinho. E para todos os ouvintes, vai lá para o delegado da Conceição, daí o Dr. Cláudio. Cláudio, como é que está a situação aí, Cláudio? Por causa de toda a família aí. O passarinho come, Cláudio? Brincadeira, né, rapaz? E para todos os ouvintes que estão aí, meio apaixonadão no pedaço, vai o modão. Gino e Gino, vazei na Braquiara.

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1: Cinco horas e 24 minutos, rapaziada. Quero mandar um dia ao nosso amigo Avalio d'Água lá pro Júlio Caio, que tá acamado, não tá bem de saúde. Pela família, pro grupo Capesar, João Neven, Correio da Catinga, que ligou pra nós aqui também. Um abração pro Lucas, meu companheirão. E pro Mirão, Rei do Gado. Chão parado, hein? Mirão, Rei do Gado. O Joaquim, o Edgar, o Tadeu, o Paganel, o Floriano, a esposa Baixinha, o Dito Bolacha, grande companheirão também, toda a rapaziada aí. E para a secretária de um departamento que toma conta da rapaziada aí. Para todos vocês da Olho d'Água, região, nosso bom dia. E quero mandar um bom dia também para a Grazi, que trabalha na Ita Cosmético. Para a Grazi e os filhos dela, Ana Beatriz, a Bianca, o Samuel, toda a família da Grazi. E lá na Goldenville, lá para a Nascida Paris também, a Piona Maria Rita, cada dia mais bonita. Para a Marlene, escrivã também, escrivã, e a esposa Hernandes, toda a família da Marlene também. É, e

Quero mandar um bom dia à nossa amiga do Mato Seco, a precisar Nanino, Marco Nanino, o Netão aí, o Rafael Bicudo, todo o pessoal da região, Ivo Rosa, Paulo Rosa, todo o pessoal do Mato Seco aí. E quero mandar um bom dia para o nosso amigo da churrascaria Estaque, da Vila Rei. Um abração lá para o Estaque e toda a equipe dele, toda a família também. A Nova Domingo de Carvalho, 910 na Vila Rei. Um abração para o Estaque e toda a família aí, companheirão também. E faz uma bacalhoada lá que eu tenho que contar para vocês, gente. O Estaque é uma bacalhoada lá que dá até nojo de gostoso. Um abração para todos vocês aí. E vamos derrubar mais um modão, vamos encerrar já a meia hora do programa, gente. Vamos trazer para cantar para o Estaco, para todos vocês da Olho d'Água e toda a região que está ligada com nós. Aquele é o Pedrão, lá no bairro Cocai, lá em Sarapuí. Um abração para o Pedrão, está com o Pedrão. Aí o Pedrão vai para o nosso amigão Darcy de Lima, lá no Gramadão, tem o Rei da Melancia, grande companheirão também, Darcy de Lima, e todo o pessoal da região aí. Vamos, modão, para a Dona Antigo, com o Tibagi e Miltinho. Juramento de amor.

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1: 5:34, rapaziada. 5:34, quer que eu sou pro suco, ligou pra nós também aqui. Daqui a pouco manda um botão pra você, pro suco. E quero mandar um dia ao nosso amigo da Vila Belo Horizonte, a vovó Adinéia, Rainha Lazão e toda a família. O Fião, Zé Rubem, Cabelo de Fogo, Daiane, sua criançada. Com o Patimbal, Tatiana e a criançada também. E pra Nadir de Lima, Angélica, pra Maria Aparecida, Cidinha, Rainha do Risório, também toda a neta aiada aí. E pra Odete, a lanchonete, que não cumpre, não promete. Que coisa, hein, rapaz? E pro Miguel Turmeiro, também da família, da equipe dele. Pro Mineiro, que escuta o nosso programa, Vicente Caminhoneiro. Lá pro Chiquinho Jutilo, assador de porco. Pra todos vocês do pedaço aí, eu quero ver se lançar uma melancia na ladeira, viu, Chiquinho Jutilo? Se lança porco, quero ver se lançar uma melancia. Até agora eu desconheço, hein? Brincadeira, né, rapaz? Que coisa louca, hein? Então, um dia para todos vocês da Belo Horizonte, região aí. E vamos atender uma cartinha de um de Pátria da Verruda. Quero mandar um dia para Dilma de Pátria também. Era para Zé dela, Luciano, Anjo, a Nora Júlia, a Tia Helena, toda a família da Dilma. Bem no fundão da Vila Rua, lá para Isabelzinha, para o João, para o Carmelo, o Toninho da Eletricão, para a Dioneide, José Carlos Felipe, para todos vocês do pedaço aí, nosso bom dia. E a Dilma mandou uma cartinha aqui em nome do Zé Bode. Ela fala aqui, Zé Vicente, o Zé Bode gosta muito do seu programa. Todas as madrugadas, escuta o programa José Bode. Eu gostaria de ouvir duas: Léo Canhoto, Robertinho, Dor de Cotovelo, Teodoro Sampaio, Fogo na Casa. E o José Bode está oferecendo para vocês, avisando, para vocês, especialmente para a secretária Dilma de Fátima e da Vila Ruda, e o Luciano, filho dela, está aí. E vai para todos ouvir também, né, José Bode? Modão, vai primeiro com Léo Canhoto, Robertinho, Dor de Cotovelo.

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1: Hora 39 minutos, rapaziada. 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Pelo aí não espera ninguém. E vamos derrubar outra música da Dilma, né? Quatro, entendendo a cartinha da Dilma ainda. Pra quem não mandou primeiro, manda a segunda. Vamos lá pro Sul, que eu vou falar aqui pro Sul, lá pro nosso amigão, o Gabriel Chupeta, lá no bairro da Varginha, em Sarapuia, que mandou o mel de abelha pro Zé. Abração pro Gabriel Chupeta, pro Sul, que vai pra todo mundo que a Dilma mandou primeiro, manda a segunda. É um modão, hein? Vai lá pro Zé Amaral e Eliane, também no Jardim Santo Inês. Adir de Lima e Angélica na Vila Belo Horizonte, vai modão. Teodoro e Sampaio, fogo na casa.

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1: Cinco horas e 44 minutos e meio. 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E vamos andando na parte musical, gente. Já são 5h45, um quebrado em 15 segundos. Vamos atender dois pedidos do Miro, churrasqueiro lá, churrasqueiro arrepiado. O Miro trabalha no fim de semana lá, companheirão também, mora no Casa Grande. Tem um dia para o Miro, para a Mavi e toda a família do Miro. E ele pede para o Madonna e manda para o irmão dele, o Valdemar, o Dito Bolacho, para o Igor. Manda para a prima dele, Dilma de Fátima, e a rapaziada dela na Vila Ruda. Manda para todo o pessoal do churrasqueiro arrepiado, Domingo de Aveira, para o Nardo, para o Paçoca, Passando, Paleiro, Porguinho, Porgão. Manda para todo o pessoal da Olho d'Água, da Pesada. Manda para o bairro Bernardo, Petitinho Nel, Maria Elva, Silveira, bairro Bernardo, Bocó, bairro Cuitelo. E para todos os ouvintes que estão ligados, para o Mário Cheru, lá no Belo Horizonte também. Para todo o pessoal, ele manda duas Madonna. Essa primeira onda que vão tocar aqui, eu vou mandar lá na Docelândia, lá para o hotel. Hotel que eu ouvi todos os dias nos programas, o pai dele, o Beto, e o filho, o Theo, que estão ligadão com nós aqui. Um abração para vocês também aí, muito obrigado pela audiência do nosso programa. Vai primeiro ano comigo, eu tô mandando para todos vocês aí. Zico e Zeca, Pracinha.

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1: Cinco horas e 50 minutos, rapaziada. 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E agora está passando, 5h51. 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E agora tá passando, hein, gente? 5 horas e 51 minutos e meio. Vamos ver como é que tá a coisa por aqui. Eu quero mandar um dia pro nosso amigo da Vila Aurora, lá pro Zé Carlos, a Sandrinha, pro meu dedo, o comandante da Força Armada, o Napoleão, a Inês, também toda a criançada, e pro Cristiano, da Bolacharia Marjata, a família, da equipe, companheirão aí, pro Claudinei, na Serralheria Metal Forte, também companheirão também, toda a família, e lá pro Neto, cabeleireiro, que tá firme em concreto, um dia pro Neto, a Nenê, o Tetê, toda a criançada aí, para todos vocês da Vila Aurora, nosso bom dia, e na Vila Rocha, lá, a Maria Rita, um abração, Maria Rita, o esposo do Cacique, Maria Rita e o Cacique, para todos vocês que estão ligadão com nós, para todos os amigos lá da Sete Curva, lá na frente da Conceição, lá para o Anderson, caminhoneiro, o Anderson Queiroz, caminhoneiro, e a família do Roxino aí, toda a família do Roxino, pessoal da região do Sete Curva aí, nosso bom dia, e quero mandar um bom dia também para nossos amigos da Fazenda Boi Gordo, estão sempre ligados com nós, um abração para todos vocês da Fazenda Boi Gordo, e para todos os ouvintes lá, para todos os amigos que estão ligados com nós aqui, o nosso bom dia. 5 horas e 53 minutos e vamos fazer mais um modão, mais um pedido do Miro. Para quem o Miro mandou primeiro, aí vai a segunda e vai para todos ouvindo, né, Miro? E é uma dona antiga, com o Tonique Tinoco, Chico Mineiro.
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o senhor Benedito Salles, a dona Elizabeth Salles também, nosso bom dia. Lá pro Hugo, pro Zé Mons, pro Zé Bravo, pro Cláudio Coró, todo o pessoal Inácio, já cumprimentei. E lá na Argo Tobia, lá pro Zé Tobia também, companheirão aí, o rapaziada, o Leandro e o Giovanni Tobia, todo o pessoal da Conceição. E quero mandar um dia ao nosso amigo Gramadinho, lá pra dona Nilza, o seu Paulino, a Cacilo, o Willian, toda a família Cacilo, aí, companheirona, aí pra Nádia, toda a família da Nádia, tem o Francisco, o Guilherme e a Franciela, pra Natália Muniz, Maria Neuza Buquerque, Dona Izete, como não prometo, pro Adão, Talvão, o Rei do Gostarão de Chão, pro Naime, Dona Zilda, né, Chaco Queiroz, o Luiz Gimeno, pro Nero, todo o pessoal do Gramadinho, também a região, nosso bom dia. E quero mandar um dia ao nosso amigo Faginaldo Almeida, em São Miguel Arcanjo, lá pro nosso amigão Renê, do Nascida, toda a família, Rei do Ai, Rei da Pimenta, e pro Toninho Calixto, Rei da Seca, Rei do Oito Bairros, Zelão, Rei do Garão Finado, toda a Rei lá, a Jean Orvais, a João do Adão, todo o pessoal do Faxinal, e para todos os amigos lá do bairro do Retiro, lá pro João Perpétuo, na Creuza, a Laíra também, toda a família, companheirona também, no bairro da Zanta, lá pro Gerson Gaúcho, na Fazenda Marca de Casca, lá pro Gerson Gaúcho, pro Zé do Alvorada, todo o pessoal da região aí, o Ricardão Parmeirense, manda um abração pra vocês também aí. E quero mandar um bom dia pra nossa patroa, nossa diretora, Tuta Hebron, e toda a família da Tuta. Quero mandar um bom dia pra Armando, Ana Beatriz, Pedrinho e Palício, toda a família da Tuta. E para todos os amigos que estão sendo ligadão com nós aqui na Subdifusora. Deixa eu ver, mandar lá no Capão Alto, lá pra Fundão, perto da Fazenda Zarar, lá pra Kelly. Pra Kelly e o Creito Cardoso, toda a família da Kelly também, com o Perona aí. Pro seu Afonso lá, verdureiro, e a coisa tá ficando feia a verdura esse tempo assim, né, seu Afonso? Mas o seu Afonso, toda a família também. E pro Puro Suco, que ligou para nós aqui lá na Vila Sônia. Puro Suco, Leco Leco da Prefeitura, grande companheirão, tem um abração pro Leco Leco, pro Laércio, Passa Três, e toda a família também. Lá pro João Berbiano, Zé Bode, que apesar de mandar um abração para vocês no Passa Três. Quero mandar um ali pra Luísa, na Vila Oliveira, toda a criançada também, que tá meio sumidona aí. De pra Luísa, lá no Parque da Lagoa, lá pra Margarida Lopes, pra Piona Conceição Rosa, toda a família Margarida, e pra todos vocês que estão firmes na audiência aí, nosso bom dia, lá no bairro do Fundão, em Buri, lá pro seu Arnaldo e a dona Maria também, a Silvia Boneca Loura, com o Paulo, lá do bairro do Chapezinho Vermelho, manda um abração pra todos vocês aí, e pra todos os amigos que estão sempre na audiência, nossa programação, o nosso bom dia. E agora tá passando, gente. Agora vamos ouvir o Santo Dia com Maria.

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1: Louvado seja nosso Senhor Jesus Cristo. Para sempre seja louvado e sua Mãe Maria Santíssima. Está começando o Santo Dia com Maria desta terça-feira. São 6 horas da manhã, o dia já começa a ganhar movimento. Talvez você já esteja se preparando para sair, fazendo o seu café. Talvez o pensamento já vai adiantado, organizando tudo o que precisa ser feito. E no meio disso tudo existe uma dificuldade muito comum quando tentamos rezar, passar a ter uma vida de oração. É justamente os nossos pensamentos que não param. A cabeça que não para, e é sobre isso que a gente vai refletir. Antes de meditarmos, eu convido você a rezar com muita confiança a oração da Ave Maria, saudando a nossa mãe. Ave Maria, cheia de graça, o Senhor é convosco. Bendita sois vós entre as mulheres, e bendito é o fruto do vosso ventre, Jesus. Santa Maria, Mãe de Deus, rogai por nós, pecadores, agora e na hora de nossa morte. Amém. Quase todo mundo que tenta rezar com um pouco mais de seriedade passa por isso. A pessoa começa, procura se concentrar, mas logo surgem pensamentos, lembranças, preocupações. De repente, já não está mais rezando, está pensando no dia, no trabalho, em algo que ficou pendente. E isso pode desanimar. Dá a impressão de que não sabemos rezar ou de que a oração não está funcionando, mas essa não é a leitura mais correta. Na verdade, a distração não é um sinal de fracasso, mas de alguma forma parte da nossa condição. A mente não fica parada facilmente, ela se move, associa ideias, salta de um assunto para o outro. Ainda mais nos dias de hoje, com tantos estímulos que recebemos, tantas distrações, celular, rede social, mensagens, enfim, tanta coisa que vai acontecendo, tudo integrado. Então entramos às vezes até no carro e já integra com o celular, e assim em diversos momentos, né, do nosso dia. O problema não é perceber que se distraiu, o problema é achar que por isso não vale a pena mais continuar. A oração não exige que tudo esteja sob controle. Ela pede outra coisa, na verdade: a fidelidade. Você começa, se distrai, percebe e volta, sem se irritar, sem desistir, sem transformar isso num drama. Esse movimento simples repetido já é oração. Nossa Senhora nos ensina esse caminho discreto. A vida dela não foi feita de experiências extraordinárias o tempo todo. Houve silêncio, rotina, espera. E no meio disso, uma fidelidade constante. Um coração sempre voltado para Deus, é o que estamos meditando ao longo desse mês de maio. Rezar não é ter domínio perfeito da própria atenção. É permanecer, mesmo com essas limitações, com as nossas fraquezas. Talvez hoje você vá tentar rezar e não consiga muita concentração, e tudo bem. O importante é não abandonar, não deixar que a dificuldade se transforme numa desculpa. A oração verdadeira não é aquela que nunca se perde, é aquela que sempre recomeça. E tem algo bonito nisso, nesse movimento. Cada vez que você volta, mesmo depois de se distrair, você está dizendo a Deus: puxa, eu quero estar aqui, eu quero permanecer, eu quero ser fiel. E Nossa Senhora, ela nos acompanha nesse caminho com paciência. Ela é mestra de vida interior, nós já dissemos isso na semana passada, mas é uma verdade. Ela que teve a maior intimidade com Cristo também nos ajuda a entrar nesse caminho de intimidade. Por isso vamos rezar juntos. Senhor, nesta manhã nós te pedimos a graça de não desistir da oração. Tu conheces a nossa dificuldade, sabe como nos distraímos, sabe como nos cansamos facilmente, mas também sabes que queremos estar contigo. Dá-nos um coração simples, capaz de recomeçar quantas vezes for necessário, capaz de permanecer mesmo sem sentir, capaz de confiar que a oração vale a pena. Nossa Senhora, ensina-nos a rezar com humildade. Que hoje, mesmo nas tentativas mais simples, a gente não se afaste de Deus, mas continue voltando, com paciência e confiança. Amém. Que Nossa Senhora abençoe o seu dia, a sua família e tudo o que você irá viver no dia de hoje. Este foi mais um Santo Dia com Maria, que vai ao ar nas manhãs de segunda a sábado às 6 horas da manhã, aqui na Rádio Superdifusora FM 94,5, também no YouTube, arroba Superdifusora Oficial, e no Spotify da rádio. Estivemos reunidos em nome do Pai, e do Filho, e do Espírito Santo. Amém. Salve Maria!

0: 6:07, rapaz. 6:07 em Rio Canivete. Eu quero mandar um dia ao nosso amigo Jardim Casa Grande, lá pro Miro Churrasqueiro Mavi, companheirão aí. Seu Daír, o pai do Pingo d'Água também, toda a família aí, rei da pescaria, nosso bom dia. E para todos os amigos do Bar da Ana, Rua Padre Inácio, da Vila Oresta, tá para Ana. E as meninas, Alessandra, Alice Maria, Elaine, Maria Clara, Subtenente Augusto, todo o pessoal da região aí. E para todos os amigos da churrascaria Arrepiada, Domingos Zé Vieira, lá para o Nardo, rei da Paçoca, companheirão também, Nardo, Aleda, Sandra, Purguinho, Purgão. Na casa da Sérgio Moreto, Vila Aparecida, para o Zé Moreto, toda a equipe também do Zé, companheirão também. Para João Moreto e o Ari Moreto no açougue. E para todos os amigos da churrascaria Terraça Itália, na Jardim Itália, lá para o Robson e a Márcia. Continuou fazendo uma paçoca de carne socada no pilão lá, que não tem para ninguém, viu, gente? Aquele rojão, aqueles espetinhos de diversos sabores, aquele jabá caseiro, fim de semana, uma feijoada federal para carioca, de uma botada feita também. E no meio da semana, um mocotó. Mocotó reforçado, que foi defunto, levantável. É brincadeira, né, Robson? E para o Carlão Molinheiro, no 4L, para o Nivaldo Nhoque também, que também tá adiantado. Um abração para o Nivaldo Nhoque e toda a família. E quero mandar um dia para o Amor Doce também, lá na Amor Doce, na Vila Sotema. Lá a Ana Paula Mendes, ela é especialista em bolo, doce e sobremesa, viu, gente? 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E quero mandar um dia para o Carlos Alberto lá, o Dalberto Mortadela, lá na Funilaria e Pintura Nossa Senhora Aparecida, lá no Jardim Fogaça. Abração para o Mortadela, grande companheirão também, especialista em micro retoque, cristalização, polimento e todo tipo de serviço de funilaria. 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E vamos mandando na parte musical, já são 6:09. Vamos atender o pedido do Nardo, lá do Churrascaria Arrepiada. O Nardo pede modão, manda a paleta passando, Purguinho, Purgão. Manda pro Miro, uma vila no Jardim Casa Grande, para Dilma de Fátima, a rapaziada dela na Vila Ruda. E manda para Valdinéia, Rainha da Lasanha, toda a família na Vila Belo Horizonte. E vai para todos os momentos, vai para Mário Cheru lá na Vila Belo Horizonte também. Vai para todos os ouvintes, vai modão, né, Leonardo? É uma moda antiga com Leão Silonel, sabugo de milho.
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1: Seis horas e 13 minutos e hoje é aniversário do Zé Boiano, na cidade de Ribeirão Grande. Recebemos parabéns de toda a família. Deus que abençoe muito você, José. Muita paz, muita saúde, muitos anos de vida. Em nome de toda a família, o resto do programa vai especialmente para você, Zé Boiano, aí na cidade de Ribeirão Grande, capital do cimento. É mundo velho sem porteiro, hein? 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Pensou em telha, Mix Telha. 6 horas, 15 minutos e meio, vamos derrubando música, gente. Vamos, deixa eu ver como é que tá aqui. Quer mandar um bom dia pro Dito Dias, tá virando um recheio. Um abração pro Dito Dias, que escuta nosso programa, toda a família aí, Dito. Muito obrigado pela audiência do nosso programa. E vou atender um pedido do Dito aqui, o Dito Pedro Modão, que manda para toda a sua família, para todo o pessoal do Rechão, para todos os ouvintes, para o aniversariante do dia, que é o Zé Baiano, lá na cidade de Ribeirão Grande. Para todos vocês, vai Modão, mandar para o Suco, São Modão, tá, São Modão, não é boa, viu, para o Suco. Mandar para o Pedro Gaúcho, lá no bairro Cocares, em Sarapuia. E lá para o Chupeta, tem o Chupeta também, lá vai para o Chupeta, o Rei do Mel, lá no bairro da Varginha, em Sarapuia. Vai para o Chupeta aí, o Modão. E para todos os ouvintes, né, o Dito Dias. Camões de Camargo, o viajante e a viúva.

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1: Seis horas, 19:30. Quero mandar um dia ao nosso amigo do Dois Supermercado, Roberto, lá para os proprietários, lá, rapaziada, meia de boa, lá o Daniel, o Gabriel, proprietário, e para a Rosângela, que

0: Muito obrigado, Renata Flores, e até amanhã.
1: Até amanhã, ótimo dia.
0: 7h20.
2: Uma explosão na região metropolitana de São Paulo deixa um morto, três feridos e destrói casas.
3: Vamos ao local da explosão. A repórter Maju Arruda Leite acompanha os trabalhos por lá. Maju, muito bom dia.
2: Bom dia.
4: Nelson, Ana Paula, um bom dia a vocês, bom dia a todo mundo ligado aqui na Bandeirantes. Eu falo ao vivo, direto da rua Piraúba, no Jaguaré, na zona oeste de São Paulo. Endereço onde aconteceu ontem, por volta das 4 horas da tarde, uma explosão que deixou uma pessoa morta, o Alexandro Fernandes Nunes, de 49 anos. O corpo dele foi encontrado debaixo dos escombros pelo corpo de bombeiros. Outras três pessoas ficaram feridas. Segundo as informações da Defesa Civil, todas elas estão em estado de saúde estável. Essa explosão aconteceu ontem, durante as 4 horas da tarde, segundo a Sabesp e a Comgás. Esse acidente aconteceu durante uma obra de remanejamento de tubulação de água, quando uma rede de gás foi atingida. Então, o impacto dessa explosão foi impressionante. Um cenário de guerra ficou aqui na rua Piraúba, no Jaguaré. Ao todo, 46 casas foram atingidas e estão interditadas. E a gente tem aqui o depoimento dos moradores ontem, logo após essa explosão e o susto generalizado que causou aqui na região.
5: A minha porta, a minha janela é de vidro. Quando eu fui ver, fez aquele barulho e tudo voou para dentro de casa.
4: Bom, nesse momento a gente fala ao vivo direto do local onde houve essa explosão e por aqui há integrantes da Defesa Civil, do governo, da Prefeitura, assistência social, e a expectativa é que daqui a pouco comecem os trabalhos da Defesa Civil com a vistoria das casas e também a perícia do Instituto de Criminalística com o apoio técnico do Instituto de Pesquisas Tecnológicas. Esse trabalho é justamente para entender as causas dessa explosão e também fazer uma análise nas estruturas das casas que foram atingidas. É o que a gente escuta agora, a explicação do porta-voz da Defesa Civil, Tenente Maxwell.
6: É um trabalho em conjunto, a gente vai fazer junto com a técnico-científica, junto com o IPT e a Defesa Civil, e aí a gente, claro, né, depois vai ser emitido um laudo, e vale salientar que esse laudo não é emitido hoje, gente, né? A gente sabe que a opinião pública, as famílias, têm anseio, né, da urgência desse laudo, mas é importante destacar que a perícia faz aqui o trabalho de campo, volta para o laboratório, analisa tudo isso e aí emite um laudo definitivo. É um trabalho técnico, é um trabalho não demorado, mas é um trabalho que exige o tempo necessário na pesquisa ali de tudo isso. Então hoje a gente não consegue ter um laudo definitivo, mas a gente consegue, por exemplo, informações do tipo: podem voltar, não podem voltar, podem retornar para retirar, não podem, aumentou o número de casas ou não aumentou.
4: Ao todo, 160 moradores dormiram fora de casa, foram cadastrados para serem acolhidos, ressarcidos e também serão indenizados. Então, o que a gente tem, segundo a porta-voz da Sabesp, a Samantha Souza, é uma indenização emergencial que foi paga aos moradores no valor de R$ 2.000.
7: A primeira indenização é imediata, então R$ 2.000 está sendo depositado agora na conta de todos os afetados que já foram cadastrados. Eles já recebem imediatamente R$ 2.000 de apoio para fazer a primeira movimentação. Além disso, o hotel, na sequência, a partir de amanhã, o levantamento de danos e o pagamento total de todas as despesas e prejuízos que foram causados.
4: Bom, a expectativa agora, então, é pelo início do trabalho da perícia. Peritos do Instituto de Criminalística já chegaram por aqui, assim também como integrantes da Defesa Civil, que vão fazer vistoria nessas 46 casas aqui na rua Piraúba e também uma rua acima na região do Jaguaré, zona oeste de São Paulo, onde aconteceu essa explosão ontem por volta das 4 horas da tarde. E ao longo aqui da programação da Bandeirantes, a gente volta ao vivo com todos os detalhes. Volto com vocês.
3: Obrigado, Maju. 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
8: A Procuradoria-Geral da República pede a condenação do ex-deputado federal Eduardo Bolsonaro por coação.
7: Segundo a PGR, ele articulou nos Estados Unidos medidas de pressão internacional contra integrantes do Supremo.
8: Na lista estão sanções econômicas e diplomáticas para beneficiar o ex-presidente Jair Bolsonaro.
7: Eduardo Bolsonaro não indicou advogado no processo e é representado pela Defensoria Pública da União.
8: A defesa tem 15 dias para apresentar as alegações. Finais.
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8: Hora oficial do Brasil, 7:30. 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
9: 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Bom dia para você ligado na 94,5 FM. Eu sou Ednei Beltrame e agora você ouve os destaques regionais. 5 mulheres da mesma família foram detidas suspeitas de furtar quase R$6 mil em mercadorias de lojas e de um supermercado no centro de Boituva. Entre elas está uma idosa de 87 anos. Segundo a Guarda Civil Municipal, o grupo era formado por 3 gerações da mesma família. A idosa, a filha dela de 49 anos, 2 netas de 31 e 27 anos e uma prima das jovens de 24 anos. A gerente de uma loja de cosméticos acionou a GCM e informou características das suspeitas. Durante patrulhamento, os guardas localizaram a caminhonete em que o grupo estava. Ainda conforme a corporação, a motorista ignorou a ordem de parada e tentou fugir para a rodovia Castelo Branco, mas o veículo foi interceptado cerca de 1 quilômetro depois. Dentro do veículo, os agentes encontraram os produtos furtados da loja de cosméticos, além de roupas e itens que teriam sido levados de um supermercado da região central da cidade. Entre os produtos recuperados, estavam cerca de 55 itens do supermercado, incluindo diversos tipos de carne, linguiça, energéticos, potes de creme de avelã, biscoitos, barras de chocolate e 3 garrafas de bebidas alcoólicas. Uma testemunha relatou aos guardas que as mulheres já haviam praticado outro furto no estabelecimento há cerca de 6 meses. As suspeitas foram levadas à delegacia, onde foram autuadas por furto e associação criminosa. A idosa de 87 anos foi liberada e responderá ao inquérito em liberdade. Um homem foi preso suspeito de esfaquear a companheira em Itapeva. De acordo com a Guarda Civil Municipal, a mulher foi encontrada com diversos ferimentos. Quando chegaram no local, os guardas encontraram um homem que havia sido contido e agredido por moradores da região. A mulher foi socorrida e encaminhada à Santa Casa da cidade. Não há informações sobre o estado de saúde dela. O homem foi preso em flagrante e encaminhado à delegacia do município. O caso foi registrado como violência doméstica e é investigado pela Polícia Civil. O assunto agora é meio ambiente em Itapetininga. Os detalhes na voz de Antônio Luiz. Bom dia, Antônio.
10: Bom dia, Ednei Beltrame. Bom dia, ouvinte do Primeira Hora. A Prefeitura de Itapetininga orientou a população e especialmente os produtores rurais sobre onde realizar o descarte correto de embalagens de agrotóxicos vazias na cidade. Segundo a administração pública, a iniciativa busca preservar o meio ambiente, evitando a contaminação do solo e dos recursos hídricos. Ainda segundo a Prefeitura, essa ação também visa garantir segurança nas atividades agrícolas e o cumprimento da legislação vigente. O serviço de recebimento é realizado mediante agendamento prévio no posto de Itapetininga, localizado na rodovia Aristides da Costa Barros, quilômetro 9, no bairro Quaresma. Os interessados em encaminhar as embalagens devem ir presencialmente de segunda a sexta, das 8 ao meio-dia e de 1 às 4:30 da tarde. Para agendar a entrega, o contato deve ser feito pelo telefone 15 996 980967, repetindo 15 996 980967. Conforme o órgão, antes da devolução, os produtores devem realizar a tríplice lavagem das embalagens, inutilizar os recipientes e fazer o armazenamento adequado até a entrega. Volto com você, Ednei.
9: Antônio Luiz, obrigado. De volta logo mais no Jornal do Meio-Dia. Eu volto às 8:05 no Rancho do Frisbino. Continue em 94,5 FM. Segue Jornal Primeira Hora. 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
13: Uma parceria que dura desde a Copa de 70, quando o Brasil foi tricampeão, até hoje, e que deu muito certo, mas que tem data para se encerrar. A partir de 2031, a FIFA não terá mais a Panini como parceira na confecção dos álbuns, que são febre a cada Copa do Mundo. A partir de 2031, a Fanatics Collectibles é a nova parceira da FIFA para esse tipo de produção. Empresa que já formula cards e álbuns para Fórmula 1, MLB, NBA, NFL, além de eventos de luta livre e a MLS nos Estados Unidos. Porém, para quem gosta do álbum da Panini e da tradição, a próxima Copa de 2030 ainda será confeccionada pela marca italiana.
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7: Qualquer agressão.
8: A afirmação vem após o presidente dos Estados Unidos dizer que o cessar-fogo está respirando por aparelhos.
7: De Nova York, informações com o correspondente da Bandeirantes, Eduardo Barão.
14: Sem avanço nas negociações, o cessar-fogo entre Estados Unidos e Irã, iniciado em 8 de abril, fica cada dia mais frágil. Donald Trump fez duras críticas à última oferta iraniana. O presidente americano classificou a proposta como estúpida e que não perdeu tempo lendo todo o texto. Ele ainda disse que o cessar-fogo entre os países está por um fio. O governo americano considera que o plano não atende às exigências de Trump, que cobra limites mais rígidos ao enriquecimento de urânio e um sistema mais amplo de inspeções internacionais. O presidente voltou a dizer que o Irã não pode e não terá uma arma nuclear. A proposta iraniana foi entregue no fim de semana. Entre as demandas do regime islâmico estava um fim definitivo do conflito, garantias que novos bombardeios não seriam feitos, o fim do bloqueio naval americano aos portos do Irã e o alívio de sanções econômicas ao país. O texto não fez menção ao programa nuclear. Em Teherã, o porta-voz do governo defendeu o plano. Ismail Baghaei chamou as propostas de razoáveis e generosas e que atendem aos interesses de todo o Oriente Médio. Ele ainda acusou a Casa Branca de fazer exigências irracionais. Enquanto não consegue pôr um fim ao conflito com o Irã, Trump tenta amenizar a desaprovação entre os americanos. O presidente defendeu, pela primeira vez, um corte no imposto federal sobre a gasolina. A taxa de 18 centavos de dólar por galão deixaria de ser cobrada durante o verão, período em que milhões de pessoas viajam de carro pelos Estados Unidos. A ideia vem no momento em que a desaprovação de Trump supera os 60% e o principal combustível é a alta da inflação. A proposta ainda precisa ser aprovada pelo Congresso, o que não tem prazo para acontecer. Trump disse esperar apoio dos parlamentares, mas especialistas alertam que o alívio para os motoristas só virá quando a cotação do petróleo despencar.
7: O impasse entre Estados Unidos e Irã sobre o conflito no Oriente Médio voltou a pressionar os preços do petróleo.
8: Hoje o barril tipo Brent está cotado a 107 dólares, com alta de mais de 2,5% em relação a ontem e 7 dólares acima do fechamento da semana passada.
7: Enquanto as negociações estão emperradas, Israel continua a atacar o Líbano.
8: Novos bairros no sul libanês foram destruídos por bombardeios das forças israelenses, que também emitiu novos alertas de evacuação para a região.
7: Ao menos 6 pessoas morreram hoje em ataques de Israel ao Líbano. Desde o início de março, cerca de 2.900 pessoas foram mortas.
8: Diversos prédios em vilas estão sendo demolidos, enquanto a ofensiva israelense avança pelo território libanês.
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8: A Corregedoria Geral da Polícia Civil de São Paulo, com apoio do Grupo de Atuação Especial de Combate ao Crime Organizado, realiza agora uma operação contra policiais suspeitos de extorsão. A Operação Quina cumpre mandados de prisão temporária, busca e apreensão e medidas patrimoniais expedidos pela Justiça na investigação sobre crimes de extorsão qualificada e associação criminosa armada. As diligências ocorreram em endereços residenciais e unidades policiais, com apreensão de aparelhos eletrônicos, documentos e outros materiais que serão analisados pela investigação. Segundo a Corregedoria, a apuração teve início após denúncia formal e segue sob sigilo judicial. A instituição ressalta que a atuação reforça o compromisso da Polícia Civil com a legalidade, a transparência e o combate rigoroso a eventuais desvios de conduta, preservando a credibilidade da corporação e o devido processo legal.
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8: Hora Oficial do Brasil, 7h45.
7: A Polícia Federal realiza uma operação com o objetivo de identificar e prender envolvidos em uma rede de tráfico transnacional de entorpecentes que usa funcionários terceirizados do Aeroporto Internacional de São Paulo para burlar a fiscalização.
8: As investigações revelaram um esquema de evasão dos mecanismos de fiscalização na área restrita do Aeroporto Internacional de Guarulhos.
7: Dois funcionários terceirizados do aeroporto articularam a entrada de uma mochila preta contendo 15 quilos de cocaína na área restrita.
8: A investigação teve início a partir de comunicação encaminhada pela polícia alemã por meio dos canais de cooperação policial internacional.
7: A polícia alemã reportou a prisão em flagrante de uma cidadã brasileira no aeroporto de Frankfurt no dia 28 de janeiro, logo após desembarcar de um voo vindo de Guarulhos.
8: A operação desta manhã foca na captura dos colaboradores internos e na coleta de evidências que possam ligar este caso a outras apreensões recentes com o mesmo padrão na rota para Frankfurt.
7: Foram cumpridos com sucesso dois mandados de prisão e apreendidos celulares dos suspeitos, que vão passar por análise para revelar conexões em níveis mais elevados do grupo criminoso.
8: Todos os investigados poderão responder pelo crime de tráfico internacional de drogas e associação para o tráfico, com penas que podem ultrapassar 20 anos de reclusão.
7: Bandeirante 7:46.
8: Em outra operação, a Polícia Federal reforça o combate ao tráfico de drogas e de armas, a atuação de facções criminosas, a lavagem de dinheiro, entre outros crimes.
7: Durante as ações, estão sendo cumpridos 165 mandados de busca e apreensão e 71 de prisão em 16 estados.
8: Participam da iniciativa policiais civis, militares e penais, guardas municipais, Polícia Rodoviária Federal, Senapen e Secretarias de Segurança Pública Estaduais, em atuação conjunta e coordenada pela Polícia Federal, sem hierarquia entre as instituições participantes.
7: Bandeirante 7:47.
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6: O desejo de contar com o Neymar e a dúvida sobre Endrick. Esse é o sentimento de um dos líderes da seleção de Ancelotti, o volante Casemiro, que concedeu entrevistas nos últimos dias e foi sincero com relação às condições dos dois jogadores se tratando de seleção. Enquanto Neymar é bem-vindo, independente da fase, dentro de campo a coisa muda de figura quando se trata do jovem atacante, atualmente no Lyon, vivendo uma boa fase na reta final da temporada europeia. Além de destacar a juventude de Endrick como algo negativo, Casemiro deixou claro que aos 19 anos o atacante é um peixe fora d'água na seleção, dizendo não ser do grupo. Na próxima semana, Carlo Ancelotti vai revelar os jogadores brasileiros que estarão na Copa, mas um de seus capitães já deu a letra sobre as suas preferências.
7: Bandeirantes 751, Pedro Cohen, muito bom dia.
8: Bom dia, Nelson, Ana Paula, todo mundo que nos acompanha no Jornal Primeira Hora, notícias importantes do esporte, porque hoje volta a quinta fase da Copa do Brasil, já tivemos há algumas semanas as primeiras partidas, jogos de ida desta quinta fase, e hoje começamos já os jogos de volta. São 3 partidas, às 7h30 até Internacional de Porto Alegre e Atlético de São João del Rei. O Inter venceu por 2x1 o jogo da ida. Cruzeiro e Goiás, que empataram em 2x2, jogam às 9h30, assim como Fluminense e Operário de Ponta Grossa, que empataram em 0x0 o jogo de ida. Amanhã, 3 partidas, a Rádio Bandeirantes vai trazer todos os detalhes de São Paulo e Juventude, ou melhor, Juventude e São Paulo. E o São Paulo tem notícia importante. Conversei com algumas pessoas de dentro do clube que me disseram que Roger Machado não deve ser demitido após o jogo de amanhã, mesmo com uma possível eliminação, por conta até mesmo do áudio vazado do presidente Harry Maciz, que diz que o Tricolor não tem dinheiro para arcar com a multa rescisória do treinador neste momento. Um pouquinho mais tarde tem Coritiba e Santos no Couto Pereira, os times empataram em 0x0 na partida de ida, e depois às 9h30 tem Jacuipense e Palmeiras, que jogam no Estádio do Café, no interior do Paraná, na cidade de Londrina. E notícia importante também sobre a equipe do Verdão, que ontem à noite divulgou uma nota oficial dizendo que a CBF reconheceu o erro na partida contra o Remo. O Palmeiras chegou a marcar o gol da vitória, né? O jogo terminou empatado em 1-1. O Palmeiras chegou a marcar o gol da vitória nos acréscimos da segunda etapa com Bruno Fux e o gol foi anulado por um toque de mão. Palmeiras foi a público, reclamou com a CBF, que reconheceu o erro, segundo a equipe do Verdão. Palmeiras reiterou na nota que não pediu punição ao árbitro nem ao VAR da partida, pois entende que até os melhores profissionais podem cometer erros. Depois disso, reclamou e falou da punição dada a Ramon Abateabel no Campeonato Brasileiro do ano passado e disse que essas soluções, entre aspas, simplistas, entre aspas, porque estou citando a nota do Palmeiras, são apenas de efeito momentâneo e não resolvem o problema central, que é a arbitragem da CBF. O próprio Anderson Barros, diretor de futebol da equipe, foi aos microfones em entrevista coletiva, fez, na verdade, um pronunciamento após a partida, reclamou bastante deste lance, então o Palmeiras foi formalmente a CBF que deu e reconheceu o erro. Na quinta-feira, fechando a rodada da Copa do Brasil na Bandeirantes, tem Corinthians e Barra. O Timão venceu a partida de ida pelo placar de 1-0 em Santa Catarina, pessoal.
7: Pedro, um abraço, até amanhã. Um
8: abraço, até.
7: Bandeirantes, 7h54.
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10: Alô, amigas e amigos do Esporte Motor. A mídia italiana publicou que Lewis Hamilton poderá anunciar a aposentadoria das pistas durante o fim de semana do Grande Prêmio da Inglaterra em julho. Aos 41 anos, o heptacampeão está em sua segunda temporada pela Ferrari e vem sendo constantemente superado desde o ano passado pelo companheiro de equipe Charles Leclerc. Depois de uma temporada muito complicada em 2025, Hamilton até conseguiu o primeiro pódio pela equipe italiana no Grande Prêmio da China deste ano. Mas ainda assim, o inglês é apenas o quinto colocado no Mundial. No começo de 2026, após os testes de pré-temporada, Hamilton negou que vá se aposentar no fim deste ano, quando termina o atual contrato com a Ferrari. Resta ver se agora ele mudou de ideia.
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16: Bandeirantes, 7h58, muito frio, né, no sul e no sudeste do Brasil, principalmente. São Paulo ontem bateu o recorde de temperatura mais baixa do ano. Hoje pode ser que a gente bata também. O que, que as próximas horas nos reservam, hein, Jade Ramos? Bom dia para você.
17: Bom dia, Ana. Todos os nossos ouvintes aí com bastante frio agora nessa manhã gelada aqui em São Paulo, as mínimas alcançando os 7 graus em algumas áreas aqui da Grande São Paulo. E ao longo do dia as temperaturas não sobem muito, ficam próximas dos 22 graus. A partir de amanhã, na quarta-feira, dia 13, as temperaturas até sobem um pouco mais, principalmente no interior paulista, com máximas aí alcançando até os 28 graus. Mas aqui na capital o frio continua. E no final de semana, chuva novamente aqui em São Paulo, frio não deve dar muita trégua para nós, pelo menos até a semana que vem. Ana?
16: É isso, então. Vamos falando além do daqui a pouco, né, nos próximos dias, sobre como que vai ficar a situação depois dessa onda de frio tão forte. Jade, obrigada, viu? Bom dia para você.
17: Obrigada, um beijo. Ótimo dia para todos.
7: Termina aqui o Jornal Primeira Hora.
16: Apresentação, Nelson Gomes.
7: E Ana Paula Rodrigues.
16: Diretor responsável, João Carlos Saad.
7: Bom dia, Brasil.
16: Bom dia.

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dia! Bom dia com muita alegria para você, ouvinte, razão do nosso trabalho. Rancho do Filisbino, Rancho Sem Tramelas, abrindo as portas, as janelas, os portões, tudo para você a partir de agora, aqui na Super Difusora FM até às 10 horas da manhã. Ednei Beltrame fazendo companhia para você, você fazendo companhia para mim e mandando mensagem para cá, hein? 8 horas mais 9 minutos, o nosso WhatsApp já à sua disposição para nossa audiência se manifestar. 15 996097213, 15 996097213. Tem prêmio da Pastelaria Jimenez? Claro que tem! Manda mensagem de texto: quero pastel mais bebida da Jimenez. Quero pastel mais bebida da Jimenez. Nome completo, nome do bairro. No final do programa tem sorteio. 15 996097213. Estamos chegando nesta super terça-feira, 12 de maio de 2026, Dia Mundial do Enfermeiro. Nosso abraço, nosso carinho, nossa homenagem, nossa gratidão a todos os enfermeiros, né? Essa categoria da área da saúde que tanto trabalha, que tanto faz acontecer, trabalha bastante em relação a horas, trabalha bastante em relação a determinação, a empenho. Alô, você enfermeiro, enfermeira, ouvindo a Super Difusora nesse momento, de repente até com o volume baixinho do rádio, né? Aí no hospital, para não atrapalhar ninguém, mas está acompanhando a gente, parabéns pelo seu dia. 8 horas mais 10 minutos, não perde o compromisso. 8 e 10, sobe o volume do rádio. O Rancho do Filisbino está...

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0: Rancho do Felisbino na Super Difusora FM, acertando o seu relógio, não perde o compromisso. 8h14, dois dias por semana, a gente reserva alguns minutinhos do programa para falar sobre algo tão importante, tão fundamental, a saúde bucal. Aqui no Rancho do Felisbino, terça e sexta, a gente fala da Clínica Integrada Salém. Com a gente no estúdio, mais uma vez, doutor Neto Salém. Bom dia, com muita alegria. Seja muito bem-vindo, doutor.
2: Bom dia, Ednei. Bom dia ao compadre Felisbino. Bom dia ao Pedro Paulo, meu parceiro que está aqui hoje. Bom dia a você que nos escuta. Tudo bem com você, Ednei?
0: Graças a Deus, doutor. Tudo bem, tudo certo. Companheiro do doutor, Pedro Paulo, bom dia.
3: Bom dia.
0: Tudo bem com você? Maravilha, 8h14, deixa eu dar uma olhadinha aqui no nosso termômetro, nesse momento, olha só, 10 graus no centro de Itapetininga, quando eu cheguei, por volta das 6 da manhã, tava 7, é lenda essa história que a temperatura cai, o dente dói mais ou o dente dói porque tá com problema?
2: Não é lenda. Na verdade, vários fatores que fazem o dente doer, dentro deles... É a famosa força na escovação, que a gengiva sobe, a raiz fica exposta e esse ar gelado, meu amigo, dói. E como dói?
0: É a mesma situação de quando a pessoa toma uma bebida gelada, né?
2: Exatamente, é a mesma situação de quando uma pessoa toma bebida. Porém, nesse frio, dói quando ela respira, né? Então, esse frio, tudo vai ficar mais complicado para quem tá com aquele dente cariado, para quem tá com aquele dente aberto ali incomodando. Não tem como escapar. Seu dente está doendo, não espera. Faça uma avaliação gratuita, onde você vai acompanhar tudo em tempo real. E lá nós vamos te mostrar o que realmente tem a necessidade de ser feito, Ednei.
0: Normalmente, nesse caso, numa friaca dessa, quando dói o dente, é caso de canal?
2: Não necessariamente.
0: Não necessariamente.
2: Não. Às vezes, qual a diferença? Dor do canal... É aquele dente que parece ter um coração batendo dentro do dente.
0: A dor do canal pode estar um calor de 40 graus, né?
2: Vai doer.
0: Vai doer do mesmo jeito.
2: Vai doer. No frio, ele dói um pouquinho mais.
0: Mais ainda.
2: Mas ele vai doer de qualquer maneira. Então, parece ter um coração batendo dentro do seu dente. É algo assim insuportável. São três piores dores que o corpo humano sente. Dor do canal, pedra no rim e a dor do parto.
0: É, e a dor do canal é possível evitar, né?
2: Com
0: evitar
2: certeza.
0: Evitar com prevenção. Fala um pouco pra gente sobre prevenção, doutor. Datas, tempo correto de visitar o dentista. O que é exatamente tudo que passa por uma prevenção?
2: Ednei, não tem segredo. Se você frequentar o dentista ali de 4 a 6 meses, se houver alguma coisa, vai estar bem no início. Às vezes tem aqueles pacientes que vêm, tá com uma cárie um pouco maior, mas não vai estar próximo ao canal. Então, gente, não espera, porque às vezes a pessoa tá com uma dorzinha, mas vou ali e vou resolver tal coisa, e passa, e toma remédio. Tem gente que bochecha água de bateria, tem gente que água de batata, tem várias coisas. Gente, é lenda, não resolve, pode amortecer o problema, mas resolver não vai.
0: Pode bater a cabeça na parede.
2: Pode bater, não vai parar. Então, por isso nós batemos tanto na tecla da prevenção. A prevenção sempre vai ficar um valor menor que você vai investir e vai doer menos, que é o mais importante.
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0: Marcos Aparecido, Renata da Rosa, Renata Giovana, Olésia Lopes, Beatriz Antunes. Esses são nossos abraços da terça-feira, Ednei.
1: Pedro Paulo, forte abraço, bom dia e até a próxima. Dá beijo na mamãe.
2: Beijo pra mamãe.
1: Maravilha. Doutora, não pensou em estou aqui querendo...
0: Não é pra mim isso.
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1: 8 horas mais 26 minutos. Atenção para a nota de falecimento, segundo informações do site do Plano Familiar Camargo. Faleceu

Ontem, em Itapetininga, com 85 anos, o aposentado José Leme dos Santos. Seu corpo está sendo velado no abrigo da congregação da Vila Apolo e o sepultamento será às 11h30 no cemitério municipal do Gramadinho. Informamos, portanto, o falecimento de José Leme dos Santos. Nota de falecimento, segundo informações do site do Plano Familiar Camargo Itapetininga.

0: Rancho do Filisbino na Superdifusora FM, acertando o seu relógio. Não perde o compromisso. 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Agora 8h27, 8 horas mais 27 minutos. Lembrando que você manda mensagem para o nosso WhatsApp 15996097213 com a frase: quero pastel mais bebida da Gimenez. Essa bebida pode ser um suco, pode ser um refrigerante. Você escolhe na hora lá, não tem problema nenhum não, tá? Você e mais alguém, duas pessoas, portanto, por conta do Rancho do Filisbino na Pastelaria Gimenez. Aproveitando o melhor pastel, o melhor ambiente, manda mensagem pra cá. O sorteio é no final do programa. 8 horas mais 28 minutos, 8h28. Bom dia com muita alegria para Tânia Sene, rádio ligado no Jardim Fogaça. Carlão Palmeirense da Piscina, bom dia. Bom dia para o casal Alcides e Maria Paulino no Pinhal. Neuza Fadiga, queridíssima Neuza Fadiga na Vila Hungria, bom dia. Bom dia para Alice Terezinha no Jardim Brasil. Casal Isabel de Oliveira e Zé da Cataia no Jardim Paulista. Vila Nova e Tapetininga, bom dia para o Claudinei Alves. Bom dia para o Agnaldo Puro Suco. Fala, Puro. Bom dia, ótima terça-feira para você. Terezinha Benedita na Vila Rio Branco. Márcia Meira na Vila Santana. Gente que ouve a gente todas as manhãs. E agora vai ouvir o bom dia do homem que já está batendo ardido há quase uma hora. 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
1: Rancho do Filisbino na Super Difusora FM, 8h35, 25 pras 9. Passam as noites, passam os dias, passam as horas e o frio continua, hein? Gente do céu, frio ontem, frio hoje. A previsão é que amanhã a temperatura suba um pouquinho mais, mas no final de semana, o que vai acontecer? Chuva. Frio de novo. 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
7: 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Atenção, hoje terça-feira tem Bazar da Pechincha a partir das 13 horas, 1 hora da tarde, lá na Sala Padre Pássaro, na Igreja Nossa Senhora das Estrelas, hein? Todo mundo convidado para participar então do Bazar da Pechincha a partir de 1 hora da tarde. Vai funcionar entre 1 e 3 na Igreja Nossa Senhora das Estrelas, Sala Padre Pássaro. 8:51. 8:51, a Terezinha Benedita, nossa querida Terezinha Benedita da Vila Rio Branco, tá parabenizando a neta Gabriela, que hoje completa 6 anos de idade. Olha que maravilha, hein? Essa família toda em festa. Ontem, 9 anos da Isabela. Hoje, 6 anos da Gabriela. Por que essa brincadeira? Porque tanto a Isabela como a Gabriela têm 2 L's. E é assim que elas gostam de ser chamadas, viu? Tem que falar o L com bastante ênfase para fazer sentido os 2 L's, né? Isabela, parabéns ontem. Gabriela, parabéns hoje. Terezinha Benedita, parabéns por essas netas lindas, por essa família incrível que você tem. Muita saúde, muita paz. Que Deus abençoe a todos vocês aí, viu? E obrigado sempre pelo carinho e pela audiência aqui no Rancho do Felisbino. 8h52, hora da gente ouvir o recado do Emerson. Alô, Emerson. 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
7: 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Bom dia pra você, viu? Obrigado sempre pela parceria aqui no Rancho do Felisbino. Ótima terça-feira pra você e toda a sua equipe. 8h53. Agora a gente vai ouvir o recado do Zé Carlos Correia. Alô, Correia Motos, diz aí, Serelepe.
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7: Valeu, Zé Carlos Correia. Bom dia, obrigado sempre, viu? Bom dia pra você, bom dia pra Angélica, bom dia pra todo o time. Quem não conhece aquela história de uma coisa leva a outra, né? 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
7: Forte abraço para você, Oswaldinho Lamarca. Daqui a pouquinho ele volta aqui no Rancho do Frisbino, trazendo mais recadinhos especiais para você ligado em toda a nossa programação. Lembrando que você pode mandar mensagem de texto para cá, tá bom? 15-996-09-7213. 15-996-09-7213, dizendo o seguinte: escreve aí no WhatsApp: quero pastel mais bebida da Gimenez. Quero pastel mais bebida da Gimenez. Aí você coloca o seu nome completo, o nome do seu bairro. No final do programa tem sorteio. 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

0: 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Você continua mandando mensagem pra cá, 15996097213. Você não tem o WhatsApp da Super Difusora salvo aí nos seus contatos? Tá de brincadeira comigo, hein? 15996097213. Manda mensagem escrita dizendo assim, ó: quero pastel mais bebida da Gimenez. Quero pastel mais bebida da Gimenez. Por conta do Rancho do Filisbino, você e um convidado, uma convidada, vão para a Pastelaria Gimenez aproveitar o melhor pastel, o melhor ambiente. Gente, Pastelaria Gimenez, ali no cruzamento das ruas Pedro Marques com Padre Albuquerque. 9 e 9. Bom dia com muita alegria para Terezinha Graciano no Jardim Casa Grande. Ô, Casa Grande querido, hein? Terezinha Graciano, bom dia com muita alegria. Bom dia também para o Luiz Cláudio no Casa Grande. Tô achando que no Casa Grande todo mundo ouve a Super Difusora, hein? Alô, Luiz Cláudio, obrigado pelo carinho, pela audiência. Dalva Ribeiro na Vila Piedade, bom dia. Bom dia para Conceição Rosa e para mamãe Margarida Lopes, Parque da Lagoa, bem pertinho do Itapê Shopping ali, né? Mamãe e filha, filha Conceição Rosa, mamãe Margarida Lopes, obrigado pelo carinho, obrigado pela audiência. Quero mandar um abraço também para nossa audiência regional, pessoal que ouve a gente em Sarapuí, Alambari, Tatuí, São Miguel Arcanjo, a Super Difusora da Eco. Isso mesmo, você sai de uma rua, vai para outra, tá escutando a rádio, vai para outro lugar, tem um outro rádio ligado, parece que é o mesmo rádio, mas não, é uma sequência de rádios assim, ó. São Miguel Arcanjo, obrigado pelo carinho, obrigado pela audiência, grande abraço para vocês aí, viu? 9 horas mais 10 minutos, 9 e 10. Agora a gente vai ouvir o recado de um cara muito gente boa, parceiraço, amigo nosso. Primeiro que ele é palmeirense, né? Palmeirense, gente boa demais. Nosso querido Xarabe tá de volta aqui no Rancho do Filisbino para dar aquele recado especial. Xarabe, o microfone da Super Difusora é todo seu, meu querido.
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0: Valeu, Xarabe, palmeirense dos bons, hein? Obrigado pela sua presença aqui no Rancho do Filisbino, Abrão Reze. A partir de hoje, dando o seu recado também no Rancho do Filisbino. 9 horas mais 11 minutos, 9 e 11. Rosana Berranteira, você vai trabalhar ou não vai trabalhar, hein, menina?
2: 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Com carinho da Rosana Berranteira.
0: Aê, Rosana Berranteira, grande abraço pra você, hein? Obrigado por estar sempre aqui no Rancho do Filisbino e bom trabalho nessa correria toda sua aí, viu? 9 horas mais 12 minutos, 9 e 12, não perde o compromisso. 9 horas e 12 minutinhos. Agora é hora de ouvir o recadinho da Maurinha. 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
4: Oi, meu amigo Ednei Beltrame, bom dia!
3: Como o senhor está, além de estar com frio, compadre Filisbino?
4: Rapaz do céu, tô parecendo...
3: Um pinguinzinho.
4: Hoje foi um perereco, rapaz. Na mania de ajudar, de atrapalho, né?
3: Não há de ser
4: Mas
3: nada,
4: tudo
3: né?
4: bem. Tudo joinha. E você aí na Quebrada Quintino?
3: Eu tô com frio também, mas tô com o calor da audiência da Super Difusora, audiência do Rancho, que tá com a gente todas as manhãs, compadre Filisbino.
4: Maravilha, maravilha. Então, a Bia está aqui do meu lado hoje diretamente da Império Porcelanato.
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1: Muito bem. 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
1: Ah, maravilha. 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
1: Vamos lembrando... E vamos prosseguindo com a campanha do Dia dos Pais. Os amigos que estão participando para ganhar o presente, lindo presente do Dia dos Pais. E elas estão passando na loja do Jura Paraná e deixando a sua participação. Ontem tivemos lá as doações da Tereza Bernadette, da Nova Itapetininga. A Tereza Bernadette de Oliveira. Tenta, na verdade, é do lado esquerdo lá, mas está valendo. Tereza Bernadette de Oliveira deixou R$30. Também ontem lá no Jura Paraná, quem deixou foi a Cida Dias, ali no bairro dos Rodrigues. A Cida Dias deixou R$20. E ainda a nossa ouvinte Elisângela de Meira. Elizabeth Meira Ribeiro deixou R$20. Então, você também participe para ter a lembrança do Dia dos Pais. Deixe seus donativos, né, suas contribuições na loja do Jura Paraná, na Rua da Feira, há 25 anos, no coração da cidade. 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E você, minha comadre, ô, minha comadre, assim que nem eu, né, com esse frio, senhor amado, a judiação da minha comadre,
2: o dó,
1: 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A senhora vai até me agradecer, comadre. Meu amigo Edinei! 9h34, quem vem?
2: 9h34, confirmando, compadre Frisbino. Olha, reforçando o convite, hoje a partir de 1 hora da tarde tem Bazar da Pechincha lá na Sala Padre Pássaro, na Igreja Nossa Senhora das Estrelas. A partir de 1 da tarde, entre 1 e 3, Bazar da Pechincha, Igreja Nossa Senhora das Estrelas. Hoje, aniversário da Gabriela, neta da Terezinha Benedita, completando 6 anos de idade. Parabéns, feliz aniversário! Especialmente para Daniele Aparecida, residencial Vida Nova Itapetininga. Para o Diego Fernando no Jardim Mesquita. E para nossa querida Eliane, a mulher do Dirceu, a turma do Milho Verde, acompanhando a nossa programação. A Eliane gosta, hein? Milionário e José Rico, canarinho do peito amarelo.
1: Em especial, mando para minha sobrinha Bruna, a professora Bruna, minha sobrinha, aniversariando hoje, desejando a ela saúde, paz, alegria, muita felicidade. Que Deus abençoe. Alô, Bruna, parabéns, Deus te abençoe. Soquetei!

0: Rancho do Filisbino na Super Difusora FM 9:38. 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
3: Olha, César, já tinha 9h50. Relógio que atrasa não adianta nada. Relógio que adianta é um atraso de vida. 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
6: É clássico.
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6: Hora de cantar para o casal mais apaixonado de Itapetininga, compadre.
3: Ô, me ama, Luciana.

0: Bienvenido a Luciana. Tierra, tierra, amor todo dia. Fale, fale da Pastelaria Jimenez, Ednei.
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1: 9h56, para esquentar essa temperatura. Fogo de amor, Daniel com César Menotti e Fabiano.
0: Soquetei.

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3: Agora 9h59.
4: Especialmente para o casal Thelma e José Abrão. Neste momento, o casal para, eleva o pensamento a Deus e reza com Luiz Neto a oração final do programa.
1: Santo anjo do Senhor, meu zeloso guardador, já que a ti me confiou a piedade de vida, sempre me rede, me guarde, me ilumine. Amém.
3: 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Agora, então, só nos resta agradecer a sua amável atenção. Que Nossa Senhora Aparecida proteja a todos e que ela continue cuidando de nós também. Vamos em frente, porque Deus está presente. O Senhor é meu pastor e nada me faltará. Bom dia, Itapetininga! Bom dia, São Paulo, e bom dia, meu
5: Brasil!
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acredite sempre no melhor que há por vir. Tenha fé, esperança, ore e agradeça sempre. A gratidão deixa o seu coração muito mais tranquilo para esperar o melhor que há por vir. Uma ótima terça-feira para vocês.

0: 10:08. Hoje é com emoção, Rafinha. Bom dia, terça-feira. Bom dia, Rafinha.
1: Bom dia, Tuti. Bom dia, os ouvintes da Supervisora. Ah, hoje tem emoção.
0: Você gostou?
1: Desde cedo já tem emoção, já.
0: Gente,
1: aí sim. Quem faz ao vivo.
0: Ó, vou falar uma coisa pra vocês. A gente tem uma premissa aqui na Superdifusora de muito respeito. E é claro que a gente quer sempre com muita qualidade. Tudo certinho, no estúdio e tudo mais. Só que agora, eu calculei errado o tempo, saí de uma reunião. E quando era pra eu entrar no ar, eu tava ali na frente do CRI.
1: Ah, sim, sim.
0: E o carro não tava conseguindo estacionar. Eu não ia xingar, eu não ia buzinar,
1: eu não ia desesperar.
0: O que, que eu fiz? Liguei pro Rafinha e falei, Rafinha, me põe no ar. Porque eu já sei o que eu quero falar pro meu ouvinte na mensagem, mas eu vou ficar agoniada se eu tiver que esperar até chegar aí. E deu certo.
1: Deu.
0: Talvez algum ouvinte tenha pensado, nossa, mas tá estranho hoje. Não, mas estamos no ar.
1: Mas sempre é bom mudar um pouco, né, Tu?
0: É, ficou um ambiente diferente,
1: sim,
0: né, Rafinha?
1: Não pode estar na mesmice sempre,
0: exatamente,
1: né?
0: 10:09, já estou no estúdio.
1: Sim.
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0: tempo. A história do trabalho no Brasil é a história da conquista do tempo. Tempo é direito. 3 de cada 10 brasileiros com carteira assinada trabalham na escala 6x1. Isso significa ter apenas um dia de descanso. O governo do Brasil propõe reduzir a jornada de 44 para 40 horas. 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
3: 10 horas 18 minutinhos. Você que quer ficar informado, informada, fique sempre por aqui. A gente tem todos os canais para te trazer as notícias, sejam elas a mais atualizada ou aquela mais completa, você encontra aqui e nos nossos parceiros, como jornalpanoramico.com.br. A Juliana está aqui com a gente para falar algumas notícias que já estão no site. Bom dia, Ju.
4: Bom dia, Tuti. Bom dia, ouvinte do Manhã Super Difusora. Duas pessoas foram presas por tráfico de drogas durante uma operação da Polícia Civil em Itapetininga. A ação, chamada Herança, foi realizada nos bairros Vila Palmeira e Vila Sônia, com apoio da Polícia Militar. Segundo a DISE, Delegacia de Investigações sobre Entorpecentes, as investigações apontaram a continuidade do tráfico na região, mesmo após a prisão de um suspeito que atuava nos bairros. Durante o cumprimento dos mandados, foram apreendidos entorpecentes, dinheiro, celulares e anotações ligadas ao tráfico. Os dois suspeitos permaneceram presos à disposição da justiça. A Prefeitura de Itapetininga divulgou o percurso da segunda meia-maratona Terra das Escolas, marcada para o próximo dia 17. A largada será às 6h30 da manhã no IFSP, Campus Itapetininga. A prova terá percurso de 21 quilômetros e contará com medalhas para todos os participantes. Os 5 primeiros colocados na categoria masculina e feminina também receberão troféus. A organização é da Prefeitura, em parceria com o Instituto Federal de São Paulo. Para mais notícias, acesse jornalpanoramico.com.br e siga as redes sociais do Jornal Panorâmico. Até amanhã, ouvinte. Até amanhã, Tuti.
3: Até amanhã, minha querida. Muito obrigada. Recado importante, que a gente vai falar também com mais detalhes no jornal, que é para quem vai correr a meia maratona no domingo, como eu, tem o percurso alterado, tá? Então, fiquem atentos aí. Com a coisa, a gente já tem o link também aqui do mapa e a gente vai te informando. 10 horas 20 minutinhos, ô Zé. Olha que frio, Zé. Agora tá gostoso. Vou até tirar o cachecol aqui, que eu já tô com várias camadas de roupa warm, que é da Lupo, bem quentinha por baixo, e cachecol. Acho que agora, com esse solzinho, dá pra dar uma aliviadinha. Mas como vai ficar, Zé? Bom dia!
5: Bom dia, Tuti! Bom dia, ouvintes! Tudo bem com vocês? Hoje, 22 graus, não chove. O frio vai continuar, pessoal, até sábado. Pra quem não gosta, tá muito frio, mas para quem gosta, tá uma maravilha. Eu quero mandar um abraço e um ótimo dia a todos ouvindo a Superdifusora. Um abraço a todos. Fiquem com Deus.
3: Amém, Zé. Bem isso mesmo, né? Eu não gosto, mas eu já falei que eu não vou ficar reclamando. A gente só tem um desentendimento, eu e o frio. Mas até sábado vamos ter que aguentar que vai estar friozinho mesmo. 10 horas 21 minutos.
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0: ficar pra rádio. Mas no meu caso, sair pra correr é calor, frio, gelado, quente. Então daí eu fiquei...
1: Mexe muito com o corpo.
0: É, e eu quero fazer a meia maratona no domingo. Então eu não quero ficar doente. Vamos ver se até o final do dia eu consigo aí melhorar essa coisa do meu treino e fazer a minha corridinha de hoje. Bora lá, minha gente. Hoje é terça-feira gelada e hoje temos o quê, Rafinha?
1: Hoje temos o Rádio da Banzai, Tuti.
0: Ô, coisa boa, Rádio da Banzai. Radiaço da Banzai. Radiaço,
1: mais querido.
0: Mais querido, mais desejado. 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
2: Vamos que vamos, minha gente. Ai, vamos falar de dança. E daí você já esquenta o corpo, para de reclamar do frio. Eu não tenho coordenação motora nenhuma, mas a Renatinha faz eu me divertir. Renatinha Passinhos, bom dia.
3: Bom dia, Tuti. Bom dia, nosso querido ouvinte da Rádio Difusora. Bom dia, família Flashback. Bom dia a todos que dançam passinho, 80 e Itapetininga. E que dançam todo tipo de música, né?
2: O legal que você traz no seu grupo é músicas que a gente gosta.
3: Sim.
2: Dos anos 80. E ainda com coreografias fáceis, que até fáceis. Eu acerto.
3: Fáceis. Até você acerta.
2: Oi, ó. Tuti. Gente, eu sou uma dançarina.
3: Você sabia que o único passo errado é o parado?
2: Eu também acho. Boa.
3: É o parado. Se você tiver parado, você tá errado. Agora, se você estiver dançando com um brinho assim já, ó, você já tá dançando.
2: Já faz. Ô, Renata, você já é envolvida em dança faz quanto tempo já? Você nasceu dançando, filha?
3: Eu acho que eu nasci dançando na barriga da minha mãe, viu?
2: Acho que sim. Pergunte pra ela se você chacoalhava muito.
3: Ai, eu acho que sim, viu?
2: Você sempre gostou dessas coisas de dança?
3: Amava. Sempre.
2: Trabalhava com isso antes também?
3: Não, eu era dos anos 80, né? Eu era a primeira e última a chegar no clube, né?
2: Ah, inimiga do fim.
3: Do início ao fim. E depois, a gente casa, cuida dos filhos, né? Daí a gente se reencontra, né? Interessante, né? Depois dos 50,
2: é muito legal,
3: né?
2: Isso.
3: Então, daí eu voltei a dançar. Depois eu fui me encontrando, assim, na dança. E daí me descobri uma professora.
2: E você já faz projeto com instituições, já ajudou
3: Sim.
2: com o achocolatado lá, o Sexta é Nós, que
3: Sim.
2: a gente recebeu um monte. E agora você tem um projeto que tá com apoio da prefeitura, né?
3: Isso.
2: Conta pra gente.
3: É um projeto, né, de primeira agora na rádio, né, tô
2: contando. Adoro primeira mão.
3: É um projeto com a Secretaria de Esporte, né, com
2: Ótimo.
3: O Reginaldo Costa. E esse convite maravilhoso, que é uma vez por mês, né, da aula ao ar livre. E aí vou escolher um domingo. Era pra começar quinta agora, Tuti,
2: tá.
3: Mas com o tempo assim, a gente vou dar uma adiada.
2: Tá bem geladinho,
3: tá bem,
2: né?
3: Geladinho, isso.
2: Você vai fazer no meio da semana ou final de semana?
3: Vou fazer numa quinta.
2: Sempre de quinta-feira?
3: Sempre de quinta à noite.
2: Uma vez por mês?
3: Uma vez por mês.
2: Você vai ter um lugar fixo ou não? Você vai andando?
3: Vai ser do lado da pista do skate ali na...
2: Aqui na Vila Bart.
3: Isso, na Vila Bart.
2: Ai, que delícia.
3: Bem centralizado, né?
2: Bem centralizado,
3: isso.
2: Fácil de alguém pegar ônibus, sei lá, pra
3: sim,
2: vir pra cá.
3: Sim, e também vou escolher um domingão aí, pra gente ficar tipo umas 4 horas da tarde.
2: Boa!
3: Só bem gostosinho assim, pra gente dançar. Muito
2: Cê
3: bom.
2: Você sabe que teve um dia que teve uma festa afro aqui?
3: Sim.
2: No ginásio? E eu tava com a família da Mavi, que a galera é tudo sambista lá, né?
3: Uhum.
2: E a gente foi nesse horarinho, 4, 5 horas da tarde.
3: Sim, perfeito.
2: Que delícia.
3: Perfeito.
2: Um pôr do sol gostoso,
3: Sim,
2: 6 horas da tarde.
3: Aquele calor humano, né?
2: Foi
3: Nossa,
2: muito bom.
3: Muito bom.
2: Muita música,
3: Sim,
2: muita diversão.
3: Uhum. Eu tava lá, viu, Tuti?
2: Você tava também?
3: Eu tava.
2: Aí eu ia e voltava, porque daí a Nenê cochilava, daí eu levava um pouquinho pra casa. Conta uma coisa pra mim. Então vai ter, em algum momento, num domingo, mas o projeto, como chama o projeto?
3: Projeto Família Flashback.
2: Família Flashback,
3: Isso.
2: agora com apoio também da Secretaria de Esporte e Lazer.
3: Uhum.
2: E aí você vai fazer de quinta-feira uma vez por mês.
3: Isso. Eu vou colocar nas redes sociais, né? A
2: Sim.
3: turma que me segue, Itapetininga, vamos
2: você
3: dançar.
2: Você me marca. Como que é o seu arroba?
3: Arroba CoachDance Repassinhos. A gente coloca, pode colocar?
2: Sim, a gente vai colocar
3: depois.
2: Tudo certinho uhum. no nosso Instagram
3: Isso.
2: também, pra você acompanhar. Mas a gente já se compromete a sempre divulgar quando
3: Sim.
2: é a quinta-feira que
3: Sim,
2: vai ter.
3: Uhum,
2: né?
3: Uhum.
2: E esse domingo
3: Sim,
2: surpresa
3: uhum.
2: aí. O intuito, a pessoa pode ir sem fazer inscrição? Como
3: sem
2: que
3: fazer
2: funciona?
3: Inscrição. É só ir no ar livre, né?
2: Sim.
3: Tá falando, é só ir, eu vou estar divulgando pra gente estar dançando. A gente tá pensando aí com a Secretaria de Esporte fazer uma coisa bem bacana.
2: Que
3: uma
2: legal.
3: Ação social.
2: Ah,
3: ação
2: isso
3: social.
2: É bom, né?
3: Ação social.
2: E o pessoal gosta de participar,
3: Sim,
2: né?
3: Gosta, nossa. E ajudar também, né? Tudo,
2: é,
3: porque é gratificante.
2: Porque, na verdade,
3: ajudar,
2: quando,
3: né?
2: quando a prefeitura entra como apoio,
3: Sim.
2: a gente dá uma contrapartida.
3: Sim.
2: Uhum. Doando, porque a prefeitura tem o grande radar de quem tá precisando.
3: Sim, com certeza.
2: Né? Faz as cestas, faz a distribuição, tem tantas coisas
3: Sim.
2: acontecendo
3: uhum.
2: na nossa cidade.
3: Tem.
2: E a prefeitura dá esse filtro aí importante.
3: Muita coisa boa acontecendo.
2: Graças
3: né?
2: a
3: Marcão
2: Deus.
3: Marcão esteve aqui, né, Tuti?
2: Veio, belezinha. Isso é tudo muito bom para a nossa cidade. A gente tem que valorizar.
3: Sim.
2: Né? E aproveitar. Ah, mas eu não sei dançar, mas eu... É, será? Não fica no será. Vai lá aproveitar, sim, porque o ambiente já vai ser gostoso.
3: Sim, sim, sim.
2: Uma terapia, eu acho.
3: Sim, é uma terapia. É assim, eu falo assim... Quando a gente prova alguma coisa que a gente gosta demais, a gente se apaixona, né?
2: É.
3: E a família Flashback é isso, Tuti. Quando você vai fazer uma aula, você se apaixona. Porque, assim, a energia é maravilhosa.
2: E você faz com que todo mundo ali fica se sentindo da casa,
3: sim,
2: mesmo,
3: não,
2: né?
3: Não, ele se sente assim, se apaixona mesmo. Tanto que fala assim, ó, Rê, tô fazendo inscrição, na próxima segunda eu tô aqui. É. Porque é energia, alegria, é superação.
2: A gente, né, vai ficar tão acostumado e tão curtir esse momento, que logo, logo a gente tá fazendo café da tarde junto.
3: Sim,
2: já,
3: nossa,
2: aproveitando.
3: Família Flashback é união, Tuti. Assim, é, eu falo pra eles, né? Bora, eles bora. Independente se a gente vai, na onde a gente tá sempre junto,
2: e
3: sabe?
2: E agora nesse frio é bom porque, esquenta, sim, o corpo, uhum, coloca um movimento. Você acha que a família Flashback, pra quem tá ouvindo a gente agora, precisa fazer atividade física, não consegue dar aquele primeiro passo? Um evento como esse é uma grande ajuda?
3: Sim, com certeza. É. Com certeza. Porque assim, quando ela chega nesse projeto, ela vai sentir muita vontade, né? Ela vai ser acolhida. Eu acho que o acolhimento é tudo, né, Tuti?
2: Eu acho também.
3: É tudo. Ela vai ser abraçada, ela vai sentir energia, alegria. E a dança, como a corrida, né?
2: Aproxima.
3: Como a qualidade de vida,
2: é,
3: né? Aproxima, estão juntas, né?
2: Você sabe que a mãe da Kiki, minha amiga, ela, a Mara. Ela, da família Tatá, do Tatá Parafuso.
3: Ela foi minha professora.
2: Ela é maravilhosa.
3: Maravilhosa.
2: E ela falou, eu fui pra academia pra fazer hidroginástica. Hoje é minha vida, porque minhas amigas, a gente viaja, a gente faz café da tarde. Gente, muda tudo, você tá no meio de um monte de gente.
3: Muda,
2: né?
3: Muda tudo.
2: Ah, tá difícil a minha vida, tá acontecendo alguma coisa. Eu lembro muito de uma ouvinte, faz muito tempo que ela não me liga, que ela falava, ai, eu tô muito aqui caída, paradinha, quietinha, a minha casa tá grande, já perdi tanta gente, tá na hora de... A vida é assim, gente, a vida é cíclica.
3: Sim.
2: E daí é bom você ir atrás de outras pessoas.
3: Sim, com certeza, né? Com certeza.
2: Não achar que, ah, não, mas eu vou fazer novas amizades e tal. Vai, porque isso é muito legal, amplia a cabeça, amplia a alegria,
3: sim,
2: oxigena a vida.
3: Com certeza.
2: Né?
3: É, pra você ter uma ideia, segunda-feira agora, não, ontem foi Dia das Mães, tá? Eu trouxe uma lembrancinha pra você,
2: ai,
3: viu?
2: Que linda.
3: Não deixa esquecer.
2: Gostei.
3: Foi Dia das Mães, um aulão de Dia das Mães. Então foi muito especial.
2: Teve aonde foi?
3: Bolo, foi na Academia Moving.
2: Ah, que
3: teve
2: legal.
3: Bolo, teve lembrancinha, sabe? Foi uma conexão muito gostosa. E assim, e semana, segunda-feira passada, foi muito legal. A turma, a galera do Passinho de Sorocaba esteve aqui com a gente.
2: Que legal!
3: Foi muito legal.
2: Tem passinhos lá também?
3: Lá tem, em Sorocaba. E eles vieram, assim, prestigiar, estar com a gente segunda-feira.
2: E quando que vai ser a próxima dança que vocês vão ter agora? Aula. Essa
3: toda
2: do projeto.
3: Toda segunda-feira.
2: Toda segunda-feira na Moving.
3: Na Moving.
2: Que legal.
3: Às 19h15.
2: A Valéria incentiva bastante a Academia Moving.
3: A Valéria
2: Moving
3: é parceiraça.
2: É.
3: A nossa, Valéria. Um beijo pra Valéria.
2: Beijo, Valéria.
3: A Academia Moving tem um espaço muito gostoso.
2: É.
3: Sabe? A localização. A Valéria lá, como professora, como dona da academia, é acolhedora também.
2: Ela
3: essa parceria é
2: incrível. Super antenada,
3: sim,
2: ela é super parceira,
3: sim,
2: é uma pessoa que incentiva mesmo.
3: Sim.
2: Segunda-feira, que horário que é lá? Toda segunda-feira.
3: Às 19h15, toda segunda-feira.
2: Tá chateadinho, tá chateadinha? Dá uma chacoalhadinha no corpo aí. Segunda-feira, pra não reclamar de segunda-feira.
3: Faz uma aula experimental. Tenho certeza que você vai se apaixonar, não vai deixar de ir mais.
2: Essas aulas que você dá de segunda-feira lá, são aquelas que você arrecada coisas ou não?
3: Não, eu marco, se chama Passinho do Bem.
2: Ah, sim, essa daí
3: Passinho
2: é quando
3: tem
2: o projeto.
3: É marcado, eu parceria com um projeto, né, que eu faço. Aí eu coloco nas redes sociais e peço pra estar levando a necessidade que a instituição tá precisando,
2: sim,
3: né?
2: Maravilhosa, você arrasou. Então, ó, estamos aí pra marcar, então, a parceria com a prefeitura.
3: Parceria.
2: Assim que você tiver marcado, você
3: sim,
2: me avisa.
3: Uhum.
2: Toda segunda-feira... Pode ir. Tem uma taxa pra pagar lá por causa da academia?
3: A partir do momento que ela quer continuar com a dança.
2: Daí pode
3: é R$25 por mês.
2: Por mês?
3: Por mês, só
2: R$25 por mês a gente gasta em qualquer coisa, né,
3: só
2: gente?
3: Isso, é.
2: Aí, se você gasta aí, por exemplo, num cigarro, é melhor que você gaste na dançando.
3: Sim.
2: Vai se divertir, sim, e vai cuidar da saúde. R$25 por mês,
3: 25.
2: Mas a Renatinha tá aqui pra convidar pra fazer uma aula experimental.
3: Experimental. Uhum.
2: Quem quiser fazer experimental, é só ir?
3: É só isso. Só chegar lá na academia e falar assim, gente, vim fazer uma aula experimental. E será muito bem-vinda, Tuti.
2: Você viu, gente? É, o espaço é grande, a Valéria apoia bastante a Academia Moving. Tá nessa, né, nessa pegada aí, já entende muito bem de atividade física há muitos e muitos anos. Então,
3: os professores são acolhedores também.
2: Uma belezinha.
3: Nossa.
2: Toda segunda-feira, 19 horas.
3: 19 horas.
2: Quando tiver aqui no Ayrton Senna, a gente vai avisar. Data, hora, tudo certinho. Uhum. Mas estejam preparadas pra não ficar mais parada.
3: Sim.
2: Se movimentar com alegria.
3: É uma aulão gostosa, né? Tuti? E é fora a parceria da Tuti, né, Tuti?
2: Eu vou estar lá também.
3: Ah, essa eu quero
2: dançando minhas coreografias.
3: Vai dançar. Viu, Tuti? Você sabia que a família Flashback saiu na Record, né?
2: Verdade.
3: Passou sábado agora.
2: Ah, no sábado que tá a gente passou
3: ar,
2: também.
3: Tá no ar. É, passamos juntas. É. Tá no ar com o Marcão.
2: Ai,
3: nossa, ele é muito palhaço. Foi muito divertido.
2: E ele é muito legal. Muito legal. Pegou mesmo coisas pra prestigiar a nossa cidade, né?
3: Você sabe que a Itapetininga tá bem representada pela família Flashback. Passinhos fáceis, né? Diversão, alegria.
2: Eu lembro que eu dancei com a Dona Lourdes no dia que você foi na caminhada.
3: Ah, eu lembro desse dia.
2: A Dona Lourdes Venâncio. Eu não vou acertar nada. Falei, Dona Lourdes, então fica aqui do meu lado, que nós duas vamos errar junto.
3: Sim.
2: Mas dançamos, curtimos.
3: Ai, que delícia.
2: Ah, gente, tem coisa mais gostosa.
3: Tem coisa gostosa. E assim, o passo que acertativo, que você acerta, é o que te faz feliz, Tuti.
2: Só você deixar a música levar, curtir aquele momento.
3: Sentir a vibe, você desconecta da sua rotina, dos seus problemas, porque atrás de um sorriso sempre tem um problema, né?
2: Exatamente.
3: Exatamente. E ali você desconecta tudo, você entra numa vibe tão boa assim, que você se apaixona, você dança o Flashback dos anos 80,
2: dá uma
3: aquela
2: curtida,
3: nostalgia gostosa.
2: Você pode daí, na hora que você estiver dançando, lembrar alguma coisa do passado que te fez bem.
3: Ai, que delícia!
2: Não é verdade?
3: Muito bom, muito bom. O Tuti, você sabia que a passinha da galera de Sorocaba veio pra cá, né?
2: Sim.
3: A gente fizemos uma troca. Eles deixaram o passinho deles e levaram o passinho nosso.
2: Ah, que legal!
3: É muito bom.
2: Ensaiando juntos ali.
3: A gente dançou junto,
2: ah,
3: né? Então,
2: que
3: como
2: legal.
3: Lembrança que eles vieram pra cá, deixou um passinho deles e levaram um passinho nosso pra lá.
2: Ai,
3: né? Então, a dança mostra isso, Tuti. É. Que, assim, não há competição, não há rivalidade. A dança é isso. Quem tem a dança na veia, no coração, é isso. Na alma, é, assim, essa parceria gostosa, né? De você vivenciar momentos juntos. Né? Tem coisa mais gostosa?
2: É divertido, é gostoso.
3: É
2: e
3: divertido.
2: Acho que você usou uma coisa que a dança, parece que até a alma da gente dança.
3: Nossa, é muito bom, a dança cura.
2: Até a alma fica alegre.
3: É.
2: Eu acho que cura,
3: mano. A dança é superação. Muitos chegam lá, Tuti, falando assim, ai, não sei dançar, né? E hoje está dançando. E tem gente que não tá dançando há muito tempo comigo, que sente a vibe que tá dançando do seu jeito, a sua essência. E isso que é válido, né? É você dançar do seu jeitinho, sem cobrança, sem
2: curtir
3: pressão.
2: O momento.
3: É, e saber que você vai chegar lá, ninguém vai estar falando, nossa, tá dançando errado. Não
2: Imagina.
3: Existe isso.
2: Gente, eu
3: né?
2: dançando.
3: Não existe isso.
2: É uma delícia, democrático.
3: Exatamente.
2: É terapêutico. Não é terapia, mas é terapêutico. Vai aproveitar. Então, ó. Por hora, o que a gente tem marcado é toda segunda-feira, 19 horas, na Moving. Tem passinhos lá, a família Flashback com a Renata.
3: Uhum.
2: Aí depois já fecharam a parceria com a prefeitura. Sim. Assim que tiver o primeiro, a gente já avisa aqui na rádio.
3: Aí, Tuti, muitos convites tá vindo, graças a Deus. A família Flashback tá aí, Tapetininga, assim, bombando. Bastante convite.
2: Que bom.
3: Né? É, eu acho, assim, que o intuito da família Flashback é levar a dança, né, pra muita gente, assim, ó, os ouvintes da rádio, né, que não sabe que tem família Flashback,
2: sim,
3: né, serão muito bem-vindos na segunda-feira, nessa aulão que vai ser top, vai ser
2: mas
3: top
2: Mas deve
3: demais.
2: Ser logo, né, já quero
3: não,
2: ir.
3: Não, vai ser logo, já queria
2: aí, tá
3: quinta
2: bom.
3: Agora, mas a gente vai dar, esperar essa semana,
2: vai quem tá
3: sabe
2: frio.
3: Semana que vem
2: vai
3: dar
2: tá.
3: um tempinho nesse frio, a gente marca também.
2: Combinadíssimo.
3: Né? Combinadíssimo.
2: Conte sempre com a gente e assim que tiver qualquer coisa pra anunciar, pode me avisar
3: aí,
2: que a gente fala aqui na rádio.
3: Tô te parceira. Agradeço de coração, Tuti.
2: Nossa,
3: esse espaço maravilhoso com você, essa parceria linda, né, que poder trazer a dança em si, que a dança cura, superação, é qualidade de vida, é vida, né?
2: Por isso que eu agradeço que você vem, porque imagine quantas e quantas pessoas a gente pode estar despertando
3: Ai,
2: agora
3: é
2: pra querer
3: bom,
2: ir,
3: bom.
2: Pra querer curtir, pra querer se divertir mesmo.
3: Sim,
2: tem
3: sim.
2: Tem um programa aqui da rádio, do Libório, que tem uma moça que manda assim, um áudio falando assim, se você tá triste, ô Rafinha, não é fácil você pegar esse áudio aí pra gente?
3: Quero ouvir.
2: Aquela
3: quero
2: que ela fala assim, ó, quer ver? Se você tá triste, desanimado, escuta o programa do Libório. Você já viu isso aí, Rafinha? O Rafinha não ouve o Libório. Libório, Rafinha não ouve o seu programa. Aí eu falo aqui, ó. Tem uma moça que mandou aqui uma vinheta falando assim, se você tá triste, desanimado, ouça o programa do Libório. Então, mais uma receita. Ouça o programa do Libório e vai no Dancinhas também, pra você poder aproveitar com a família Flashback.
3: Ai, que delícia.
2: Tem coisas que, gente, não custa nada.
3: Não.
2: É só a gente ir e aproveitar e curtir o momento.
3: É só dar o primeiro passo.
2: É.
3: Eu falo que aqui, com a família Flashback, a tristeza pula de alegria.
2: Já
3: Ai,
2: era.
3: Que delícia.
2: A tristeza esquece, a própria tristeza.
3: Esquece, é vida.
2: É isso aí. Obrigada.
3: Vem com a família Flashback, galera. Um beijo pra vocês, um beijo família Flashback, um beijo Tuti, um beijo Tapetininga.
2: A gente já volta,
3: valeu.
2: Gente.
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2: Hora 51 minutinhos. Gente, a Renatinha ainda vou fazer passinhos com ela. Daqui a pouco a gente coloca no Instagram. Rafinha, eu vou ficar até às 11?
3: Não, acho que não. Pode ser. Vamos ver.
2: Antônio, coloca ele na reunião de peito fino assim. Sabe por quê? Eu vou contar uma coisa pra vocês. Eles vão fazer uma reunião comigo pra me falar os defeitos do programa.
3: Sim.
2: Aham. Verdade, gente. Pai, olha a que ponto chegamos. O Ednei e o Antônio.
3: Ah, os dois vão puxar
2: aí
3: orelha.
2: Tem que levar o Rafinha. Tem que levar o Rafinha, não tem, Antônio? Porque como que eu vou saber aqui? Tô com a convidada aqui, uma ilustre convidada.
3: Não, você pode ficar até às 11.
2: Mas daí, o que você ia fazer?
3: Não, eu pensei que você ia fazer a participação e dançar depois.
2: Ah, não, depois eu danço. Às 11 horas
3: então
2: eu danço.
3: Pode ser às 11, então.
2: Tá bom, beleza. Vai. Ah, ele vai filmar. Tô, Antônio, pode pegar aqui. Ah, gente, é ilustre a minha convidada de agora. A gente não tinha agendado, mas ela falou, eu vou aí. E como você pra gente é muito importante, você entra no ar a hora que você quiser. Como que é seu nome?
4: Ana Júlia.
2: E por que você tá aqui?
4: Você tinha falado um dia assim, eu falei, eu só tenho segunda e terça, né?
2: Entendeu? Eu falei pra ela assim, vá qualquer dia na rádio. Daí ela mandou mensagem pra mim ontem. Vou amanhã.
4: Falei.
2: Falou. Mandona, né?
4: Uhum.
2: Mas ela é ilustre. Por quê? Porque ela é a grande vencedora da promoção Minha Mãe Merece.
4: Uhum.
2: Desde então, eu peguei seu contato e a gente toda hora manda mensagem uma pra outra, né?
4: Sim.
2: Viramos o quê?
4: Amigas.
2: Toca aqui. Estamos juntas. Como é o nome da mamãe?
4: Neriane.
2: Toda a timidez da família ficou com o Pedro e com a sua mãe, né?
4: Sim.
2: E você não, você é que nem eu.
4: Sim.
2: Isso, faladeira, desinibida, quis vir falar no ar. O Antônio já tá filmando a mãe, porque a mãe não quer falar no ar, né? Olha lá, olha a vergonha da mãe. A mãe ontem já foi escolher roupa na Emporio Outlet Hering.
4: Sim.
2: Sapato.
4: Sim.
2: Santa Lula.
4: Não.
2: Santa Lola, você tirou uma foto em cima da cama maravilhosa.
4: Sim.
2: Hoje mamãe vai na cabeleireira comigo, lá na Raquel. Sabe por quê, Neriane? É minha cabeleireira. Eu quero que vocês tenham o melhor. Quando eu escolho pra mim, eu escolho pra vocês. Então a gente vai lá hoje, já vamos fazer videozinho também. Pra poder... Você achou que tá legal o presente? A mamãe tá curtindo?
4: Tá.
2: Todo dia ela tá aproveitando alguma coisa do presente Minha Mãe Merece. E ela merece?
4: Merece.
2: Por quê?
4: Porque ela que cuida da casa.
2: Tudo?
4: Tudo.
2: Ela cozinha?
4: Cozinha.
2: Ela arruma as coisas?
4: Sim.
2: Ela varre?
4: Sim.
2: Ela passa rodo?
4: Sim.
2: Ah, meu Deus do céu. Temos uma mulher completa. Se minhas crianças forem falar que eu mereço só por causa dessas coisas, tô ferrada, não vou merecer. Ai, ai, ai, e agora? A cara dela, gente, deu um bug aqui nela. Mas é tão legal isso, a gente poder homenagear a mamãe, não é, Ana?
4: Sim.
2: Quantos anos você tem?
4: 8.
2: Quantos irmãos você tem?
4: Só tem...
2: Só o Pedro.
4: Uhum.
2: E o Pedro é tímido.
4: É.
2: Pedro, você não pode vir aqui falar comigo? Vem cá. Quantos anos você tem? Vem cá. Comigo aqui. Que daí você tem mais coragem. Vem, senão a Ana Júlia vai... Aqui pertinho de mim. Gruda em mim que a gente tá igual. Vai. Quantos anos você tem?
5: 6.
2: E a mamãe merece presente?
5: Sim.
2: O que você deu de Dia das Mães pra mamãe? Deu todos esses presentes que a rádio deu.
5: Mas não foi?
2: Ajudou. Fala, ajudei. A minha mãe é uma belezinha.
5: Minha mãe é belezinha.
2: Você ama a mamãe?
5: Sim.
2: O que a mamãe faz que você tem certeza que ela ama você? Tudo? Ou nada?
5: Tudo.
2: Qual que é a comida que ela faz que você mais gosta? Aí, Pedro. Não é tímido, é esquecido, né, Pedro? Ele já coalha a cabeça. E você? O que a mamãe faz que você tem certeza que ela ama você? Acordar pra ir na escola, você não tem certeza, não, né?
4: Não.
2: Essa parte parece ruim, né?
4: Não, essa parte minha avó que me acorda.
2: A sua avó acorda. E o que ela faz que você gosta muito? Pensa aí você também, Pedro.
4: Quando minha mãe faz estrogonofe, é gostoso.
2: Estrogonofe é O estrogonofe é coringa, não é, mãe? Estrogonofe é coringa. O que, que a mamãe faz que você adora?
5: Estrogonofe.
2: Estrogonofe também. De carne ou frango?
5: Frango.
2: E você?
5: Eu gosto do frango e de carne.
2: Agora, o que a mamãe faz que você fala, ai, meu Deus do céu, que saco minha mãe fazer isso?
5: Nada.
2: Nossa, mamãe é maravilhosa. Tem alguma coisa que a mamãe faz que você não gosta? Nem pensar que ele vai falar. Ele ainda está inebriado por homenagens. Mamãe, obrigada, viu, vocês estarem aqui hoje, passeando aqui na rádio. Já vai visitar aqui os lugares. Você vai dançar comigo, porque a Renatinha quer dançar comigo. Você gosta de dançar?
5: Gosto.
2: Ah, você é maravilhosa, né, Julia? Você fica sendo minha amiga pra sempre?
5: Fico.
2: Ah, então tá bom, beleza. Daí quando eu ficar bem velhinha e precisar de ajuda pra alguma coisa, você me ajuda?
5: Sim.
2: Você vai correr comigo?
5: Corro.
2: Ah! Ela topa tudo. Se só tem os dois, não quer mais nenhum? Tá bom já, não? Por enquanto, jovem é uma beleza, né? Fala por enquanto. Né?
5: É.
2: Você tem 8 e você 6? Ah, que graça. Onde você estuda?
5: Eu estudo lá na Benedita, lá no Jardim Brasil.
2: E o seu irmão também?
5: Sim.
2: É de manhã ou à tarde?
5: Somos de manhã.
2: Hoje que você tava de folga?
5: É segunda e terça.
2: Ah, segunda e terça é folga. E o que você gosta na escola?
5: Da educação física.
2: Você gosta de atividade física?
5: Sim.
2: Ah, é das minhas. Toca aqui de novo. Maravilhosa. Você também? Você gosta de futebol, Pedro? Gosta. Então, que bom. Fiquei muito feliz de ter a participação de vocês. Opa!
5: Não tem aula.
2: Não tem aula?
5: De futebol, não.
2: Atenção! Trilha da denúncia. Pedro quer futebol na escola. Quer, Pedro?
5: Você quer? Sim ou não?
2: Travou de novo. É igual o Felipinho. Tem hora que vai, tem hora que trava. É desse jeito, a gente.
5: É.
2: Ana Júlia, obrigada por vocês terem participado. A gente gosta muito de todos os nossos ouvintes. Então a gente não queria escolher uma... A gente não queria escolher uma mensagem, porque a gente ia ficar indeciso, ia doer o coração e tal, não sei o quê. Mas a Ana Júlia foi sorteada, né? Entre tantas pessoas que participaram.
5: Sim.
2: E ouvir a sua mensagem foi muito legal pra gente. Ver uma criança que teve a iniciativa e mandar homenagem pra mamãe aqui. Então, muito obrigada por você ter participado e mandado a mensagem aqui pra gente.
5: Ah.
2: Ai, que linda, gente. Ela vai com a gente hoje à tarde? Ah, que bom! Toca aqui. Ah, estaremos juntas, então. O Pedro vai também? Pedro, se fosse pra você falar, por que, que a mamãe merece um monte de presente? Vai, Pedro! Pedro, atenção, atenção! Pedro, na escuta! Minha mãe merece ganhar um monte de presente porque...
5: O que, que ela compra?
2: O que, que ela compra pra você que você gosta? Não me venha falar de figurinha. Você tá fazendo o álbum da Copa? Gente, vai ter uma promoção da Copa aqui. Vocês vão adorar. A Ana Júlia vai ficar a rata das nossas promoções agora. Combinado?
5: Combinado.
2: Obrigada a vocês terem vindo, obrigada a vocês terem participado com a gente. Participem sempre. Essa promoção do Minha Mãe Merece, agora a mãe tá usufruindo aí dos presentes. Estamos conseguindo fazer cada dia de uma coisa diferente para ela aproveitar bem esses dias. E todas as nossas promoções terão gente ganhando feliz da vida. A nossa próxima promoção que tá saindo do forno, vocês já estão ouvindo aqui na rádio, é da Copa. Você não pode perder. A dica principal, baixa o aplicativo logo, porque tudo vai ser pelo aplicativo. Tem mais algum recado? Pra eu não entrar nas advertências? Ah, então tá bom. Se dá advertência pro Rafinha também, viu? Beijo, gente. Beijo, família. Beijo. Manda beijo pra todo mundo.
5: Beijos.
2: A gente já volta 11 horas em ponto.
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3: 11:04, daqui 56 minutos começa o Jornal do Meio-Dia. Não pelo telefone como eu, porque o Antônio Luiz é muito mais pontual do que eu, e vem trazer algumas manchetes, destaques de hoje da edição do rádio, do jornal de rádio mais importante de Itapetininga e toda a região. Bom dia, Antônio Luiz, eu sou sua fã.
4: Ah, bom dia, Tuti. Eu que sou seu fã. Puxa vida, que legal estar aqui de volta nesta terça-feira de muito frio, para destacar os assuntos de hoje do Jornal do Meio-Dia. Olha só, a gente traz informações importantes sobre mudanças no atendimento do hospital Dr. Léo Orsi Bernardes. O hospital implantou um novo sistema para tentar agilizar os atendimentos no pronto-socorro por causa do aumento dos casos gripais e também da superlotação. Tem mudança também na emissão de atestados médicos e declarações de comparecimento. E ainda falando de serviços e oportunidades, a Prefeitura retomou o concurso público para engenheiros que estava paralisado havia 3 anos por decisão judicial. Já a FATEC de Itapetininga abriu inscrições para contratação temporária de professores em várias áreas. No esporte, vamos destacar a segunda meia maratona Terra das Escolas. A Prefeitura divulgou o percurso oficial da prova que acontece neste domingo aqui em Itapetininga. E a nossa reportagem acompanhou ainda um encontro promovido ontem pelo Instituto Geração, que há mais de 30 anos desenvolve projetos sociais com crianças e jovens aqui da cidade. Vamos falar também da exposição itinerante Além do Diagnóstico, da fotógrafa Lubna Nogueira. Agora está aberta a visitação no Itapê Shopping. Vamos abordar também com você, falar aí para quem tem dinheiro esquecido no banco, não é? As instituições financeiras têm até hoje para transferir esses recursos para um fundo público do governo federal dentro do programa Desenrola 2.0. Segundo o Banco Central, mais de 10 bilhões de reais ainda estão parados em contas de pessoas físicas e empresas. A gente explica então no Jornal do Meio-Dia como vai funcionar esse processo e o que o correntista precisa fazer caso queira recuperar esse dinheiro. Então, continue ligado, porque daqui a pouco tem Jornal do Meio-Dia, aqui na Super Difusora, a rádio que é feita pra você.
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2: Participe sempre com a gente, principalmente mandando mensagem pra gente, se cadastrando no nosso aplicativo. Por quê? Porque lá no cadastro tem o dia do seu aniversário, daí eu posso mandar presente não, né? Presente a gente pode sortear aqui. Ah, sei lá, vai que um dia dá na telha aqui, a gente resolve de surpresa, né,
3: 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É, pode acontecer tudo, né, Tuti?
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2: Vai que. Presta atenção. Faz o seu cadastro, coloca a data do seu nascimento,

0: até as gigantes que vocês sonham, viu? Muita saúde todo dia também pra vocês, um beijo muito especial. E também algumas pessoas mandando áudios aqui pra gente, e daqui a pouco eu mando mais beijos aqui. Dona Alice Terezinha, minha querida amiga, bom dia.
1: Tudo. Como é que é, manheceiro?
0: Boa.
1: Manheceiro com frio?
0: Frio.
1: É, meu Deus do céu, não. Deus que abençoe o dia de cedo, do Rafinha e dessa menina que atende a gente aí. Deus que dê um dia abençoado pra vocês. E bom frio pra vocês, viu?
0: Oh.
1: Bom frio.
0: Pois é. Pois
1: bom
0: é,
1: frio,
0: dona Alice.
1: Uma boa terça-feira pra vocês.
0: Boa terça-feira gelada pra nós.
1: Que guarde.
0: Amém.
2: Amém.
0: Obrigada, minha querida. Boa terça-feira gelada pra senhora também. A dona Isabel e o seu José da Cataia. Bom dia.
3: Tudo, já tô na escuta. Ouvindo essa voz linda de você.
0: Ai, que linda.
3: Falando com o Rafinha. Um abraço da Isabel e do José Cataia, aqui do Jardim Paulista. Abraços, quero concorrer aos prêmios, Tuti. Tchau, tchau.
0: Beijo, minha querida. Já quero saber se você tá no aplicativo. Vou te perguntar aí, porque eu sei que suas filhas, a neta Sarinha... Sarinha pode te ajudar, viu, dona Isabel? Pede pra Sarinha baixar o aplicativo e fazer seu cadastro aí. E também a Carmen, do Parque da Lagoa. Bom dia.
4: Bom dia, Tuti. Bom dia, Rafinha.
2: Bom dia.
4: Bom dia, Maria Clara. Tudo bem aí com vocês? Muito frio, né?
0: Muito.
4: Mas vamos que vamos. Fazer o quê? Com frio ou sem frio? Vamos que vamos, né? Que Deus abençoe a vida de vocês. Um ótimo dia. Um grande abraço meu da Carmen do Parque da Lagoa. Sempre na escuta, tá bom? Tchau, tchau.
2: Tchau, valeu.
0: Tchau, minha querida. Obrigada. Valeu. Muito obrigada sempre pela sua participação. Manda beijo especial pro Davi Siqueira. Ah, seu Zé Vicente também manda abraço
2: manda,
0: pra ele.
2: Sim.
0: Quer dizer, Davi Siqueira, da Siqueira Concertos, tá trabalhando e o som torando desde o horário do seu Zé Vicente. Obrigada, viu? Ô, Davi, a minha secadora tá aí com você ainda? Ele me deu uma secadora.
2: Oh, ganhou uma secadora, então?
0: É, porque na verdade pra ele não serve mais.
2: Sim.
0: E é 110. E eu tenho uma mania lá em casa, graças a Deus o Fofo construiu a casa e pensou nisso na hora da fiação, não entendo muito bem disso. Aí tem lugares que dá pra ter tomada 110.
2: Bom.
0: E daí a gente trocou a minha, que ele vai usar umas sucatas lá, e eu pego a dele 110.
2: Uma troca justa, né?
0: Ah, gostei.
2: Ah, com certeza.
0: Davi Siqueira, tá de pé ainda? Tenho que buscar, né, amigo? Perdão não ter ido. Imagina alguém não ir buscar um presente?
2: Então?
0: É muita, é demais, não? Quero mandar beijos... Aliás, Davi Siqueira, Siqueira Concertos, conserta a máquina de lavar roupa, ele conserta micro-ondas, vários consertos aí, até o que ele fala que ele não conserta, quando chega ele fica com dó de você, daí ele conserta.
2: Ele conserta.
0: É, assim mesmo. Beijo especial, meu amigo Davi Siqueira. A Tânia Ceni também, Carlão da Piscina, Claudinei Alves, Puro Suco, com aquele sonzaço da Banzai. A Banzai hoje dando presente aqui pra gente também. Irene Dias, Elton do Rancho do Porto, Ana Guedes, Renê do Casa Grande também. Um beijo muito especial pra todos vocês. Muito, muito, muito obrigada sempre pela audiência e pelo carinho. Música.
2: E intervalinho.
0: A gente espera a Isildinha também?
2: É,
0: intervalinho e música, então.
2: Isso.
0: Tá bom, a gente já volta.
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1: Ah, como eu gosto dessa trilha. Eu gosto dessa... Na verdade, gente, quando você escuta uma trilha, por exemplo, num filme... Ah, Roberto Carlos, como a Beatriz ontem falou, você já vê um romance no ar, mesmo que você não tá na fase de romance, você já pensa no romance e tudo mais. Essa trilha, quando me vem assim na memória, eu já penso numa amiga que eu gosto tanto, numa amiga que tá preocupada com a saúde das pessoas, numa estudante a vida inteira, isso é fascinante na Isildinha, numa marca que eu falo aqui, mas que eu posso saber que eu tô falando de uma marca correta. Porque lá atrás, quando a gente começou, amiga, eu ainda não tinha experimentado tudo. 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Bom dia, tudo bem?
2: Bom dia, Tuti. Graças a Deus, tudo ótimo, com friozinho, não?
1: Frio, você é chique, você gosta do frio.
2: Você não gosta?
1: Óbvio que não, não sou chique, né? Você sabe que tem um filtro da chiqueza da humanidade. A pessoa que fala gosto do frio já passa um degrau.
2: Ah, você acha que é mais chique?
1: Looks. Gente, meu look é cada vez mais horroroso. Eu não vou pra neve nunca.
2: Não.
1: Não. Você já foi pra neve?
2: Eu já fui uma vez e eu peguei neve num Réveillon, uma passagem de ano, em Paris.
1: Mas gente, olha aqui.
2: Chiquíssimo.
1: Ah, subiu mais o quê? 3 degraus aqui? Que coisa mais chique.
2: Paris foi. Fazia, acho que 5 anos que não nevava em Paris.
1: No dia que você foi lá.
2: Quando eu fui, nós fomos após o Natal, nevou. Neve pequena, não aquelas que forma...
1: Sim. Não, era só para ser um cenário para você.
2: Um cenário. Aquele tempo a gente não tinha tanta rede social, né? Acho que não tinha.
1: Mas tirou foto,
2: foi,
1: né?
2: Foi em 2007.
1: Muita coisa mudou.
2: 20 anos, Tuti.
1: 20
2: anos. Chegando 20 anos, 2007. Neve em Paris.
1: Você quer voltar para neve?
2: Ah, volto.
1: Mas se você...
2: Volto. Tô pronta. Vou. Agora acho que mais perto do Bariloche, né? Conheço Bariloche.
1: Ou, Zildinha, não tem nada a ver com a pauta. A gente vai chegar. Vocês vão ver como eu sou uma comunicadora inteligente. Já vou chegar na pauta.
2: Isso ela é.
1: Dando um pialo aqui. Você vai ver.
2: Isso ela é.
1: Ó, um amigo meu, o Gustavo do Entre Rotas. Um beijo, Gu.
2: Sim, conheço.
1: Foi convidado pelo governo do Chile para conhecer a Patagônia chilena. Gente, eu tinha certeza que as fotos dele eram IA.
2: De incríveis.
1: Porque eu tô igual o Ferete. Vocês estão vendo as Maria das Graças lá? As Graças?
2: Não.
1: Três Graças?
2: Não.
1: O Ferete, Murilo Benício, ele é o vilão da novela.
2: Ah, sei.
1: E tudo que falam contra ele, fala assim, é IA. Tudo é IA.
2: Boa.
1: Adorei. É IA. Tudo é IA. Daí eu falei, Gustavo, antes mesmo de eu ficar com inveja de você, eu acho que é IA. As suas fotos. Daí ele falou, não, Tuti, um cenário de neve, amiga do céu. Fale com ele pra você ir lá.
2: Vou falar com ele.
1: Já que você quer ir pra neve, porque eu não quero não, passo essa pra você.
2: Eu quero ir, e tá lá na minha lista, de desejos. E eu quero aprender a andar de esqui.
1: Mas
2: você
1: vai ficar muito chique, você imagina eu andando.
2: Quero fazer aula.
1: Deus me previne de tanta
2: seja
1: coisa.
2: Nem segurando na cordinha.
1: Não vai.
2: Assim.
1: Não, você é chique, você vai aprender rapidinho.
2: Não sei.
1: Aí vai acontecer uma coisa assim, ó. Alguém, você sabe que eu preciso de 5 segundos pra ser feliz, né? Alguém me ligar e falar assim, ó, faz as malas, tô passando de pegar, eu pago tudo.
2: Aí sim, hein?
1: Mas daí se for pra neve, como que tá minha imunidade?
2: Ah, perfeito.
1: Tudo. Falei que eu ia ter um gancho.
2: Perfeito.
1: Daí
2: perfeito.
1: O que que eu fiz? Então eu quero dar um recado aqui pra vocês, Ildinha, e pra todos os meus amigos que estão ouvindo a gente agora. Se quiser me convidar pra ir pra qualquer lugar, a minha imunidade tá em ordem. Só pra vocês ficarem tranquilos.
2: Você tá pronta.
1: É. Porque vai levar alguém que vai ficar gripado?
2: Uhum.
1: Não vai dar trabalho a pessoa,
2: vai dar
1: né?
2: Trabalho.
1: Eu
2: sim.
1: Não, eu tô pronta pra qualquer convite, entendeu, Amanda? É assim.
2: Perfeito.
1: O que eu faço? A Beatriz que falou. Esses dias eu tava com muita gente resfriada. Em casa, a Mavi tava resfriada e tal. Eu falei, gente, eu não peguei nada. Ah, mas também você, mãe, com esse chotaiada que você toma, com esse negócio dos própolis da vida. E é verdade, é rigoroso na minha casa, todo dia, power shot e o própolis.
2: Isso.
1: E o própolis, ele tem essa, Ele tem esse poder todo, Zildinha? Não é à toa que eu não tô ficando doente?
2: Não é modinha. Não é modinha. Não é assunto das redes sociais, não é viral.
1: E se é moda, não cai de moda, né?
2: Exato. O própolis, ele tem 3 benefícios comprovados pela ciência. Tem muitos estudos da ação na saúde do própolis. 3 benefícios fáceis da gente entender. Primeiro, ele é antibacteriano. Você imagina o quanto não vai ajudar as pessoas nas infecções bacterianas. Ele é antiviral. Pega essa parte que você falou, gripes e resfriados. Uhum. E ele é anti-inflamatório, antioxidante. Inclusive, ele diminui a resistência até à insulina. Ele pode ser usado até para auxiliar dietas de emagrecimento.
1: Ah, porque está tudo inflamado, está mais difícil de
2: Exatamente.
1: Funcionar.
2: Exatamente. Inflamação.
1: Nossa, própolis é vida.
2: Isso.
1: Se der uma...
2: Própolis, e ele tem a vantagem de ter um custo muito bom, né?
1: Ele é muito barato. Por que ele é muito barato? Porque ele é muito natural, né?
2: Natural. O Brasil é, assim, rico na produção da própolis, né? Na extração. Eles têm muitos apicultores. E hoje, o Brasil é um dos maiores países que consegue extrair a própolis. E exportar, inclusive, né? Mas não são todos os países que têm própolis para vender. Como aqui a gente tem muito, é rico na fabricação de própolis, as pessoas não dão muito valor. Mas a própolis, ela é boa, barata e funciona.
1: Por isso que não precisa comprar pela internet, por causa de diferença de 5 a 10 reais, porque você tem que comprar também de procedência.
2: Ah, sim.
1: Porque colocar um selinho lá de Anvisa, de Ministério, não sei o que, qualquer um faz.
2: Exato. 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O própolis 70, a própolis verde 70, que é bem concentrado, bastam 15 gotas em água, uma quantidade pequena de água, ó, como esta. 15 gotas pela manhã na prevenção de doenças. Gripes, resfriados, sinusite, doenças respiratórias, que agora no inverno aumenta muito o número dessas doenças. Então bastam 15 gotas. Esta própolis aqui, essa outra própolis verde, já precisa de 30 gotas, porque ela tem uma composição diferente dessa. Então a gente vê pelos extratos seco que tem aqui dentro. Aqui tem 25% de extrato e aqui tem 11%. 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E também temos a própolis sem álcool. Não é todo mundo que pode ingerir álcool. Então nós temos a opção própolis aquoso e o própolis alcoólico.
1: O que é esse vermelho? Fiquei curiosa, já quero ele. Qualquer própolis eu quero. Sim. Eu sou a louca do própolis.
2: Essa daqui é o método de extração. Nós temos no Brasil a própolis verde e a própolis vermelha. Depende do tipo de flor que é trabalhado e do tempo depende do tipo de solo que é trabalhado. Minas Gerais é riquíssima em solo fértil utilizado para apicultura. Ah. Né? Então eles trabalham com as abelhas, a abelha vai se alimentar da flor. E dependendo da flor, essa daqui é o alecrim do campo.
1: Gente, eu acho demais isso.
2: É, lindinho, né? Do alecrim.
1: Só de imaginar.
2: E essa aqui é outra planta, que é um nome complexo que eu não trouxe hoje, o nome da planta.
1: E qual que seria o porquê de eu escolher elas? Eu sempre vou lá e falo assim, eu quero o melhor própolis. E já é barato. Mas por que eu escolheria outro?
2: A eficiência de ambos são iguais.
1: Tá.
2: Mas aí existe muita divulgação, a própolis verde. A verde é a mais conhecida.
1: Tá. Mas já ela é a melhor?
2: Não, as duas são boas.
1: Tá.
2: Porque ambas as plantas extraem a própolis, né? Que é uma resina, e ela é riquíssima em ativos, todos naturais, antioxidantes, riquíssima, né? Então, qualquer um dos dois, você tomando, você está fazendo a sua prevenção.
1: Eu gosto, por exemplo, eu falei, própolis é vida, para mim colágeno. Sim. Também. E eu gosto de intercalar o colágeno. Não nesse momento agora, porque, por exemplo, eu tô treinando para meia maratona de domingo. Senti o joelho, Artroflex, na hora.
2: Perfeito.
1: Mas eu vario muito.
2: Isso.
1: A própolis é bom, a gente variar?
2: Pode variar, sim, tá. Deve variar. Inclusive, nós não trouxemos todas as própolis que tem. 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
1: Gente, e eu preciso dar um testemunho para vocês. E é verdade isso, vocês sabem que eu não vou falar mentira aqui. No sábado agora, a gente correu 18 quilômetros. Cheguei em casa, Zildinha, mancando. Daí eu começo a perceber que eu tô mancando quando alguém pergunta, o que aconteceu, você tá mancando? Daí eu falei, ixi, mas eu não queria perder minha prova. Já tomei o Artroflex e fui viver a vida. Aí eu fui na Essencial Pharma. E falei pro André, preciso tomar alguma coisa aqui, porque eu não quero ficar com essa dor. Já tô com Artroflex. Ele falou, não, então você não precisa mais levar. Não precisa mais levar o C2. Eu queria dar um jato de C2 em mim. Daí ele fez assim: leva uma cápsula que é anti-inflamatório e tem mitocôndria. Tá bom. Aí agora eu tô pensando o seguinte:
2: a cúrcuma com Maxolve.
1: Maravilhoso. Também eu quero falar sobre isso um dia. Você traz depois. E agora eu tô pensando aqui comigo, quer dizer, então eu fiz uma junção contra o anti-inflamatório, pra ficar anti-inflamatório e ainda tratando a minha junta. Amiga, ontem eu não tinha mais nada.
2: Olha,
1: ontem era segunda-feira.
2: Que resposta rápida.
1: Muito rápida.
2: Mas a resposta rápida mostra boa saúde.
1: E é essa prevenção.
2: É, prevenção. Mostra boa saúde. O seu organismo responde rápido. É isso que a gente quer.
1: É.
2: Quando vem a doença, uma gripe, né? Um resfriado, você entra em contato com bactérias ou vírus. Mesmo que você tenha esse resfriado, ele será leve.
1: Sim.
2: Porque você está com a imunidade em alta.
1: Então, quer dizer, não é que eu não tive contato com nenhum vírus e bactéria. Eu tive.
2: Teve.
1: Porque igual a gente estava comentando, Amanda. A gente... Amanda que vem sempre aqui com a Isildinha. Uma coisa em comum aqui é a Nenê, que tá mais ou menos da mesma idade. E aí eu falei, ai, a vi doente, com dorzinha na garganta, eu beijei, abracei e tal. Óbvio que eu tive contato com a bactéria, com o vírus dela. Só que o meu corpo tava preparado pra combater.
2: Preparado.
1: É sobre isso.
2: É sobre isso.
1: Alguém que tá ouvindo a gente agora fala assim, ah, mas eu não me preveni, eu não tô assim igual a Tuti. Por onde começa? O própolis, daí tem que tomar um pouquinho mais pra começar?
2: Se você não tá tomando nada pra sua imunidade.
1: Tá.
2: Não está tomando nada. E você não está sentindo nada também.
1: Tá bom, tá tudo bem.
2: Tá,
1: mas
2: tudo
1: eu tô
2: bem.
1: Sabendo que eu não tô ilegal.
2: Mas você sabe que o inverno vai entrar a qualquer momento.
1: Isso.
2: Aí. Porque no calendário seria 21 de junho, oficialmente, a entrada do inverno.
1: Mas olha o frio.
2: Mas olha o frio. Tem dia, outro dia fez 4 graus, né, à noite.
1: Muito gelado.
2: Isso. 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Se você tiver já nos ouvindo e você já está resfriada, ou com tosse, ou com coriza, ou com dor de garganta, essa própolis 70, 15 gotas, 2 vezes ao dia. Você vai dobrar a quantidade da própolis. 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
1: A Amanda tá concentrada aqui nas informações. Eu e a Amanda, que queremos pra nenê, própolis, você também faz uma fórmula lá especial pra idade e pro peso. Isso. Também, né?
2: Isso. Então, bebezinhos... Os bebezinhos muito pequenos, eles estão sendo acompanhados pelo pediatra.
1: Sim.
2: Né? Então já tem um esquema de vitaminas e minerais para bebê pequeno, igual a bebezinha Catarina da Amanda, que completou um ano. Ela já tem um esquema das vitaminas, a Catarina toma ferro, vitamina A, vitamina D. Já é um esquema passado pelo pediatra.
1: Uhum.
2: A partir de 2 anos, quando a mãe já não leva mais sequencialmente ao pediatra,
1: sim,
2: nós fazemos um xarope com vitaminas, minerais e imuno-TF. Ele é um ativo para dar uma imunidade rápida. É uma imunidade que chega em um dia para aquela criança.
1: Ótimo.
2: E esse imuno-TF daí nós vamos fazer de acordo com o peso e a idade da criança.
1: A Isildinha falou uma coisa que é verdade. Olha quanta coisa boa, como Deus é bom. A gente já sabe que vai vir o frio. A gente já sabe que vai ter queda de temperatura e que isso judia das crianças e das pessoas, dos idosos também. Para os idosos também pode própolis.
2: Excelente.
1: Aí, a gente tem que fazer o acompanhamento médico. Se você não tá fazendo, já começa no própolis. Criança muito pequenininha não pode. Mas já vai procurar um médico também, que isso também é preventivo.
2: Sim, preventivo.
1: É claro que a gente tá falando aqui e a gente não sabe como que tá o UBS perto da sua casa, se é difícil de marcar e tudo mais. Mas é importante que a gente já ative isso. Uhum. Esses dias eu fui marcar um médico. Ah, só tem pra junho. Falei, moço, já marca. Já
2: claro,
1: marca, porque
2: chega,
1: eu não vou... Vai chegar.
2: Vai chegar.
1: Né? Então, não é nada urgente, tá tudo muito bem.
2: É.
1: Então, a gente já marca pra prevenir. Faça isso também você na UBS, ou no seu convênio, ou no particular. Mas esteja preparado pra se preparar. Né? Uhum. Preventivo. O própolis ajuda muito nisso. Eu tô paquerando esse, já vou ficar, depois eu mando o pix. Esse, como é o nome dele? Por que ele é vermelho? É extrato de própolis vermelha mesmo.
2: É vermelha. É a produção dele e é o tipo de solo e o tipo de árvore. Tem até o desenho da árvore.
1: Tá
2: aí.
1: Linda.
2: É.
1: A minha cerejeira.
2: É.
1: Pronto, faz conta. Já peguei aqui, eu fiquei curiosa.
2: E antes de tomar o própolis, existem hábitos saudáveis que nós já devemos praticar para tudo, mas para aumentar a imunidade. Tomar água, fazer exercício físico, aumentar o consumo de frutas, verduras, comer comida de verdade, gente, porque também não adianta tomar a própolis e comer qualquer outro tipo de comida, não é? Comida fast food.
1: Você veio no dia certo, na hora certa, porque a gente vai falar muito de frio, muito de doenças respiratórias, e esse é o momento de você já ativar aí e já procurar o seu própolis e coisas que você tem que melhorar aí no seu organismo também. 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
2: Exato.
1: Obrigada sempre,
2: obrigada,
1: amiga.
2: Obrigada, Tuti. Ótima terça-feira, abençoada terça-feira para todos vocês.
1: Eu já abri meu própolis para eu sentir o cheirinho. Adorei.
2: E vamos cuidar da imunidade.
1: Vamos, gente. O melhor é cuidar da imunidade para a gente poder ficar muito mais confortável e cuidar dos nossos. Eu já cuidei, já fui lá, beijei, abracei a Mavi, agora passou. A Alice também tá doidoizinha, tá lá em casa, eu tô lá beijando, abraçando, fazendo carinho. Por quê? Porque eu tô com a imunidade em ordem, como diz a minha criançada. Você com a sua xotaiada aí já resolve tudo. Eu faço isso mesmo, somos dessas, né? Vamos lá, Rafinha. Antes de você levantar a mão aí, eu já tava me despedindo da Isildinha. Fui antecipada, né, Rafinha?
3: Foi.
1: Belezinha.
3: Foi ligeira.
1: Hoje, quem ganhou o radiaço da Banzai, e a gente vai combinar tudo certinho pra você retirar. Luiz Fernando Bueno Oliveira, da Vila Visaltino Gomes, aqui em Tapetininga. 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Ó, então hoje, Banzai e Júlio Campet Shop de terça-feira, oferecendo presentes aqui no Manhã Super Difusora. 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
3: Gostei. Com certeza. Não sei se o Neymar vai jogar, né? Tá, essa vai sair.
1: É, tá, não, a tá, lista não tá, essa não
3: semana.
1: Tá?
3: Não sei. Vai sair essa semana a lista aí.
1: Essa semana sai a lista. Acredito eu que vai.
3: Eu acho que não.
1: Você acha que não?
3: Eu acho que não.
1: Vamos fazer um bolão valendo um própolis? Eu e você? Eu já passei da fase de... Rafinha, eu já passei da fase de ficar apostando qualquer coisa, né?
3: É.
1: Eu já vou fazer essa aposta pra coisa que vale a pena pra minha vida.
3: Sim, com certeza.
1: O própolis vale a pena. Se você quiser apostar comigo, eu tô dentro.
3: Vou pensar.
1: Tá bom, olha lá, não tá nem aí com a imunidade. Depois fica gripado, depois não vem, eu vou arrancar você lá da cama da dona Soledad. Beijo, tchau, Rafinha.
3: Tchau, tchau.
1: Até amanhã, gente.
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1: Olá, muito boa tarde! Está no ar a edição do Jornal do Meio-Dia desta terça-feira, 12 de maio.
0: E 12 de maio é comemorado o Dia Mundial do Enfermeiro.
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1: e Juliana Fernandes, que responde também pela produção do Jornal do Meio Dia.
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1: Diretora responsável, Cristine Abrão Morelli Atuti.
0: Uma realização da Central de Jornalismo da Superdifusora.
1: E você, confere agora os destaques desta terça-feira.
0: Hospital Dr. Léo Orsi Bernardes implanta novo sistema de atendimento no pronto-socorro e anuncia mudanças na emissão de atestados médicos em Tapetininga.
1: Prefeitura de Tapetininga retoma concurso público para engenheiros após 3 anos de paralisação por decisão judicial.
0: A TEC de Itapetininga abre inscrições para contratação temporária de professores em diversas áreas.
1: Prefeitura divulga percurso oficial da segunda edição da Meia Maratona Terra das Escolas, que acontece neste domingo em Itapetininga.
0: E você vai saber também, bancos têm até hoje para transferir dinheiro esquecido de correntistas para fundo público do governo federal dentro do programa Desenrola 2.0.
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1: Meio-dia e 3. Vamos saber como fica o tempo nesta terça-feira em Itapetininga, na nossa região, com ele. Boa tarde, Antônio Rodrigo.
3: Boa tarde, Antônio Luiz. Boa tarde, Juliana Fernandes. Muito boa tarde também para você, ouvinte, ligado aqui na programação da Superdifusora e sintonizado aqui no Jornal do Meio-Dia. Uma terça-feira de bastante frio aqui em Itapetininga e região. E olha só, o destaque do tempo hoje realmente é o frio intenso que marcou o amanhecer aqui no município. Segundo dados da Defesa Civil, Itapetininga registrou impressionantes 4,6 graus nas primeiras horas desta manhã. Muita gente acordou cedo já sentindo aquele frio mais forte, típico dessa massa de ar polar que continua atuando sobre o estado de São Paulo. E além do frio, o dia também começou com bastante neblina. Por volta das 8 horas da manhã, ainda haviam pontos da cidade com a visibilidade prejudicada, exigindo bastante atenção, principalmente dos motoristas nas estradas e avenidas. Mas aos poucos o sol apareceu e agora nós temos uma terça-feira de tempo firme, céu com poucas nuvens e sem previsão de chuva. Mesmo com o sol aparecendo durante a tarde, a sensação ainda continua gelada. A máxima prevista para hoje não deve passar dos 15 graus, mantendo aquele clima típico de inverno antecipado aqui no sudoeste paulista. E o frio continua durante a noite e no amanhecer da quarta-feira. Então, a recomendação é separar os agasalhos, porque o começo do dia segue bastante gelado. Em todo o estado de São Paulo, o cenário é parecido. Tempo firme, predomínio de sol e temperaturas baixas, principalmente nas regiões sul e sudoeste do estado de São Paulo. A massa de ar frio continua derrubando as temperaturas e mantendo o tempo mais seco em várias regiões do interior paulista. E claro, fica aquele alerta importante, principalmente para idosos, crianças e pessoas com problemas respiratórios. Neste período de frio intenso, é fundamental manter a hidratação mesmo sem sentir sede, reforçar os cuidados com a saúde, evitar exposição ao frio nas primeiras horas da manhã e também manter os ambientes bem ventilados para evitar problemas respiratórios. Uma excelente tarde para você e amanhã eu volto com mais informações da previsão do tempo aqui no Jornal do Meio Dia e às 5 da tarde eu volto com o Giro Superdifusora aqui na rádio que é feita para você.
1: Tá falado. Muito obrigado, Antônio Rodrigo. Agora, 12:06.
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0: E a gente abre o Jornal do Meio-Dia de hoje falando da área da saúde. Isso porque o Hospital Dr. Léo Orsi Bernardes anunciou ontem mudanças importantes no atendimento no pronto-socorro.
1: Inclusive, essas mudanças já começaram a valer desde as primeiras horas de hoje.
0: A movimentação aumentou bastante nos últimos dias por causa dos casos de gripes e sintomas respiratórios. E aí o hospital precisou reorganizar o fluxo de atendimento para tentar evitar filas, demora e aglomeração dentro da unidade.
1: E atenção você que precisar passar pelo pronto-socorro do Hospital Dr. Léo Orsi Bernardes.
0: O hospital implantou um novo sistema, chamado de Fast Track, que é um atendimento mais rápido para pacientes considerados menos graves.
1: Bom, na prática, funciona assim. Quem chegar ao hospital com sintomas classificados como casos graves, ou melhor, como casos leves, aqueles pacientes enquadrados nas cores verde e azul, leves, então, essas pessoas vão passar por um fluxo separados dos casos mais urgentes.
0: O objetivo, segundo o hospital, é deixar o atendimento mais organizado, diminuir o tempo de espera e evitar aquela concentração de pessoas, principalmente na recepção e nos corredores do pronto-socorro.
1: A medida começou a valer nesta terça-feira e acontece justamente no momento em que aumenta a procura por atendimento por causa de síndromes gripais e doenças respiratórias.
0: E tem outra mudança importante.
1: O hospital também restringiu temporariamente a circulação de pessoas dentro da unidade.
0: Agora será permitido apenas um acompanhante por paciente e um visitante por internação em todos os setores do hospital, incluindo maternidade, ambulatório, exames externos e o pronto-socorro.
1: Pacientes que estão em cuidados paliativos continuam tendo visitas liberadas, seguindo os protocolos definidos pelas equipes médicas. Já situações consideradas excepcionais, essas vão passar por avaliação técnica individual.
0: Segundo a direção do hospital, todas essas medidas têm como foco preservar a segurança dos pacientes, reduzir riscos de contaminação e manter o funcionamento da unidade de forma mais organizada, principalmente nesse período de alta demanda.
1: 12:09, e ainda falando sobre mudanças anunciadas pelo Hospital Léo Orsi Bernardes, a direção também divulgou novas regras para emissão de atestados médicos e declarações de comparecimento. E as alterações também já estão valendo.
0: De acordo com o hospital, a atualização das normas foi feita para reforçar a transparência, a ética médica e o cumprimento da legislação.
1: A partir de agora, o atestado médico de afastamento será emitido apenas para pacientes internados ou em situações em que o médico identificar necessidade real de repouso por conta do quadro clínico apresentado pelo paciente.
0: Então, essa decisão vai ficar sob responsabilidade do profissional que estiver ali realizando o atendimento.
1: Já a declaração de comparecimento continua sendo fornecida normalmente para consultas e exames.
0: Mas atenção, gente, porque esse documento, ele vai cobrir somente o período em que o paciente permaneceu dentro da unidade hospitalar.
1: E o hospital faz um alerta importante. A declaração precisa ser solicitada no momento do atendimento.
0: Outro ponto destacado pelo HLOB é em relação aos atestados falsos. Segundo a direção da unidade, emitir ou utilizar documento falso é crime previsto no Código Penal e também configura infração ética na medicina.
1: Ainda segundo o hospital, A medida busca garantir mais segurança jurídica, preservar a credibilidade dos documentos médicos e assegurar os direitos dos pacientes com base em informações verdadeiras.
0: Jornal do Meio-Dia, agora meio-dia e 11.
1: E saindo da área da saúde, a Prefeitura de Tapetininga retomou o concurso público para cargos de engenheiro, depois de 3 anos de paralisação por causa de uma ação judicial.
0: O concurso estava suspenso, então, desde 2023, isso após um mandado de segurança questionar o valor da remuneração dos cargos de engenheiro agrônomo, engenheiro civil e também engenheiro florestal.
1: Mas segundo a Prefeitura, a Justiça considerou improcedente o pedido apresentado na ação. Com isso, e sem possibilidade de novos recursos, o concurso poderá continuar normalmente.
0: A retomada começa pela fase de envio de documentos para a prova de títulos. O cronograma foi publicado no sábado na edição número 806 do Semanário Oficial Eletrônico.
1: A orientação é para que os candidatos, né, acompanhem os prazos e as informações divulgadas oficialmente pela Prefeitura.
0: Jornal do Meio-Dia, agora meio-dia e 12.
1: E agora uma informação importante para quem está procurando oportunidade na área da educação. A FATEC de Tapetininga está com inscrições abertas para contratação temporária de professores.
0: E segundo o Centro Paula Souza, as inscrições seguem até o dia 20 de maio e devem ser feitas exclusivamente pela internet e não há cobrança de taxa para a inscrição.
1: As vagas são para diferentes cursos e disciplinas, entre elas análise e desenvolvimento de sistemas, gestão ambiental, agronegócio e gestão da produção industrial.
0: Também há oportunidades para disciplinas como laboratório de engenharia de software, licenciamento ambiental, recuperação de áreas degradadas, fundamento do agronegócio e projeto de produto.
1: A remuneração prevista é de R$ 37,99 por hora aula, além do pagamento adicional referente à hora atividade.
0: O processo seletivo será feito por análise de formação acadêmica e experiência profissional dos candidatos.
1: Para participar, o interessado deve preencher a ficha online, informar o currículo na plataforma Leites e anexar os documentos exigidos em um único arquivo PDF.
0: Os editais completos estão disponíveis no site urhsistemas.cps.sp.gov.br. E mais informações também podem ser obtidas pelo telefone 15-3272-7916.
1: Hora certa, meio-dia e 14 minutos e 50 segundos.
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1: Muito bem, 12 horas e 18 minutos, estamos de volta com o Jornal do Meio-Dia aqui na Super Difusora.
0: E agora vamos falar de esporte.
1: É, vamos sim, porque a Prefeitura de Itapetininga divulgou ontem o percurso da segunda edição da Meia Maratona Terra das Escolas, que será realizada neste domingo, dia 17 de maio.
0: A concentração dos atletas está marcada para as 6 da manhã e a largada acontece às 6h30 na Avenida João Olímpio de Oliveira, número 1561.
1: E a corrida terá percurso de 21 quilômetros.
0: Segundo a organização, o trajeto começa pelo estacionamento do IFSP e segue por várias ruas e avenidas da cidade. Entre elas, a Avenida João Olímpio de Oliveira, a Rua Costabile Matarazzo, Avenida Venceslau Braz e também a Estrada Municipal Júlio Oliveira.
1: Bom, o retorno dos atletas será feito cerca de 500 metros após a indústria Chef Chips, com volta pelo mesmo percurso.
0: Todos os participantes vão receber medalha. Já os 5 primeiros colocados das categorias masculina e feminina também serão premiados com troféus produzidos pelo próprio IFSP.
1: A edição deste ano terá ainda o troféu Superação de Tempo, destinado aos atletas que conseguirem bater os melhores tempos registrados na primeira edição da prova.
0: O percurso completo você encontra no site oficial da Prefeitura, que é o itapetininga.sp.gov.br.
1: Jornal do Meio-Dia, agora 12h20.
0: E do esporte local, vamos falar agora de futebol, porque nesta terça-feira acontecem os jogos de volta da 5ª fase da Copa do Brasil e que vão definir os primeiros classificados para as 8ª de final da competição.
1: É, e o destaque do dia é o confronto entre Cruzeiro e Goiás.
0: Mais informações com a repórter Daniela Esperon.
10: Os primeiros classificados às 8ª de final da Copa do Brasil saem nesta terça-feira, com 3 jogos sendo realizados. Cruzeiro e Goiás, a primeira partida, empate em 2-2 dentro do Serra Dourada. Agora, no Mineirão, o Cruzeiro vai tentar fazer o mando de campo valer com o apoio do seu torcedor para vencer a equipe goiana. E o técnico Arthur Jorge já convocou o torcedor.
11: Terça-feira temos um jogo importantíssimo, uma decisão, onde queremos ter, de facto, a nossa torcida presente no estádio. É muito importante, porque é um jogo de decisão, é um jogo em que, daquelas finais, portanto, onde todos querem estar, e eu espero que a torcida do Cruzeiro queira, de facto, estar connosco, possa estar connosco na terça-feira.
10: O mesmo acontece com o Fluminense Operário no Maracanã. Primeiro jogo 0-0, agora quem vencer fica com a classificação. Numa situação diferente está o Internacional, que vai jogar em casa no Beira-Rio contra o Atlético e, como venceu no Orlando Scarpelli por 2-1, tem a vantagem do empate. Portanto, o Inter entra já classificado, mas não pode se acomodar tanto. Afinal, se o Atlético faz 1-0, a decisão vai para os pênaltis. Jogos pela Copa do Brasil valendo classificação para as oitavas de final. Agência Rádio Web com informações da Copa do Brasil, Daniela Esperon.
1: Agora, 12:22.
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4: Meio-dia, 24 minutos e 50 segundos. Nós estamos de volta com o Jornal do Meio-Dia, aqui pela Super Difusora, a rádio que é feita para você.
5: E na noite de ontem, nossa reportagem acompanhou um encontro promovido pelo Instituto Geração.
4: Bom, esse evento reuniu colaboradores, parceiros e apoiadores da entidade que há mais de 31 anos desenvolve projetos sociais voltados para crianças, adolescentes e jovens do município.
5: Durante a programação, nosso apresentador aqui do meu lado, Antônio Luiz, acompanhado do repórter Robson Bueno, conversou com o presidente do Instituto Geração, o Leonel Borges, que falou sobre a trajetória da instituição, projetos realizados atualmente, também sobre a importância do apoio recebido para manter os atendimentos.
6: Quero agradecer a presença de vocês aqui no Instituto Geração, na nossa sede própria. O Instituto Geração já existe há mais de 31 anos aqui na nossa cidade, desenvolvendo projetos sociais com crianças, jovens e adolescentes. É um prazer ter a Rádio Superdifusora aqui prestigiando a gente nesse jantar, para que a gente possa agradecer os parceiros que acabam sendo os nossos facilitadores para que tudo isso aconteça aqui na nossa instituição.
4: Atualmente são quantos projetos?
6: 4 projetos. São o Movimento Jovem, o Transformando o Futuro, o Mudas da Cidade e o Projeto Flanelinha.
4: Aí, então, nosso abraço aí, nossos cumprimentos a todo o pessoal lá do Instituto Geração, né? Pelo excelente trabalho realizado. E ontem foi, então, uma prestação de contas, foi foi anunciado só um chazinho, né, Ju? Mas foi um jantar também, né?
5: Um jantar excelente, diga-se de passagem, né? E durante esse encontro, os responsáveis pela entidade também reforçaram que o Instituto está aberto para novos voluntários e pessoas interessadas em colaborar com os trabalhos realizados.
4: Isso! Quem quiser ajudar ou conhecer mais sobre os projetos pode entrar em contato pelo telefone 15-3273-4552 ou então procurar a sede do Instituto Geração, que fica na rua Baltazar Lorenzetto, número 395, no Jardim Brasil.
5: Jornal do Meio-Dia, agora meio-dia 27.
4: Bom, agora a gente vai falar de cultura, cultura e inclusão. Isto porque a exposição Além do Diagnóstico, Onde Mora a Força de uma Mãe, da fotógrafa Lúbina Nogueira, ganhou um novo espaço para visitação em Itapetininga.
5: Depois da abertura realizada na Câmara Municipal, a mostra passou a funcionar de forma itinerante e agora está instalada no corredor da Unimed, dentro do Itapê Shopping, onde permanece até o dia 31 de maio.
4: A exposição reúne fotografias e relatos sobre a rotina e os desafios enfrentados por mães atípicas, trazendo reflexões sobre inclusão, acolhimento e conscientização.
5: Esse projeto surgiu após o seminário Autismo Além do Diagnóstico e vem passando por diferentes espaços da cidade para aproximar o público dessas histórias.
4: E a visitação é gratuita, podendo ser feita durante o horário de funcionamento do Itapê Shopping.
5: Jornal do Meio-Dia, agora meio-dia.

0: 28.
1: E uma situação registrada em Itapetininga gerou preocupação, revolta e muita reclamação de pais e alunos nas redes sociais ontem.
0: O problema aconteceu na região da Escola Técnica Estadual Professor Edson Galvão, conhecida como Escola Agrícola, no bairro Capão Alto.
1: Tudo começou na tarde de domingo, quando um carro bateu contra um poste na rotatória em frente à unidade escolar na rodovia Gladys Bernardes Minhoto.
0: Já ontem de manhã, os reflexos do acidente afetaram diretamente os estudantes da escola. Segundo relatos, os ônibus escolares não conseguiram chegar até a unidade como normalmente acontece.
1: E os veículos precisaram então parar na entrada ali da estrada, não é? E os alunos tiveram que seguir o restante do percurso a pé. Mas a grande quantidade de barro na via acabou dificultando ainda mais essa caminhada.
0: E como os ônibus já tinham deixado o local, muitos estudantes precisaram retornar caminhando pela estrada, enfrentando então essa lama e muitas dificuldades no trajeto.
1: Nas redes sociais, pais de alunos cobraram providências e explicações sobre a situação enfrentada pelos estudantes.
0: Jornal do Meio-Dia, agora 12:30.
1: E atenção, motoristas que passam pela região de Ribeirão Branco e Guapiara. A rodovia José Rodrigues do Espírito Santo, a SP-252, está interditada desde ontem para obras emergenciais.
0: Segundo o Departamento de Estradas de Rodagem, a interdição acontece entre os quilômetros 12 e 16 e deve continuar pelos próximos 20 dias.
1: De acordo com o órgão, a medida foi necessária por causa de problemas no sistema de drenagem que poderiam comprometer a estrutura da pista na altura do quilômetro 14.
0: Durante esse período, os motoristas precisarão utilizar rotas alternativas.
1: Uma das opções é seguir pela SP-249 e depois acessar a 258, no sentido Capão Bonito, até chegar à SP-250 em direção a Guapiara.
0: A segunda rota alternativa passa pela região de Apiaí, seguindo pela SP-249 até acessar a 250. Neste caso, o desvio inclui trechos de estrada de terra.
1: E o DR informou ainda que depois dos 20 dias de bloqueio total, a rodovia vai passar a operar naquele sistema pare e siga, com liberação de apenas uma faixa.
0: A previsão é de que o tráfego seja totalmente liberado cerca de um mês após o início das obras.
1: Jornal do Meio-Dia, agora 12:32.
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1: 12 horas e 35 minutos, voltando agora com informações policiais. E olha só, uma operação realizada pelas polícias militar e civil terminou com a apreensão de drogas e duas pessoas presas em Itapetininga.
0: A ação chamada de Operação Herança aconteceu ontem de manhã e teve como foco o combate ao tráfico de drogas nos bairros Vila Palmeira e Vila Carolina.
1: Segundo a Polícia Militar, foram cumpridos mandados de busca em 5 endereços.
0: Durante a operação, os policiais apreenderam 50 gramas de cocaína granel, porções de crack, maconha, dry, microtubos com cocaína, além de balança de precisão, embalagens utilizadas para armazenar drogas, anotações relacionadas à venda de entorpecentes e 7 aparelhos celulares.
1: A ocorrência foi apresentada na Delegacia de Investigações sobre Entorpecentes, a DISE de Itapetininga, onde foi registrado o boletim de ocorrência por tráfico de drogas.
0: Um homem e uma mulher foram presos durante a operação. Jornal do Meio-Dia, agora 12:36.
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1: Meio-dia e 39. Bom, hoje é terça-feira, dia da participação do médico cardiologista, professor Dr. Abel Pereira, que hoje fala conosco sobre danos cerebrais e psiquiátricos causados pela maconha. Boa tarde, Dr. Abel.
10: Boa tarde, colegas de trabalho. Boa tarde, caros ouvintes da Superdifusora. Nós sempre falamos de problemas do coração, mas hoje, dado o grande problema social causado pelo uso de substâncias proibidas, em especial a maconha, eu resolvi esclarecer aos nossos caros ouvintes quais, e espalhou-se que não faz mal, mas hoje nós vamos provar exatamente o contrário, porque o tema da palestra é quais os danos cerebrais e psiquiátricos causados pela maconha. Temos que lembrar que fazem uso de maconha em crianças de 14 anos para cima, 28 milhões de jovens, 28 milhões de brasileiros, em todos os lares, em todas as classes sociais, que causam um problema terrível, tanto para eles como para suas famílias. Então, a maconha não é uma substância neutra para o cérebro, principalmente quando usado da forma frequente, em altas doses ou iniciada precocemente. Os efeitos variam entre os indivíduos, mas há um conjunto de danos já bem documentado, tanto neurológicos, cerebrais, quanto psiquiátricos, que hoje eu vou esclarecer para vocês. Quais os malefícios, então, que a maconha causa para o seu cérebro? Primeiro, alterações cognitivas, déficit de memória de curto prazo, começa a esquecer facilmente as coisas, dificuldade de atenção e concentração, diminuição da capacidade do aprendizado, prejuízo nas funções executivas, seja no planejamento ou tomada de decisão. Esses efeitos estão ligados à atuação do THC, tetrahidrocannabinol, no sistema endocannabinoide, que é um sistema de recompensa que nós temos no cérebro, especialmente numa região cerebral chamada hipocampo e córtex pré-frontal. Quais as alterações funcionais e estruturais que a maconha causa no nosso cérebro? Diminuição do volume em áreas da nossa memória, que é o hipocampo. Alterações no córtex pré-frontal, que é o controle emocional e de julgamento. Mudanças na conectividade cerebral. Essas alterações são mais evidentes em usuários crônicos e quem começa a fumar maconha já na adolescência, que é a fase crítica do desenvolvimento cerebral. Quer dizer, o cérebro do adolescente acima de 14 anos já começa a criar deformado, vamos dizer assim. Qual o impacto do desenvolvimento cerebral causado pela maconha? O cérebro continua se desenvolvendo até cerca dos 25 anos, isso para todo mundo. O uso precoce pode levar a menor desempenho intelectual ao longo da vida, possível redução do QI, ou consciente intelectual em uso, quando se usa muito persistente a maconha. Quais os danos psiquiátricos causados pela maconha? Primeiro, transtornos da ansiedade podem desencadear ou piorar a ansiedade. Ansiedade generalizada, que ele fuma maconha depois e, claro, acalma por falta da droga. Crises de pânico, especialmente com doses altas. Além da ansiedade, causa depressão, associação com maior risco de sintomas depressivos. Relação bidirecional, quer dizer, o uso pode piorar e também ser consequência. Uma coisa muito grave que pode causar psicose e esquizofrenia. A maconha pode induzir episódios psicóticos agudos, aumenta o risco de desenvolver doenças como esquizofrenia, que é uma doença terrível, porque eu já trabalhei em um hospital psiquiátrico em Franco da Rocha, eu estudei muito isso daí. A esquizofrenia é uma patologia terrível, especialmente em pessoas geneticamente vulneráveis. Quanto maior a potência do THC ou da maconha, maior o risco. Dependências, cerca de 9 a 30% dos usuários desenvolve transtornos por uso da cannabis. Sintomas, compulsão, tolerância, abstinência, irritabilidade, insônia e ansiedade. E também pode causar um síndrome chamado, sem motivo, quer dizer, amotivacional, que é apatia, falta de iniciativa, redução de interesse da vida por qualquer que seja atividade. Ou seja, a pessoa não trabalha e nem quer saber, não tem interesse. Fatores que aumentam o risco do canabidiol, da maconha. Início precoce. Quanto mais cedo começar, pior para o cérebro da criança. Uso frequente ou então todo dia. Produtos com alto teor de THC. Histórico familiar de doenças psiquiátricas. Uso concomitante com outras drogas, porque às vezes eles usam maconha e também cocaína. Observação importante, nem todos os usuários terão esses danos. Quer dizer, nem todo mundo que fuma maconha vai ter tudo isso. Mas há pessoas que usam ocasional e baixo risco aparente. Entretanto, componentes do canabidiol tem efeitos diferentes e até terapêuticos em alguns casos. Quer dizer, a maconha, ela tem o tetraído canabinol, é diferente do canabidiol, que é um produto da maconha, de uma outra espécie de maconha, que nós vamos falar na semana posterior, que tem um efeito terapêutico, que, aliás, eu acho muito importante falar do uso medicinal do canabidiol, que é uma espécie de maconha que não tem esse CRD, quer dizer, não tem aliás, CBD, quer dizer, não tem essa substância chamada tetrahidrocannabinol. Então, até a próxima semana, se Deus quiser, e espero que os nossos ouvintes reflitam bem, tem filhos, né? Reflitam bem, ou se usam, né? Reflitam bem dos males que vocês estarão causando para vocês mesmos e para os seus filhos também, né? Obrigado, uma boa tarde, até a próxima semana.
1: Obrigado, doutor Abel, um bom restante aí de semana e até a próxima terça-feira.
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1: Este horário é reservado para informações do Plano Familiar Camargo.
0: Faleceu a 1h20 da tarde de ontem, em Itapetininga, José Leme dos Santos. José contava com 85 anos, era aposentado, solteiro, não deixa filhos. O seu sepultamento aconteceu às 11h30 da manhã de hoje no cemitério municipal do bairro Gramadinho e faleceu às 8h20 da manhã de hoje em Itapetininga, João do Carmo Campos. João contava com 80 anos, era aposentado, casado com a senhora Maria de Lourdes Vieiras Campos, deixa os filhos Luciano, Isabel e Luiz Cláudio. O seu velório está acontecendo na unidade central da Camargo e o seu sepultamento acontece às 9h desta quarta-feira no cemitério São João Batista, em Itapetininga. Essas foram as notas de falecimento de hoje, os nossos sentimentos às famílias enlutadas.
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1: E atenção você que pode ter dinheiro esquecido em banco. As instituições financeiras têm até esta terça-feira, portanto até hoje, para transferir esses valores para um fundo público do governo federal.
0: A medida faz parte das regras do programa Desenrola 2.0 e envolve recursos esquecidos por correntistas em contas bancárias.
1: Segundo dados divulgados pelo Banco Central, ainda existem mais de 10 bilhões e meio de reais parados nas instituições financeiras. Desse total, cerca de 8 bilhões pertencem a pessoas físicas e mais de 2 bilhões são valores, né, de empresas.
0: O governo informou que parte desse dinheiro será usada para garantir operações do programa de renegociação de dívidas. Na prática, os recursos serão enviados para um fundo chamado FGO, que servirá como garantia para bancos em caso de inadimplência.
1: É, mas atenção, quem tiver dinheiro esquecido ainda poderá pedir o valor de volta.
0: Segundo o Ministério da Fazenda, após a transferência dos recursos, será publicado um edital de chamamento público no Diário Oficial da União. Então, a partir daí, os correntistas terão 30 dias para contestar a transferência e solicitar o resgate desse dinheiro.
1: O acesso às informações será feito por um sistema online, onde será possível consultar os valores transferidos, o banco responsável e os dados da conta.
0: Caso o correntista solicite a devolução, o valor deverá ser devolvido pelos bancos em até 15 dias úteis, com correção pelo IPCA 15.
1: Meio-dia e 52.
0: Termina no dia 31 de maio o prazo para que o microempreendedor individual, o MEI, envia a declaração anual do Simples Nacional referente ao faturamento do ano passado.
1: O documento é obrigatório para todos os profissionais registrados na categoria, inclusive para aqueles que não tiveram faturamento ou não realizaram vendas ao longo de 2025.
0: O procedimento deve ser feito exclusivamente pela internet, por meio do portal do empreendedor, onde o usuário deve acessar a área dedicada ao MEI e informar o valor total da receita bruta obtida com a prestação de serviços ou venda de mercadorias.
1: O preenchimento correto desta declaração é o que garante a regularidade do CNPJ perante a Receita Federal e evita problemas graves para o negócio.
0: Quem perder o prazo ou deixar de enviar os dados fica sujeito ao pagamento de multa, que parte de R$ 50,00 e corre o risco de ter o registro cancelado definitivamente.
1: Além disso, a falta da declaração impede o empreendedor de gerar os boletos mensais de contribuição e pode bloquear o acesso a benefícios previdenciários e direitos fundamentais, como a aposentadoria e o auxílio-doença.
0: Para quem ultrapassou o teto anual de faturamento, que é de R$ 81.000,00, é necessária atenção redobrada no momento da transmissão de dados.
1: Se o valor excedente for de até 20% do limite, o empreendedor será desenquadrado do regime de MEI apenas no ano seguinte, passando a atuar como microempresa. No entanto, se o faturamento foi muito superior a essa margem, a mudança é retroativa e gera cobrança de impostos e juros adicionais.
0: Em caso de erros no preenchimento, o sistema permite a correção por meio de uma declaração retificadora, disponível no mesmo portal.
1: Jornal do Meio-Dia, agora 12:55.
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0: E em Brasília, a oposição no Congresso Nacional se movimentou ontem para tentar retomar a chamada PEC da Anistia, proposta que prevê perdão aos condenados pelos atos antidemocráticos de 8 de janeiro de 2023.
1: A articulação acontece depois da decisão do ministro do STF, Alexandre de Moraes, que suspendeu os efeitos da chamada Lei da Dosimetria até que o tema seja analisado pelo plenário da corte.
0: Vamos a mais informações com o repórter Yuri Hudson.
11: A oposição no Congresso Nacional articula uma nova ofensiva após o ministro do Supremo Tribunal Federal, Alexandre de Moraes, suspender os efeitos da chamada Lei da Dosimetria, aprovada pelo Congresso para reduzir penas dos condenados pelos atos de 8 de janeiro. A decisão provocou reação imediata de parlamentares ligados ao ex-presidente Jair Bolsonaro. O PL agora tenta avançar com uma proposta de emenda à Constituição que prevê anistia ampla aos condenados pelos atos antidemocráticos. O líder do partido na Câmara, deputado Sóstenes Cavalcante, criticou a decisão de Alexandre de Moraes e afirmou que apenas uma PEC pode impedir novas interferências do Supremo sobre decisões do Congresso Nacional.
12: Vai parar nas mãos de quem? Só podia ser dele. O ditador da toga, Alexandre de Moraes. Ele foi sorteado. Quem acredita nesse sorteio só deve acreditar também em Papai Noel. Caiu na mão de Alexandre de Moraes e ele agora decide anular a decisão do Congresso Nacional. Que democracia combalida esta do Brasil, que não se existe mais direito ao poder legislativo. Estão querendo acabar com os poderes da República.
11: Além da PEC da anistia, a oposição também quer pressionar a Câmara a votar a PEC das decisões monocráticas, já aprovada no Senado em 2023. A proposta limita decisões individuais de ministros do Supremo que suspendam leis aprovadas pelo Congresso ou atos do Executivo e do Legislativo. O autor da proposta é o senador Oriovisto Guimarães. Ele pondera que a Câmara precisa analisar o texto com urgência como uma resposta ao que classificou como interferência do Judiciário no Parlamento.
13: O que falta para essa PEC se transformar em lei é o presidente da Câmara dos Deputados colocar em votação no plenário. Só isso. Já foi aprovada no Senado, já foi aprovada na CCJ da Câmara. Se tiver uma votação no plenário da Câmara, eu tenho certeza que ela vai ser aprovada. E se ela for aprovada, ela muda completamente a atuação do Supremo Tribunal Federal.
11: A lei da dosimetria havia sido promulgada pelo presidente do Senado, Davi Alcolumbre, após o Congresso derrubar o veto do presidente Luiz Inácio Lula da Silva. O texto reduz penas aplicadas aos condenados pelo 8 de janeiro e pode beneficiar, inclusive, o ex-presidente Jair Bolsonaro, condenado por tentativa de golpe de Estado. 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De Brasília, Yuri Hudson.
1: Boa tarde e até amanhã.
0: Uma ótima tarde a todos e até amanhã.
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1: Cubra-me com seu manto de amor. Guarda-me na paz desse olhar.
2: Ó incomparável Senhora da Conceição Aparecida, Mãe de Deus, Rainha dos Anjos, Advogada dos pecadores, refúgio e consolação dos aflitos e atribulados. Ó Virgem Santíssima, cheia de poder e bondade, lançai sobre nós um olhar favorável para que sejamos socorridos em todas as necessidades em que nos acharmos. Lembrai-vos, Clementíssima Mãe Aparecida, que não consta que de todos os que têm a vós recorrido, invocando o vosso santíssimo nome e implorando vossa singular proteção, fosse por vós alguma vez abandonado. Animado com esta confiança, a vós recorro. Tomo-vos de hoje para sempre por minha mãe, minha protetora, minha consolação e guia, minha esperança e minha luz na hora da morte. Assim, pois, Senhora, livrai-me de tudo o que posso ofender-vos e a vosso Santíssimo Filho, meu Redentor e meu Senhor Jesus Cristo. Virgem bendita, preservai a esse vosso indigno servo, a esta casa e seus habitantes da peste, fome, guerra, assaltos, ruas, tempestades e outros perigos e males que nos possam flagelar. Soberana Senhora, dignai-vos dirigir-vos em todos os negócios espirituais e temporais. Livrai-nos das tentações do demônio, para que, trilhando o caminho da virtude, pelos merecimentos de vossa puríssima virgindade e do preciosíssimo sangue de vosso Filho, vós possamos ver, amar e gozar na eterna glória. Assim sendo, por todos os séculos dos séculos. Amém.

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3: Boa tarde, Liba. Manda uma para nós aqui, Liba. Caprichada. Liba, fala pro Marquinho Saborosa trazer minha botina. A exposição já acabou. Valeu, Liba.
4: Atenção, Krezebeck. Krezebeck, meu filho. Vamos lá que vai começar a baixaria.
5: Prepare-se. A partir de agora, o show vai começar.

0: Alô, Itapetininga!
1: O papai chegou!
0: Está começando pela nossa super difusora mais um show de alegria. Mais um show de música bonita, música sertaneja. Tem pagode, forró, o melhor da música gaúcha. Um show de audiência total, porque não tem pra ninguém. Você ficou muito bem informado, muito bem informada. Tivemos aí mais uma super edição do tradicional Jornal do Meio-Dia, o melhor jornal de rádio de todos os tempos, sempre com os melhores, Antônio Luiz, Juliana Fernandes, Antônio Rodrigo. Informação de montão, daqui pra frente tomba o carrinho de mexerica, só dá show do Liba, só dá show sertanejo, só dá nós.
2: Brasil!
0: Aquele super boa tarde pra você que mora pela nossa região, bairros e distritos vizinhos, cidades vizinhas na audiência, boa tarde e boa tarde pra você aqui da nossa querida e grande Itapetininga. É terça-feira já, meu, 12 de maio do ano de 2026, tarde gostosa, temperatura daquele jeito, 20 graus neste momento na terra das escolas. Aproveito para desejar um super boa tarde para você aí na lida, na luta, abençoada semana de trabalho pela frente e para você que me ouve no seu carro, aqui pela cidade, pela região. Tá trabalhando com seu táxi, ônibus, Uber, van, caminhão, obrigado pela carona, pela sintonia certa. Para todos os motoristas, eu sempre mando
3: aquele abraço.
0: A você, amigão comerciante, na torcida sempre aqui, meu, para que você continue faturando bastante.
4: Em cada rostão que se vê.
0: O show sertanejo mais uma vez tem sim, a produção e a apresentação do seu amigo Libório.
5: Segue o líder!
0: Programação sempre sua, o ouvinte mais inteligente do rádio que vai comigo até as 3 da tarde, ouvir muita moda, moda boa, nova, véia, bem véia, tem moda mais ou menos por aqui também, moda meia boca. Aqui tem de tudo pra você, o seu zap, o seu áudio. Vamos combinando aí, ó, até 15 pras 2 você pode entrar em contato com a gente. Até este horário eu recebo as participações, os áudios também até 15 pras 2. Áudios com até 15 segundinhos, a gente manda bala, manda pro ar, a gente coloca você no rádio. 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Tem Padre Zezinho, Padre Alex Nogueira, intercedendo por todos nós. E já de cara, deixa eu mandar um boa tarde lá para o casal do meu coração, na sintonia, firmes e fortes, graças a Deus. Marlene Banharoto tá por lá também, fazendo um curativo lá no braço do caboclo Zé Vicente. É, tá lá, que coisa, hein? Que coisa, hein? Só você é o remédio, hein? É, o cara é fera, hein? Ô Marlene, peça essa moda lá, hein? De Paulo e Paulina, hein? Só você é o remédio, hein? O cara é ligeiro, hein? O cara é liso. Pai, bença, pai!
6: Deus te abençoe, filho.
0: Mãe, tchutchute, bença, mamis!
7: Deus te abençoe, tchutchute da mãe. Bom programa.
0: Obrigado, já tô abençoado, meu povo de Deus. Já tô abençoado, prefeitão do povo, Jefferson Brum.
8: Boa tarde, Liba. Boa tarde, ouvintes do show do Liba.
0: E...
8: segue o líder.
0: Segue o líder, garotinho. Falando em líder, grande abraço aí para o nosso pré-candidato a deputado federal por Itapetininga, Marcelo Nanini, o nosso tubarão. Manda um salve pra galera aí, garotinho.
9: Boa tarde, Liba. Tamo na sintonia aí, ó, 94.5. Um abraço pra você e pra todos os ouvintes aí. Um grande abraço do Marcelo Nanini. Segue o líder.
0: Valeu, garoto. De cara, aquele boa tarde todo especial também pra grande, gigante, maravilhosa e abençoada família Birocali. Ali para o seu Adelino e a Dona Maria, Maninho Jefferson e a esposa Ana Jéssica, Pietro, Bia, tio Vicente Birocali e tia Vilma Birocali, boa tarde. E um abraço também para tia Cida Birocali. De cara, aquele abraço para Dona Doracinda Vieira da Silva e os filhos, o Elias, a Valdineia e o Emerson aqui na Vila Rosa, me acompanhando. De cara, um super boa tarde para o casal carnavalesco da Nova Itapetininga, lado esquerdo, Serginho da Borracharia, mas a esposa Gélcia, tá tendo um almocinho gostoso por lá agora, Neto Lucas também tá lá, grande Serginho, meu irmãozaço, grande abraço também para Maninho Robson, a esposa Márcia, a mamãe Dona Tereza, ali na churrascaria Terraço Itália, no Triângulo do Jardim Itália, sempre na sintonia. De cara, boa tarde para o cara, Fumaça Preta, Vandão, Vandão da Padaria Romana, o cara da F-250, Fumaça Preta para todo canto. Ótima tarde a você e a toda a equipe aí, Vandi, também para Dona Cida, com muito carinho, aquele super abraço. De cara, boa tarde para El Bigodon, parceiro inseparável de Farelo, de São Miguel Arcanjo. É, El Bigodão para os mais íntimos, conhecido como Matheus Henrique Ruivo, hein? É, Matheus Ruivo ele é conhecido, mas para os íntimos, Matheus Henrique Ruivo. De cara, aquele boa tarde também para Luluzinho, Luluzinho, Frudinho, alô Luizinho, um abraço para você, maninho. Ótima tarde também mando para Rosana Jubran e Guilherme da Viola, no Jubran Bar Nova Itapetininga, lado direito, o pessoal sempre na sintonia. Mando um boa tarde também para a família Moretti, o Zé, o Ari e o João. Falando no João, boa tarde para Dona Cristina Moretti. De cara, boa tarde para Buenacho, alô Bueno, Nova Itapetininga, jogador de truco, ao lado do parceiro inseparável Super Barba. É, Bueno e Barba, a dupla do momento. Barba gelou você no último sábado, hein, Bueno? Não teve jeito, hein? Você foi obrigado a apanhar que nem gato no saco, hein? De ação do Bueno, de ação do Bueno. Barba, barba, barba. Volte logo, volte logo. De cara, aquele boa tarde para Rogerinho Despachante. Alô, Rogério, Mano João e toda a equipe do melhor despachante de todos os Brasil. Mando um super boa tarde também para Serginho Santiago. 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Alô, Celso Marques, o nosso Celso Cajuru, tá ligadão também, Celcinho, o polêmico Celcinho, tá maneiro, tá maneiro. Grande pé de macaco, de cara, alô Josias, boa tarde para você, rei do gado. O nosso Antônio Fagundes de Itapetininga e todo o pessoal da Fênix Fretamento e Transportes. E um super abraço também para Maninho William, o menino do violino, ali na W Terra, Terraplanagem. Agora também tem a menina do violino. É, coisa de louco, hein? Alô, Adriano, tio mudo, japonês do Paraguai, Paraíba, Mr. M. Aquele abraço a toda a equipe da W Terra, Terraplanagem, a melhor de todos os Brasil. Alô, Claudinei Alves, Nova Itapetininga, querendo César e Paulinho aqui no programa. Vamos voltar no tempo, porque essa moda é muito boa. 1:13 agora, melhor, 1:12 + 1. E 9 segundinhos. Meu endereço, olha que coisa linda, na tarde de terça-feira, aqui na Mais Ouvida.

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4: É, já estamos de volta, já já com as antigueiraças aqui na Mais Ouvida. 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

a gente vai aí prosseguindo. 1h23, 13 horas e 23 minutos, tarde gostosa, 20 graus neste momento aqui em Itapetininga, e a gente vai aí esquentando a sua tarde com muita música, alegria, sua participação, muita gente já aqui, ó, entrando em contato com o nosso programa. Daqui a pouquinho a gente encerra o recebimento, tá bom? Até 15 para as duas você pode deixar o seu recadinho e o seu áudio, no máximo com 15 segundinhos, tá bom? Muita gente passa de 15 aqui, infelizmente não temos como colocar no ar devido ao nosso tempo, tá bom? 15 segundinhos, passa que passa! 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
2: Boa tarde, Libório. 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
1: Grande Rogério Lima, abraço meu querido, nosso locutor de rodeio oficial aqui do show do Liba, lembrando você que tá chegando o momento das antigueiraças, já já duas daquele jeito para voltarmos no tempo. Tem muitos pedidos aqui, mas a gente selecionou dois, certo? Infelizmente não conseguimos atender a todos aí. 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
3: E a gente vai com dois pedidos aqui, agradecendo a todos que estão participando aí, ó. A gente não consegue atender a todos aí com os pedidos, mas o alôzinho a gente vai garantindo, hein? O alôzinho a gente vai garantindo, tá bom? Quero mandar um grande abraço aqui, deixa eu mandar uma boa tarde para o pessoal lá do Gilbran Bar, lá para a Rosana, para o Guilherme, também para o Vitão e a Dani estão me ouvindo, abraço a todos vocês aí, obrigado pela companhia. Quem também já confirmou audiência aqui foi a Cida Morena. Alô, Cida Morena, dedicando o programa e as músicas para os filhos, netos, bisnetos, para o casal preto, especialmente para o neto Arthur, que está aniversariando hoje. É, o neto Arthur aniversariando hoje e a Cida Morena está dedicando o programa todinho aí para o aniversariante. O Renatinho da Prefeitura. Alô, Renatinho da Prefeitura Liba, boa tarde, manda uma das antigas aí pra eu e os pedreiros do Barba do Gás, aqui na Vila Célia, seguindo o líder e vai Santos e vai Peixe. Ô, Renatinho, tá contente com o Peixe, hein? Vamos torcer para levarem o menino Neila, senão não vai ter graça, hein? Abraço pra você aí, para os pedreiros do Barba do Gás aí, certo? Na Vila Célia, trabalhando e ouvindo a gente. E o nosso amigo Renatinho, que mandou o recado pra cá, beleza? Boa tarde pra Dalva Ribeiro, no alto de Vila Piedade. Liba, já estou na escuta, seguindo o grande líder. Obrigado, querida. Tudo de bom pra você aí, tá bom, Dalva? O Levino de Capão Bonito tá ligado também. Alô, Levino. Tá querendo Carlos César e Cristiano. Abraço pra você, viu? Segue o líder e vai Corinthians. Programação lotadinha, Levino. Alô, Celso Marques, Celcinho já confirmou a audiência aqui, ó. Celso Marques acompanhando o parceiro inseparável de Eduardo Santista da Vila Mazei. Os fãs de Marcos Paulo e Marcelo. O Diego Fernando ligado com a gente ali no Mesquita, dedicando as músicas para o filhão Theo Augusto, para o pai José Fogaça e aos amigos Libório, Birocali, Celso Marques, Guela e a todos os ouvintes. Quero aqui mandar um boa tarde também para a Márcia Meira, na Vila Santana, ligada com a gente. Fala com a gente aí, Márcia.
4: Boa tarde, Liba. Que Deus abençoe a tua tarde. Oferece uma música para mim, pô. Tuninho, da Prefeitura.
3: Opa!
4: E segue o grande líder.
3: Ai, Tuninho, aí, Tuninho. Tá com tudo e não tá prosa, Tuninho. O Sidney Alves, da Nova Itapetininga. Boa tarde. Seguindo o líder aqui, só modão. Valeu, Sidney Alves, abraço querido. Dona Neuza Fadiga, oferecendo música pra quem, Dona Neuza?
5: Manda uma música do Teodoro Sampaio pra mim e oferece pro Rubens Fadiga. Amanhã ele completa 83 anos, se Deus quiser. E um abraço pra você também, viu, Liba? Deus te abençoe muito, tudo de bom. Põe meu nome na oração e Deus abençoe vocês aí, tá?
3: Amém, Dona Neuza.
5: Segue o líder.
3: Valeu, querida, valeu. Deixa eu ver. Celso Marques. Pensou que eu ia falar que você era amigo do cara do som lá, né? É, levou um sustinho, né, Celcinho? Preciso conversar com o Zé Candoca lá pra gente resolver essa parada aí, hein, Celso? Celso tá mandando um abraço aqui pra Cida Morena. Aí, Cida Morena, Celso Marques mandando um salve pra você aqui, tá bom? Quem também tá acompanhando o programa e pediu moda foi o Edilson Carneiro, o Chiruzinho pediu modão aqui, hein?
6: Boa tarde, Liba, belezinha, um abração, Liba. Manda pra nós hoje, cheira de relva, vai para a turma do trânsito, vai para o Nandão, da mercearia, para o Jeremia e para todo o pessoal do Açougue do Amaral. Segue o líder, tchau, obrigado.
3: Modão do Dino Frank e Moura aí, cheiro de relva. Ê, moda boa, aguenta aí, já já, hein? Deixa eu mandar um boa tarde todo especial e um grande abraço para o meu amigo Zé Carlos aqui no Jardim Itália. Hoje nós vamos dedicar o programa aí, ó, para a nossa querida Rita Teles, aniversariando, a esposa do nosso querido Zé Carlos. Parabéns aí do Zé, do filhão Doutor Carlos Augusto, de toda a família e amigos, e os nossos parabéns também. Que Deus te abençoe e te proteja, tá bom, Rita? Não só hoje, mas em todos os dias de sua existência. Muita saúde para você, é o que nós desejamos de todo o nosso coração. Quero também mandar um boa tarde para Maria de Fátima e Osvaldo na Belo Horizonte, ouvindo a gente. Alô, Maria de Fátima, alô, Osvaldo na BH, aquele abraço para vocês aí. Quem também tá ligada é a Rafaela. A Rafaela mandou a foto do painel aqui. A Rafaela, mamãe do Renan, do nosso amarelo lindão. Ó, 94.5. Alô, Rafa! Tudo de bom pra você, minha querida? Geralmente a folga dela é na terça, né? Na terça. Será que está folgando hoje? Tudo de bom pra você aí, tá bom, Rafa? Pro Josias, a toda a família, um grande abraço e obrigado sempre pela companhia. O Miro Leandro de Ribeirão Grande mandou áudio pra cá, cidade de Ribeirão Grande.
7: Boa tarde, Libório. Tudo bem?
3: Tudo.
7: Aqui é Miro Leandro, Ribeirão Grande, viu? Mande uma música pra nós aqui na obra aqui, ó. E qualquer música, Felipe Falcão. E eu quero mandar lá pra Sacília, minha irmã, e pro Levino. E segue o líder.
3: Valeu, garoto. Pintando Felipe Falcão, a gente manda um modão pra você. Ó o Christian da Viola aqui, ó.
8: Boa tarde, Liba. Bom, tá comandando pra nós, Liba. Faz favor. Falcão, que já caiu pra nós, velho, peão. Quero fazer pra todo mundo tá escutando, vocês da rádio. Segue o líder. Manda um fundo da grota pra nós.
3: Vou mandar um murro na sua orelha, ó. Pingaiada, cachaceiro. Vou mandar um convite pro Tremembé pra você, você vai ver o que é bom. Alô, Conceição Rosa, Margarida Lopes, me ouvindo ali no Parque da Lagoa. Essa música eu já toquei esses dias aqui, né? Hoje não tem Pedro Bento, mas quando pintar, né, a gente vai mandar pra você esse pedido aqui. Fica na sintonia sempre com a gente aí, tá bom, Conceição Rosa? Margarida Lopes ali no Parque da Lagoa me ouvindo. A Tânia Sene também tá ligada no Jardim Fogaça. Aquele abraço. Manda um boa tarde aqui para. A Sueli Teodoro aqui na Nastri. Boa tarde, grande líder. Deus abençoe sua terça-feira. Beijos. Parabéns para os enfermeiros em geral. Hoje é dia do enfermeiro? É? Será que é? Então tá valendo. A Solange na Vila Palmeira também tá ligada. Alô, Solange. Pedindo música, mandando para todo o pessoal da rádio e segue o líder. Valeu, Solange. Em breve a gente traz esse pedido para você aqui, tá bom? Agradeço também a Elaine de Angatuba, tá pedindo João Paulo e Daniel. Pintando João Paulo aqui, a gente manda esse modão, belezinha? A Daniele Choquete por aqui. Alô, Daniele, boa tarde, Liba. Uma tarde abençoada para você, aos ouvintes. Estou aqui em casa, na sintonia com você, seguindo o líder, e grande abraço. Valeu, Daniele Choquete, Liba. Manda um abraço para os meus sogros, Luiz e Zileide, que também estão na sintonia com você. Legal. Alô, seu Luiz, alô, dona Zileide. Abraço, queridos. Deixa eu mandar um boa tarde para o Júnior. O Júnior Barros, lá de Guareí, meu amigo Júnior. Júnior vem com tudo. A mamãe Dona Neuza tá ligada também. Alô, Dona Neuza. O Júnior falou que você não perde o meu programa, hein? Legal, gostei. Farelão, tá na hora de moda, Farelo. O que você tá querendo ouvir aqui, menino?
9: Tarde, Libório, beleza? Bom, Farelo de São Miguel Arcanjo, Estadão de São Paulo, Brasil. Tava aí levando o progresso diretamente da Batinga. Mandou a última boiada para todos os meus amigos aí de São Miguel Arcanjo, região. Inclusive com o Matheus
3: Ruivo,
9: que tá sumido.
3: Tá sumido, menininho. Matheus Ruivo tá querendo aqui a última boiada com Luiz Fernando e João Pinheiro. Não esqueceu de nada não, menino?
9: E segue o líder, xerife. Vamos pra cima, boiadeiro. Vamos que vamos e deixa que vá. Um abraço a todos aí.
3: Falou, Farelo! A última boiada, na sequência tem Cheiro de Relva, Dino Franco e Mouraí.

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12: Já estamos de volta na tarde mais gostosa aqui, ó.
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14: É uma dona que arrepiar o pelo da capivara, viu?
12: Você gosta, né, Inácio? Você gosta dessas coisas, né, Inácio? Ave Maria.
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12: Quem é chegado nessa dupla aí também é um tal de Emerson do Uber, palmeirense dos bão. Alô, Emerson!

0: Ai, Zé do céu.
1: Dá um vazio no peito, uma coisa.
2: Ai, Zé do céu, Zé. Olha a hora, 8 minutinhos para as 14h. 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
2: 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A gente vai com mais participações aqui no nosso programa. Lembrando, hein? 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Trazendo aqui recado do Marcos Delgado. Alô, Marcos Delgado, aí na Pacaembuville. Tá ligado comigo, aquele abraço, querido. Ótima tarde. Alô, Josi de Alambari. Boa tarde, querido. Tô na escuta, seguindo o líder. Valeu, Josi. Tudo de bom pra você. Meu amigo Pereira, no posto de sementes, ali na Alfredo Maia, também tá mandando um recadinho aqui.
4: Boa tarde, amigo lindo. Aqui é o Pereira. Tô passando pra desejar pra você uma ótima terça-feira e um ótimo programa. Manda a programação pra nós aqui no posto, lá pro Claudião. Pro bom Claudio lá, pô. Demais amigos, sem esquecer de ninguém. Desejar um forte abraço. Segue o líder e fique com Deus. Vai, Corinthians.
2: Amém, querido. Amém. Valeu, valeu, Pereirão. Ô, Jéssica, e o Tatazinho, tem notícia dele?
5: O Tatá tá dormindo. Vou acordar ele. Ele amanheceu na rua hoje.
2: Em plena segunda-feira, o cara amanheceu na rua. Com quem que ele tava? Com quem? Com quem o Cascão tava? Tava com um baita macho. É, Luiz Júnior, os dois na gandaia. Aí sim, hein? Aí sim, aí o bicho pega, hein? Quero agradecer aqui o Eduardo Bocudão da Itacenter Móveis, falou comigo.
6: Fala, meu grande amigo Liba, toca um Dalvan pra nós, do Duque Dalvan aí pra nós. E manda pro Zé do Caixão lá que tá na escuta lá, segue o líder, abençoe, garoto.
2: Falou, garoto, grande abraço, obrigado pela sintonia. Carlinho Gancho tá aqui, alô Carlinho Gancho, ligado com nós, 100% curado. Fiz um benzimento nele sábado, ele tá curadão, curadão. Abraço pro Carlinho Gancho, pro Carlinho Filho também, pra toda a equipe trabalhando aí em Tietê e ouvindo a gente aqui. Valeu, Carlinho! Tudo de bom, meu amigo? Jorginho Protético, qual que é a boa do dia, Jorginho?
7: Tarde, Liba! Bom, Liba, passando pra agradecer o pastel da Gimenez, top demais, maravilhoso. Muito
2: opa,
7: chique.
2: Bom, né?
7: Beleza, Liba? Oh, e finalmente o Timão ganhou uma, hein?
2: Você viu?
7: Tá louco esse Timão.
2: É, ganhamos do Tricolor ainda, rapaz. Clássico, menino, clássico.
7: E segue o líder.
2: Valeu, garoto. Valeu, Jorginho. A Cida, a Sacida de uma perna só, apelidada de Sacida pelos irmãos queridos dela, o Levino e o Miro Leandro. Leandro, fale, Sacida.
8: Boa tarde, amigo Libório, Sacida de Capão Bonito. Uma abençoada tarde, uma abençoada semana para todos nós. Toca para mim hoje qualquer música do João Mineiro e Marciano e segue o líder.
2: Olha só, João Mineiro e Marciano aí, aí mandou bem, hein? Mandou bem aí, aí sim, aí dou valor, meu. Moisés Carvalho, alô Moisés, abraço para você aí, querido. Tarde, meu irmão. Também estamos na escuta. Deixa eu ver aqui. Estamos pra frente de Capão Bonito, ó. E aqui tá chegando bem a difusora. Estamos indo fechar aí mais um show particular, casamento, com a cantora Fátima Fernandes. Deus abençoe muito você, meu irmão. Gratidão sempre e segue o líder. Valeu, Moisés. Alô, cantora Fátima Fernandes. Tudo de bom pra vocês aí. Vamos correr atrás. É isso aí, Moisés. Porque cantora Filé do Boi em Itapetininga, nós temos aqui, que é a nossa querida Fátima Fernandes, a revelação dos últimos tempos em nossa cidade e região. Pedreiro Nutella, Lontra chegando?
9: Ei, Liba, boa tarde, aqui é o Lontra na área. Manda um abraço pro alemão aqui na obra com nós, para o tio Gago. O tio Gago tá barrigudinho, Liba. Não sei o que tá acontecendo com o tio Gago e para todos que estão escutando. Segue o líder.
2: Tio Gago tá aqui já, já vai falar. Hoje ele tá bem, hoje não tomou muito tempo não, hein, tio Gago. Hoje acho que não tá muito gago não. Alô, Lúcia, do Cercadinho, região do Carvão.
10: Queria pedir uma música do Teodoro Sampaio ou se não do Daniel, se tiver. E oferecer pro meu marido Paulo, pra minha filha Pamela e todos que estiver ouvindo. E pra
2: grande,
10: você, pro seu pai, pra sua mãe, Deus que abençoe.
2: Amém, filha, amém. Segue o líder, segue o líder. Valeu, querida, valeu. Aí o Paulo aqui, o esposo da Lúcia tá aqui também, ó.
11: Boa tarde, Ligório. Quero pedir uma música pra você. Paulo e Paulino, Barco de Papel. Peço pra minha esposa Lúcia, pra tudo que tá ouvindo. O Toninho lá no Mato Seco. Para você e segue o líder.
2: Grande abraço, Paulo. Obrigado pela sintonia. Maria da Conceição Faria chegou por aqui. Maria, diga lá.
12: Boa tarde, Libório. Tudo bem? Eu gostaria de ouvir a música Irmão da Lua, Amigo das Estrelas. Eu mando para todas minhas amigas de rádio, para vocês da Superdifusora, para toda a minha família e para todos os ouvintes. E segue o líder.
2: Alô, Emerson do Uber, parmeirense, gente boa. Solta a voz aí, cowboy.
13: Meu amigo Libório, beleza? Passando aqui para desejar uma ótima semana, uma ótima terça-feira. Mandar um beijo para a esposa Rosângela, que está aqui comigo.
14: Boa tarde, Libório. E aí, tudo bem? Vai, Corinthians!
13: E segue o líder.
2: É nós que tá. Valeu, Emerson, parmeirense, Rosângela, corintiana. Maravilha, bom trabalho pra vocês aí. O Paulo de Angatuba tá pedindo moda boa, moda nova do Tiãozinho e Alessandro com de Paulo e Paulino, Amor de Trem. Ele oferece aqui pra mamãe Dona Rosalina Venâncio, para o pai seu Albertino, para os irmãos José Roberto, Daniel e Adriana, sobrinho Luiz Daniel e aos amigos da Gil Rodrigues e ao João do Táxi. Um abraço e segue o líder, ele diz por aqui. Valeu, valeu, Paulo, na cidade de Angatuba. Obrigado pelo carinho, hein? Obrigado pela sintonia, tá bom? Deixa eu ver aqui. É, o Alexandre Lara também passou aqui, desejando boa tarde pra gente. Alô, Alexandre Lara, direto da Vila Arruda. O Gaúcho por Caliba, não deu tempo de mandar áudio, mas tô aqui curtindo a Super Difusora. Valeu, querido. Grande abraço pra você aí, tá bom? O Gaguinho tá firminho hoje, hein? Hoje ele comeu menos tempo aqui. Sinal que tá legal.
15: Fala, Libório. Bom dia, meu amigo. Como é? Como você tá? Tudo bem?
2: Tudo.
15: Manda um abraço pro Lontra, pro Digão, pro Quati, que tá comigo aqui, pro pessoal da LM e pra todos os ouvintes. Tchau, obrigado. E segue o líder.
2: Rapaz, eu falei que ele tava bom hoje porque o tempo foi menor aqui. Ele pode passar de 15 segundos, mas olha, tá travando legal, hein? Tá falhando o clique, hein, Gaguinho? Pelo amor de Deus, rapaz, pelo amor de Deus, vou ter que fazer um benzimento no C, viu? O benzimento vai ser particular. Se prepare, viu? Se prepare, rapaz do céu. Cadê Tatamota, Tatazinho? É com você agora, menininho.
16: Fala, Liba. Tatamota seguindo o líder. Sexta-feira, Rancho Fundo, às 11 da noite. Sábado, Rancho Fundo, às 11 da noite. Domingo, Pesqueiro Recanto Fogaça, às 2 da tarde. E tem conveniência no Posto Videira, São Miguel Arcanjo, às 6 da tarde. Manda um abraço aí pra minha mãe, Carmen Mota, a Janete Mota, a doutora Valdira, o Xavier, Nesto, Mando Pastel, Adriano Bomba, Pedalinho, Marcinho, Picaretina Antena, Tata Gaguinho, Lona Mota, Jéssica Mota, Fernando, Tônio, Marco, Bonino, Vareto, Buio Pena, Lício Gaguinho e toda a audiência aí. Manda um modão pra nós.
2: Vai ter de Paulo e Paulino de montão agora, hein? Vamos atender o Paulo, ele pediu Barco de Papel. Na sequência tem Amor de Trem. Alô, Paulo, em Angatuba. É, tem de Paulo na segunda também com o Tiãozinho e Alessandro, modão, hein?
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2: É pra fazer a bandida suspirar, moda chonada, melada, trincada e lascada.

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7: A gente vai dando sequência, 2h17, mais 39 segundinhos, 2h17 da tarde de terça-feira. 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
7: 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Hora certa no rádio, 2h24.

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4: E a gente vai agradecendo a mais participações aqui. Eu parei aqui na fila, vamos confirmar, parei aqui no Leandro do Uber. O Leandro Santista, tá aqui acompanhando o programa. Solta a voz aí, Santista.
5: Fala, patrão, boa tarde, beleza? Tamo na lida, ouvindo você aí.
4: Opa!
5: Eu, só pra avisar que o Santão moeu, hein? Domingo, ontem deu pra mandar mensagem. E agora ninguém para mais.
4: Ninguém segura.
5: Valeu, segue o líder, é nóis. Toca uma música pra nós aí.
4: Ô, oh, tá pedindo modão aqui, Zezé de Camargo e Luciano com o Sérgio Reis, olha só. É. Santão, ninguém segura mais o peixe, hein? Ninguém segura. Beleza, beleza. E o Quid? Do Quid você não falou, né? Do Quid, hoje o seu carro que tem guarda compartilhada, 15 dias com você e 15 dias com o mecânico, você não mandou informação, né, garotinho? Deixa eu agradecer aqui também, deixa eu dedicar aqui, mandar mais uma vez um abraço para Rita Teles, aniversariando hoje, a esposa do meu amigo Zé Carlos aqui no Jardim Itália. Bênçãos de Deus na vida da Rita, muita paz, muita saúde, muita proteção. O Eduardo Santista da Vila Mazei, alô Eduardo Santista, mais um Santista aqui, ó, Liba, locutor de primeira qualidade, grande abraço a todos os nossos amigos e segue o líder, abração querido, valeu, valeu, vamos para o Curuçá. Joel Los Touros, estamos aqui, meu santo. Valeu, valeu, Los Touros. Abraço pra você aí, querido. Quem também mandou um recado pra cá foi a Leni do Taboãozinho. Alô, Leni. Abraço pra você aí, obrigado pela sintonia. Deixa eu ver aqui, deixa eu ver aqui. William da W Terra. Alô, mano. O Leandro já respondeu aqui, Liba. Por enquanto, o Quid tá sem novidade. Mas não posso me animar muito, não. Tá bom, então, tá bom. Deixa eu ver aqui, recado do William da W Terra. Apareceu o menino do violino, o parceiro da menina do violino, acompanhando o programa. Tá querendo o chopinho da Gimenez, garotinho?
6: Fala, meu irmãozão. Como é que você tá? Tudo tranquilo por aí, não? Você tá sumido, hein, Michão? Olha, essa promoção aí da pastelaria, você não chegou em lá dia de segunda e terça, não, né? Porque você foi lá, essa promoção acaba na hora, você pode ter certeza disso.
4: Eu,
6: bebe,
4: né?
6: Pouco com o menino, se convidar para ir junto, então aí é certeza. 8 horas tá fechando os tonel. Segue o líder.
4: Você tá no shopping aí faz tempo, rapaz. Tô sabendo, mano. Tô sabendo, garotinho. Deixa eu ver aqui, quem que tá aqui? Aqui é o Daniel, lá da Dridic. Versatilidade, Dridic Portões.
7: Fala, meu amigo Libório, beleza, boa tarde. Manda um abração aí pra nós aqui da Dridic Portões aqui. Tamo ligadinho ouvindo sua programação aqui, meu amigo. Um abraço, segue o líder.
4: Valeu, Eduardo da Sabesp, o ripiado, mandou um joinha pra cá. Eduardo, quanta gente pedindo moda aqui, Eduardo. Me ajuda aí, Eduardo.
8: Hoje não dá, não.

0: programação já tá até o talo.
1: Já tá até o talo. E o pessoal chega atrasado e ainda pede moda aqui. Aqui tem nego forgado, rapaz, forgado. Depois que eu xingo daí, nossa, Libório, como você é educado. Deu pessoal onde eu vou aí, você é educado mesmo, né, Liba?
2: Nossa, Liba, como você é educado.
1: Nem tem uma educação que só Deus, só Deus. Só Deus na causa. Alô, Sandro Araújo, nosso querido Sumô. Abraço, querido, a todos aí no Bela Vista. Deixa eu agradecer aqui também a participação do Luiz Cláudio, do Jardim Casagrande. Alô, Luiz Cláudio, abraço pra você, maninho. Obrigado pela sintonia. O Boi da Funilaria também falou por aqui.
3: Boa tarde, meu amigo Libório. Uma ótima tarde de terça-feira pra você e para todos os ouvintes. Liba, toca aquele modão que negócio aqui pra turminha da funilaria do Boi aqui. E segue o líder.
1: Valeu, querido Diego Pena, tá lá no Tupi.
4: Boa tarde, grande Liba. Capricha no modão, hein, Liba? Oferecer pra toda a galera aqui da Dex, um pouquinho do fundão da grota aqui, a galera mais afamada aqui, o Vitão, o Davi, o João, o mecânico Bolívia e o Daniel Checo Checo. Positiva? Capricho no modão, toca o fundão da grota pra nós. Tchau, obrigado, segue o grande líder.
1: Valeu, querido. Cadê o André Pintor? Fala, André.
5: Fala, Liba. Dia do Barracão aqui da Bela Vista aí. Manda pra nós aqui, pro Rafael, pro Natan, pro Zé. Pra mim aqui, o André Pintor. E segue o líder. Manda um Rick Renner pra nós aí. Tamo junto.
1: Alô, José Roberto, no Jardim Itália.
6: Boa tarde, Libório. Manda uma moda aqui pra nós, aqui no Barracão, na Bela Vista, aqui. Pro Rafael, pro André, pro Natan. Manda uma moda boa aí pra nós. Manda uma do Zezé de Camargo aí.
1: Parece.
6: Agora, se não tocar essa, pode ser qualquer uma que esteja no pente aí.
1: Beleza.
6: E segue o líder.
1: Alô, Adriana Ferreira, na Vila Bart, tá ligada comigo. Alô, Adriana. Manda uma moda boa aí, Liba, tô na sintonia seguindo o líder, valeu. Adriana Ferreira, Maria dos Santos, Nova Itapetininga, boa tarde, Deus abençoe sempre você e aos ouvintes, valeu, Maria. O Valdir de Capão Bonito, boa tarde, Liba, tamo seguindo o líder por aqui. Alô, Capão Bonito. O Marco Cleto na cidade de Tatuí, boa tarde, Liba, tudo bem por aí? Trabalhando em casa hoje e curtindo o show do Liba, valeu, Marco Cleto. A Rosângela Aparecida da Vila Santana também falou comigo.
7: Boa tarde, Libório. Manda um abraço para nós aqui da Vila Santana. Sou Rosânia Silva. Manda para o meu marido José Maria, minha mãe Tereza e para o meu irmão que mexe com fogão ali no perto do Extra, Alessandro. Tá bom? Boa tarde para todos.
1: Valeu, valeu, Alessandro. Vai mexendo com o fogão aí perto do shopping. Valeu, menino, perto do Extra. Davi Siqueira no Jardim Vieira de Moraes. Mandando beijo para a filha Gabriela e a esposa Aline e a todos os clientes da Siqueira Concertos. A Cleide na Belo Horizonte tá ligada comigo também. Alô, Cleide, tudo de bom para você aí, querida. Quem também mandou o recado aqui foi a cantora Fátima Fernandes. Ficou emocionada da gente falar dela aqui, mas é uma grande verdade, viu, Fátima? É uma grande verdade, você é a grande revelação que nós tivemos em Itapetininga nos últimos anos aqui, hein? Parabéns, viu, Fátima?
8: Boa tarde, Libório, tudo bem? Amigo, passando aqui para agradecer pelo elogio. Nossa, fiquei até emocionada. A gente tá indo fechar um casamento aqui para frente, Capão Bonito. E ouvindo você e você fazer esses elogios aí, nossa... Obrigada mesmo, viu, Libório? Deus abençoe imensamente a sua vida. Nossa, eu fico até sem palavras para agradecer. É o nosso trabalho sendo reconhecido, né, amigo? Obrigada mesmo, viu? Fico emocionada de falar. Deus abençoe muito mesmo.
1: Amém, querida, amém. Compadre Neto Cabeleireiro tá mandando um recado para o William, o menino do violino. William, menino do violino! Meu compadre Neto mandou um recado aqui. Fala para o William que eu sou o menino do cavaquinho, porque o meu é revólver. É, o menino do cavaquinho temos agora também. Para fechar por hoje, os batatas, xaropetas, malas, ó, pense em malas. Começo com Bisteca Gardenal, que gosta da buzina do Liba. Fala, Bistequinha.
9: Fala, seu lindo da buzina. Boa tarde, beleza? Mandamos ela pro nosso amigo pro Mauro Mortadela, Mr. M, pro Datinho, pro Miller, pro Nato, pro Miller, pro Pafunso, pro meu amigo pro Suco, pro meu amigo Juliano Tapeceiro. Liba, manda pra nós uma Bezerra da Silva. Vou apertar, mas não vou acender agora. Segue o líder. Tchau, obrigado, pressão 12x8. Bibi.
1: Tá, 12 por 8, sim, tá, minha pressão com você na cabeça aqui e com esse mala do Puro Suco. Cuidado, hein, Puro. O perigo tá rondando, hein, Puro. Fica esperto, menino.
10: Atenção, Cris Beck. Vai lindo show sertanejo. Um alô pro Cassino, mensagem, bocharia, ser ralerina, lindo show, não lembro, pra alto, mas pisteco do elevador, poeta, fala, mecânico, porque sendo eletrônico, pulo, João, turpou, Afonso. Oliva, toca uma pra nós hoje aí. Os Incríveis. Ô vagabundo como eu, segue o líder!
1: Mas pense num vagabundo, não pense! Pense num couro grosso, hein? Pafúncio não está presente hoje, tá magoado. Pafúncio tá nervoso, precisamos saber qual é o motivo. Que será que aconteceu com o Pafúncio? Sei não, hein? Será que não é a história do óleo de soja soia? Será que não, Pafúncio? Ai, ai, ai, ai, ai. O comandante desses malas, solta a voz aqui, mentor.
11: Boa tarde, Libório. Aqui é o mentor. Ô, Liba, toca uma do Roberto Carlos aí. A música chama Como Vai Você. Liba, mandar um abraço pro Vareta, pra minha namorada Ana Paula. Mandar um abraço pro Joãozinho Miltinho lá da Chapadinha da Adega. Mandar um abraço pro Puro Suco e um pra você, meu lindo. E segue o grande líder.
1: Vamos atender o Leandro do Uber, ele tá feliz com o time dele.
12: Ele que é um homem que tem um coração do tamanho do Brasil. Pra vocês,
13: Sérgio Reis.
1: Abraço para Lúcia de Fátima na Vila Bart 1. Boa tarde, Liba. Deus abençoe e ilumine você todos os dias e a todos aí da rádio. Valeu, querida. Obrigado, Lúcia de Fátima.

0: Obrigado.
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0: É reta final, meu. Reta final desta terça-feira. Passa que passa rapidão. 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
9: Libório. Alô, Itapetininga, vocês estão na melhor companhia. Libório, o líder absoluto de audiência.
10: Um abraço do Rio Negro.
9: E outro do Solimões.
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0: 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Alô, Elaine, na cidade de Angatuba, tá querendo ouvir João Paulo e Daniel. O Careca apareceu aqui, meu amigo Careca, lá do Sarutaiá.
10: Boa tarde, meu amigo Liba. Não deu tempo de pedir modão, mas tô ligado no show do Liba. Segue o líder.
0: E
10: vai, Corinthians.
0: Vai, Corinthians, vai, Corinthians. 9 minutinhos para as duas. Já, já, Adalto Som traz Padre Zezinho, Padre Alex Nogueira. Alô, Eduardo da Sabesp. Olha o modão aí, Eduardo. Segura, menininho.

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1: E as orações de hoje para o neto da Cida Morena, o Arthur, que está aniversariando. Felicidades, bênçãos de Deus na vida do netinho aí da Cida Morena. As orações de hoje também para Rita Teles, ali no Jardim Itália, aniversariando. Abraço especial do esposo, o Zé Carlos, do filhão, doutor Carlos Augusto, e de todos os demais familiares e amigos. Que a data se repita sempre, tá bom, Rita? Muita paz, muita saúde, muita proteção para você também. As orações para Dona Neuza Rolim e toda a família no Jardim Itália. Dona Neuza Fadiga nos pedindo também. A Lúcia, ali do Cercadinho, região do Carvão, também pede as orações para ela, para o Paulo, para a Pâmela. E a gente dedica com muito carinho. As orações de hoje também, as orações de hoje para o Diego Fernando, pedindo aqui para o filhão Théo Augusto, pai José Fogassi e a todos os amigos. Para os meus amigos do grupo Escolhidos a Dedo, que chegaram para o mês de maio também. A dona Cida Dias e toda a família ali no Turvo. Para a Flávia, para o Rodrigo e a Alice na estância Cantagalo Gramadinho. Para o Zé de Oleco-Leco da Prefeitura e para o Saul Franco de Oliveira também. Alô, Saul, para você e sua família as orações. Para o Eduardo da Sabesp também, que está ligado comigo. Estamos conversando aqui. Orações para você e família, tá bom? Tá bom, meu amigo Eduardo. E também as orações para a dona Nilde e o seu Paulino no Gramadinho e para o Caboclão Zé Vicente e para a Inhá

0: E que você e toda a sua família, todos tenham uma abençoada tarde de terça-feira, em nome do Senhor Jesus.
1: Abençoa, Senhor.
0: O Alexandre Lara, da Vila Arruda. Alô, Alexandre Lara, ganha um delicioso pastel de costela aqui da Gimenez. É só passar na Super Difusora e retirar o seu valinho aqui, tá bom? 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Até amanhã, meu povo de Deus.
2: Em nome do Pai, e do Filho, e do Espírito Santo. Amém. Pai nosso que estais nos céus, santificado seja o vosso nome. Venha a nós o vosso reino. Seja feita a vossa vontade, assim na terra como no céu. O pão nosso de cada dia nos dai hoje. Perdoai-nos as nossas ofensas, assim como nós perdoamos a quem nos tem ofendido. E não nos deixeis cair em tentação, mas livrai-nos do mal. Amém. Ave Maria, cheia de graça, o Senhor é convosco. Bendita sois vós entre as mulheres, e bendito é o fruto do vosso ventre, Jesus. Santa Maria, Mãe de Deus, rogai por nós, pecadores, agora e na hora de nossa morte. Amém. Glória ao Pai, ao Filho e ao Espírito Santo, como era no princípio, agora e sempre. Amém. Jesus, manso e humilde de coração, fazei o nosso coração semelhante ao vosso. O Senhor esteja convosco. Ele está no meio de nós. A nossa proteção está no nome do Senhor, que fez o céu e a terra. O Senhor Jesus Cristo esteja contigo para te proteger. Esteja à tua frente para te conduzir e atrás de ti para te guardar. Olhe por ti, te conserve e te abençoe. Amém. E a bênção de Deus Todo-Poderoso, Pai, Filho e Espírito Santo, desça sobre vós e permaneça para sempre. Amém.
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0: 5 da tarde, com o maior carinho, sorriso estampado no rosto. Feliz da vida! Porque confio em Deus e tenho bons amigos. Let's go, baby! Terça-feira, 12 de maio de 2026. Tem muita música, tem a sua participação, óbvio, de grande importância pra gente através do WhatsApp oficial da SB. A rádio que é feita pra você, anota aí 15 99609-7213. Envia mensagens em áudio, texto, pede sua música, oferece pra quem quiser. O importante é que você participe com a gente. 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
0: 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Hugo Guilherme!

0: tamo junto.
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1: Voltamos já!
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8: Já estamos de volta em Itapetininga, 3h20. Tem muita música, tem a sua participação. Juntos até às 5 da tarde. E vem chegando Luan Pereira.

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0: 30. Programa do Juninho. Vamos que vamos, gente.
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0: Já estamos de volta em Itapetininga, 3h34. E agora o Flash Sertanejo no ar. Apertem os cintos que vai começar.
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0: Fernando de Sorocaba. Plateia de 2020 no seu rádio.
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Henrique e Juliano no flash de hoje, de 2016. Como é que a gente fica?

0: Voltamos já.
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0: Em Gravetiringa, 3h46.
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0: Melhor hora em seu rádio, 3h46.
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4: Já estamos de volta! Em Itapetininga, 3h50, tem muita música, tem a sua participação. E vamos procurar o compadre Felizbino pela cidade com ofertas, vamos! Programa do Juninho! Simone Mendes! Enquanto isso, a gente localiza o compadre Felizbino com ofertas.
5: Assim, ó.

0: Boa tarde, bença, pai!
1: Oi, Juninho! Boa tarde! Deus te abençoe, meu filho!
0: E vamos!
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2: Boa tarde, Bino. Boa tarde a todos os ouvintes, clientes. Pai Tamacho, um grande abraço aí.
0: Tamo junto, Nilson.
2: E estamos aqui, Bino. Preparatório já para amanhã, deixar o maquinário pronto. Amanhã às 8, às 10, entra e manda bala. Com frio e tudo. Ninguém aqui que não é capota, mas não breca.
1: Beleza. Lembrando, atenção. Lembrando os ouvintes que prossegue a nossa promoção do Dia dos Pais. E hoje recebemos lá no meu amigo Jura Paraná. Jura Paraná, na Rua da Feira, há 25 anos, no coração da cidade. Olha as pessoas que vieram trazer contribuições para o Dia dos Pais. Rosana Berranteira, R$15. A Benedita Pinto, de Moraes Rocha, a Terezinha do Luiz, trouxe R$10 lá da Vila Rio Branco. E minha querida ouvinte lá do bairro dos Claros, a Sueli Aparecida Abre Campo, mandou R$70. A Claudiné Batista, 20. Alcineia Batista, 20. Valdiné Batista, 20. Lucineia Batista, 20. Todos do bairro dos Claros. E também a Cidia Batista de Sorocaba. E mandou também R$20. E a Cida, lá do bairro dos Claros, a Nora lá da Sueli, a Cida, mandou 10 reais. Portanto, amigos que estiveram hoje trazendo as suas contribuições para a campanha do Dia dos Pais, que vai receber um lindo presente diferente do que você já ganhou, para que você passe o Dia dos Pais com alegria. Mas do meu lado, ela, Janaína, Janaína, Janaína. Me dá um desculpa de apertar minha botina. Boa tarde, Janaína.
3: Boa tarde, Bino. 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
1: Comercial Peixoto, Juninho, boa tarde.

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Já estamos de volta em Tapetininga 4 e 3. É muita música, tem a sua participação. Em falar em participação, passadinha no WhatsApp do ouvinte. Mandar um abraço especial para dona Odila, na vizinha cidade de Sorocaba. Oi, Juninho, encontrei o seu programa aqui, por acaso, no rádio em Sorocaba. Nossa, no rádio, dona Odila! Obrigado pela sintonia, viu? Juninho, toca uma moda em especial em homenagem ao aniversário da minha sobrinha Caroline. A Caroline completando hoje mais um ano de vida. Oi, Caroline, boa tarde, parabéns, viu? Abraços também para Tânia Sene, aqui em Itapetininga, Jardim Fogaça. Também o Diego Fernando no Jardim Mesquita. Boa tarde, Juninho. Boa tarde a todos da rádio. Obrigado, ótima tarde aí para vocês também. A Simone tá curtindo o nosso programa em Alambari. Fala, Juninho, tá top demais o seu programa. Toca a música pra gente aí do Kleber e Cauã. Ih, já tem, hein, Simone? Abraços também pra Sueli e o seu esposo Ricardo, curtindo o nosso programa na tarde de hoje. Juninho, tá top o programa. Toca Madon Sertanejo pra nós, pra já. E também a Fabiane, o Henrique e o Thiago, no centro de Itapetininga. Juninho, trabalhando, curtindo o seu programa.

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1: Toca Raul, vai.

0: 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Deixa eu mandar um abraço especial pra Cleide, tá curtindo o nosso programa na Belo Horizonte. Boa tarde, Juninho, toca músicas aí pra mim. E também o João Messias. Juninho, manda uma música aqui pra gente. Estamos curtindo o seu programa. João Messias e o César também. Alô, César! Luan Santana!
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4: Já estamos de volta! Itapetininga 4:19. Tem muita música, tem a sua participação e tem Jorge Mateus. Logo eu no seu rádio.

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Embaixador falando de amor, Gustavo Lima. 60 segundos no seu rádio.

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Edson Hudson, eu quero mais.

0: Voltamos já.
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0: Da Pitininga, 4h31.
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0: Melhor hora em seu rádio, 4h31.
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0: Vamos que vamos, gente.

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0: já estamos de volta. Eita, Petininga, 4h35. Tem muita música, tem a sua participação. De volta, o Flashback Sertanejo.
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0: Vamos, gente!
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0: 49. E muita música tem a sua participação. Em falar em participações, passadinha no WhatsApp. Programa do Juninho. Manda um abraço especial aqui pra Adriana, tá curtindo o nosso programa Central Parque 4L. Fala, Juninho, curtindo seu programa, tá top demais, arrasou no Flash Sertanejo. Meu amigo William, o pessoal lá na Serralheria Alvorada, o bairro Rechã, estão curtindo o nosso programa.
1: Aê, Juninho, beleza? Fica. Boa tarde, gente. Estamos ligadinhos aí, top, hein? Difusora, a rádio que está sempre com você. Manda um abraço para a Serralheria aí, toda a equipe.
0: Tamo junto, aquele abraço também do Rafael e a Alane. Alane, curtindo o programa no centro da cidade. Juninho, capricha na música nova do Gustavo Mioto. Gustavo Mioto tá aí pra nós. Ah, pra minha tia Tere. Tia Tere, bença, tia, beijo. Te amo, tia. Lá, ó, o Gustavo Mioto pra senhora. Pedido de socorro. Nossa!
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0: Rival Dantas Fortaleza. O que, Guilherme?
1: Nós, cara bom, obrigado.
2: Pois é, o programa do Juninho vai ficando por aqui, mas não sai daí não. A programação da Super Difusora, a rádio que é feita para você, está top, recheada. Inclusive, agora você fica por dentro de todas as notícias de Itapetininga e toda a região. Vem chegando aí Antônio Rodrigo e pelo conteúdo aqui tem notícia atrás de notícia, mas também com muita música boa no seu horário. Então prestem bastante atenção, fiquem ligadinhos, porque o Juninho tá indo, está chegando por aqui já Antônio Rodrigo, aquecendo as turbinas. Antônio Rodrigo está chegando e eu, Juninho, fui!
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1: Olá, boa tarde, ouvinte Super Difusora. Tudo bem com você? Agora são 5 horas em ponto. Está entrando no ar o programa onde você fica antenado, atualizado comigo, Antônio Rodrigo, aqui no Giro Super Difusora. Hoje é terça-feira, dia 12 de maio de 2026. Hoje o dia está ainda um pouco mais frio, né? Estamos aí com a temperatura por volta na casa dos 22 graus. Mas estamos aqui juntos para ficar atualizados sobre o que está acontecendo na nossa cidade, na nossa região, no Brasil e no mundo. Lembrando sempre que o WhatsApp da Superdifusora também está aberto para você enviar sua participação. Você pode enviar sua foto, seu áudio, seu texto para o WhatsApp da Superdifusora, que é o 15996097213. 15996097213. Se você estiver aí pelo trânsito, de repente, passando por algum lugar onde está tendo uma obra, uma intervenção, alguma coisa, você atualiza a minha aqui no estúdio e atualiza também a nossa audiência, a audiência da Superdifusora. Então fica ligado porque o Giro Superdifusora está começando.
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1: E a gente já começa com informações da nossa região. A Irmandade da Santa Casa de Angatuba está com oportunidade de emprego para controlador de acesso. Os requisitos são experiência ou habilidade na área, curso de controlador de acesso ou segurança privada, ensino médio completo e disponibilidade de horário, inclusive aos finais de semana e feriados. A instituição também busca profissionais proativos, com boa comunicação, disciplina, clareza, facilidade para trabalhar em equipe e lidar com pacientes, familiares e visitantes em situações de estresse. Os interessados devem enviar currículo até amanhã com o assunto controlador de acesso para o e-mail curriculum@santacasadeangatuba.com.br. Vou repetir para você a informação. Você vai enviar um e-mail até amanhã. No assunto do e-mail, você escreve lá controlador de acesso e envia para o e-mail curriculum, não é currículo, é curriculum. curriculum@santacasadeangatuba.com.br. Se você é ou você conhece alguém que trabalha aí na área da segurança, controlador de acesso na Santa Casa, na Irmandade da Santa Casa de Angatuba. Superdifusora 5 e 3. E motoristas que utilizam a rodovia Raposo Tavares precisam redobrar a atenção, pois está acontecendo uma nova etapa de obras de manutenção realizadas pela concessionária Via Raposo. Os serviços acontecem no trecho entre os quilômetros 208 e 328 da SP-270, abrangendo as cidades de Angatuba, Paranapanema, Itaí e Piraju. Segundo a concessionária, durante os trabalhos, será adotado o sistema Pare e Siga em alguns pontos da rodovia. Nesse modelo, o trânsito passa a funcionar por apenas uma faixa, com os veículos seguindo em sentidos alternados. A orientação é para que os motoristas diminuam a velocidade e programem os deslocamentos com antecedência, principalmente nos horários de maior movimento. Essa é a segunda etapa do pacote de melhorias iniciado após a Via Raposo assumir a administração de 285 quilômetros de rodovias paulistas no mês de fevereiro. E quem comenta sobre as obras realizadas na rodovia é Geraldo Andrade, diretor de engenharia da Via Raposo.
2: Olá, amigos da Rádio Superdifusora e ouvintes. A Via Raposo inicia mais uma nova etapa de obras na região de Angatuba, Paranapanema, Itaí e Piraju. Nós vamos iniciar as obras com a execução de drenos, de forma a melhorar o sistema de drenagem de toda aquela região. Na sequência, vem os serviços de recuperação do pavimento. Esse é o trabalho inicial que nós estamos realizando ao longo de todo esse segmento. Peço para que todos fiquem atentos à sinalização que será adotada durante essa execução das obras. Nós teremos novas placas, uma sinalização diferenciada. Então, prestar atenção, controlar a velocidade, respeitar a velocidade é fundamental nesse período de obras. Conto com a colaboração de todos. Muito obrigado.
1: Você ouviu então o recado de Geraldo Andrade, diretor de engenharia da Via Raposo. Superdifusora, 5 horas, 5 minutos. Vamos então começar agora um giro na música.

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1: Super Difusora, 5 horas 16 minutos. Hoje é terça-feira, dia 12 de maio. Você está sintonizado, antenado aqui comigo sobre o que aconteceu ou está acontecendo em nossa cidade, nossa região, no Brasil e no mundo. E agora o meu recado é para você que se inscreveu para a segunda meia maratona Terra das Escolas. A organização reforça que amanhã é o último dia da validação obrigatória das inscrições. Essa etapa presencial será realizada na Secretaria Municipal de Esporte das 8 da manhã às 5 da tarde e é indispensável para garantir participação na corrida. Durante a validação, os participantes recebem o kit da corrida com o número de peito e chip eletrônico utilizado na prova. Mais informações com Djalma Lúcio, da Secretaria de Esportes, Lazer e Juventude, da Prefeitura de Itapetininga.
2: Neste final de semana, próximo domingo, dia 17 de maio, a Secretaria de Esporte, Lazer e Juventude de Itapetininga estará realizando a meia maratona, a segunda meia maratona Terra das Escolas. O evento vai acontecer no Instituto Federal, a partir das 6 horas, concentração, 6h30, largada. Os kits estão sendo entregues no segundo lote, amanhã, quarta-feira, das 8 horas às 17 horas, na Secretaria de Esporte, que fica ali na marginal, né, do Chá, e onde fica o ginásio de esporte Ayrton Senna da Silva. Lembrando que os kits, para serem retirados, existe uma troca solidária, né, que é destinada ao Fundo Social de Itapetininga, que é um cobertor novo, pode ser adulto, casal ou solteiro, né? E novo, especificamente, e a gente pede que todos os atletas, né, que fizeram as suas inscrições possam efetuar a retirada, né, a troca solidária. Como eu já disse, a troca vai ser destinada ao Fundo Social do Tapete Negro.
1: Tá dado o recado então aí de Djalma Lúcio, da Secretaria de Esportes, Lazer e Juventude da Prefeitura de Itapetininga. Super Difusora 5 e 18.
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1: E agora nós vamos falar de futebol, até porque estamos cada vez mais em clima de Copa do Mundo, realizada pela FIFA. E na próxima segunda-feira acontece a convocação dos jogadores, que representarão a seleção brasileira no Canadá, Estados Unidos e México, onde serão sediados os jogos da competição. Vamos aos detalhes com Ednei Beltrame. Ednei, boa tarde.
3: Muito boa tarde para você, Antônio Rodrigo. Muito boa tarde para você, ouvinte do Giro Super Difusora. A CBF enviou ontem, segunda-feira, para a FIFA, a pré-lista dos jogadores convocados para a Copa do Mundo de 2026. São 55 nomes. Na próxima segunda-feira, dia 18, com transmissão da Super Difusora FM, o técnico Carlo Ancelotti anuncia quais serão os 26 que vão representar o Brasil no Mundial. Segundo o site GE, alguns nomes estão garantidos na pré-lista. São eles: Neymar, do Santos, John, do Nottingham Forest, Thiago Silva, do Porto, Andreas Pereira, do Palmeiras, Luciano Juba, do Bahia, Everton, do Grêmio, Caio Jorge, Matheus Pereira, Gerson, Kaique Bruno e Fabrício Bruno, do Cruzeiro, Hugo Souza, do Corinthians, Bento, do Al Nassr, Alisson, do Liverpool, Ederson, do Fenerbahçe, João Gomes, do Wolverhampton, Danilo, Alexandro, Léo Pereira, Léo Ortiz, Samuel Lino, Paquetá e Pedro, do Flamengo. E atenção, começamos hoje, aqui no Giro Super Difusora, a contagem regressiva para a maior festa do futebol. Faltam 30 dias para a Copa do Mundo da FIFA. Por hoje é isso, Antônio Rodrigo e ouvinte. Ednei Beltrame falando de futebol aqui no Giro Super Difusora.
1: Valeu, Ednei Beltrame. Então é cedo ainda para falar isso, mas então na segunda-feira que vem, na próxima segunda-feira agora, dia 18? Deixa eu confirmar que dia que vai ser segunda-feira aqui. Segunda-feira é isso mesmo, dia 18. Na segunda-feira, então, dia 18, não vai ter Giro Super Difusora. Eu sei que é cedo para falar isso, mas na segunda-feira, dia 18, não tem Giro Super Difusora, até porque a Super Difusora entra em rede com a Bandeirantes para a transmissão da convocação aí dos jogadores da seleção brasileira. 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Agora, 5h21, vamos de giro na música. Música.

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1: Super Difusora, 5 horas 32 minutos. Nesse momento, a gente dá um giro sobre informações que podem impactar o agronegócio no Brasil. É que o Brasil foi retirado pela União Europeia da lista de países autorizados a exportar carne e outros produtos de origem animal para o Bloco 3, a partir de 3 de setembro deste ano. A decisão foi anunciada hoje e, segundo autoridades europeias, ocorreu porque o país não apresentou garantias suficientes sobre o controle no uso de antimicrobianos na pecuária. Essas substâncias são usadas para prevenir doenças em animais e, em alguns casos, acelerar o crescimento. A União Europeia proíbe o uso de alguns desses medicamentos e exige que os países exportadores sigam as mesmas regras sanitárias. A medida pode impactar exportações brasileiras de carne bovina, carne de frango, mel, ovos e produtos da aquicultura. Só em 2025, a União Europeia movimentou cerca de US$1,8 bilhão em compras de produtos brasileiros do setor. O Ministério da Agricultura já anunciou restrições ao uso de alguns antimicrobianos e o Brasil poderá voltar à lista europeia assim que comprovar o cumprimento das exigências sanitárias. Superdifusora, 5 horas 33 minutos.
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1: Agora a gente fala um pouquinho de programação cultural. Eu já vou adiantar para você uma programação que vai ter nesse fim de semana e você já vai entender o porquê que eu estou trazendo essa informação hoje. É que Itapetininga tem atividade confirmada na Casa da Cultura. E neste sábado, às 2 da tarde, no próximo sábado agora, então às 2 da tarde, acontecerá a oficina gratuita Histórias Animadas de Papel. E o tema é? Esse é o tema da oficina gratuita, que é voltada à produção de animações com a técnica de stop motion. Para você que não sabe o que é stop motion, é uma técnica de animação feita a partir de várias fotos tiradas quadro a quadro, criando a sensação de movimento. Sabe aqueles desenhos, Chau Carneiro, alguns desenhos que passavam na TV? Eles eram feitos em stop motion, eram massinhas, né? Que o pessoal posicionava de um jeito, tirava uma foto, reposicionava, tirava outra foto, e a junção dessas fotos geravam esse movimento. Os participantes desta oficina vão criar uma história coletiva com personagens e cenários feitos em papel. Então já se prepare, porque para participar é preciso levar papel colorido, tesoura, lápis e borracha. A atividade faz parte do programa Pontos MIS e será conduzida por Marta Russo, profissional da área audiovisual, com experiência em oficinas de stop motion realizadas em escolas, unidades do SESC e festivais de animação em diferentes regiões do país. A Casa da Cultura fica na rua Benjamin Constant, número 327, no centro. Subindo ali a rua Júlio Prestes, depois que você passa a Prudente de Moraes, você vira à esquerda e em 10 metros você já estará na Casa da Cultura. E amanhã eu trago também mais um evento que vai acontecer, na verdade um filme, que conta o projeto Pontos MIS, um filme baseado em Mazzaropi. Eu trago mais informações para você amanhã, que vai acontecer na Casa da Cultura. Lembrando, a Casa da Cultura, na rua Benjamin Constant, número 327, no centro de Itapetininga. Superdifusora, agora 5h35, já vai virar o relógio para 5h36. Obrigado pela sua sintonia, vamos agora dar um giro na música. Música.

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1: Super Difusora, 5 horas 47 minutos. Agora a gente vai dar um giro por informações, notícias em âmbito nacional. É que o IBGE revelou números, o IBGE divulgou números que mostram que o brasileiro sentiu no bolso mais uma vez o aumento no preço dos alimentos em abril. Apesar da desaceleração da inflação no mês, itens básicos do dia a dia continuaram pesando no orçamento das famílias. Quem traz os detalhes desses números divulgados pelo IBGE é a repórter Milena Abreu.
2: O IBGE divulgou nesta terça-feira os números do IPCA, indicador que é considerado a inflação oficial do país, que ficou em 0,67% em abril. O resultado indica desaceleração da alta do custo de vida, já que ficou 0,21 ponto percentual abaixo do resultado de março. Mas vale destacar o comportamento do grupo Alimentos e Bebidas, que é o de maior peso na composição da inflação oficial do país, e no mês de abril foi o grupo que mais pressionou a inflação. O encarecimento médio dos itens do grupo, na comparação com o indicador do mês anterior, foi de 1,34%. A alimentação no domicílio, por exemplo, avançou 1,64%. Contribuíram para esse resultado os encarecimentos principalmente da cenoura, do leite longa-vida, da cebola, do tomate e das carnes. Alguns itens, no entanto, ficaram mais baratos e ajudaram a segurar a alta da inflação, como o café moído e o frango em pedaços. No grupo Saúde e Cuidados Pessoais, que registrou a segunda maior alta do mês, o principal impacto veio dos produtos farmacêuticos, que encareceram em média 1,77% após a autorização do reajuste de até 3,81% nos preços dos medicamentos a partir de 1º de abril. Outro ponto que vale destacar da pesquisa é a desaceleração das altas no grupo transporte, que saiu de 1,64% em março para 0,06% em abril, em razão especialmente da queda de 14,5% no subitem passagem aérea. No entanto, os combustíveis encareceram 1,80%, com destaque para a gasolina, que foi o subitem com maior impacto individual na inflação de abril. Apesar de ter subido menos do que em março, a gasolina encareceu em média 1,86% em abril, respondendo sozinha por 0,10 ponto percentual no indicador mensal. Com o resultado de abril, o IPCA agora acumula alta de 2,60% no ano e nos últimos 12 meses de 4,39%, ainda dentro do limite máximo da meta estabelecida para esse ano, que é 4,5%.
1: Superdifusora, 5 horas 50 minutos, 10 para 6. E uma decisão do governo federal chamou a atenção de pais e responsáveis em todo o país. O YouTube agora é classificado como não recomendado para menores de 16 anos no Brasil. A mudança foi motivada pela presença de conteúdos violentos e inadequados para crianças e adolescentes. Quem volta mais uma vez é a repórter Milena Abreu, que explica pra gente.
2: O governo federal elevou a classificação indicativa do YouTube no Brasil, que passou de 14 para 16 anos. A decisão, baseada em uma nota técnica do Ministério da Justiça e Segurança Pública, aponta que a plataforma de vídeos apresenta conteúdos inadequados para menores dessa faixa etária, incluindo violência extrema, apelo sexual e linguagem imprópria. Um dos pontos centrais que motivaram a mudança foi a circulação da animação conhecida como Novela das Frutas. Segundo o governo, esses vídeos utilizam inteligência artificial para criar personagens com aparência inofensiva e atrativa para as crianças, mas abordam temas pesados como tráfico de drogas, violência doméstica e abusos. O Ministério destaca que a medida tem caráter informativo, visando orientar as famílias, e não configura censura, já que os vídeos permanecem disponíveis. Na prática, o YouTube deve agora exibir o selo de 16 anos de forma visível em todas as suas interfaces, inclusive na loja de aplicativos. O Google, proprietário da plataforma, pode recorrer da decisão. Vale lembrar que a medida segue uma tendência recente de atualização do Estatuto da Criança e do Adolescente Digital, o ECA Digital, que já reclassificou outras redes sociais como TikTok e Instagram para a mesma faixa etária. Da Rádio 2, Milena Abreu.
1: Superdifusora, 5 horas 52 minutos, 8 para 6. E a Comissão de Assuntos Econômicos aprovou um requerimento pedindo informações ao Ministério da Previdência sobre auditorias em fundos de estados e municípios ligados ao Banco Master. A intenção é saber se o dinheiro de aposentados e pensionistas foram expostos, né, à exposição de risco. Mais informações com a repórter Marcela Cunha.
3: A Comissão de Assuntos Econômicos aprovou um pedido de informações ao Ministério da Previdência sobre auditorias em fundos de previdência de estados e municípios que tenham relação com negócios do Banco Master. O presidente da comissão, senador Renan Calheiros, do MDB de Alagoas, é o autor do requerimento e quer saber se o dinheiro de aposentados e pensionistas foi aplicado em operações de risco.
4: A maior aplicação de dinheiro de fundo previdenciário foi da Prefeitura de Maceió. 117 milhões de reais aplicados no Banco Master sem garantia nenhuma em busca de 140% do CDI. E assinaram autorização pessoas que não eram nem do Conselho. Soube também que no pacote a Prefeitura de Maceió ainda vendeu ao Banco de Brasília a folha de pessoal.
3: A comissão aprovou ainda um projeto que altera as regras do mercado de valores mobiliários para punir com prisão fraudes contábeis e a indução de investidores ao erro. A proposta da senadora Augusta Brito, do PT do Ceará, foi apresentada depois do caso das Lojas Americanas. O texto aprovado pune a fraude contábil, como alterar balanços, informar dados falsos ou esconder operações realizadas pela empresa. A pena prevista é de 2 a 6 anos de prisão e multa. O relator, senador Oriovisto Guimarães, do PSDB do Paraná, afirmou que o texto foi ajustado para deixar mais claro o que deve ser considerado crime, sem gerar insegurança jurídica no mercado de ações.
5: É preciso que essa legislação seja muito objetiva, até porque nesse mercado de ações é impossível a qualquer administrador garantir resultados. Tá? É sempre uma dúvida. Mercado de ações você pode ganhar e você pode perder, no Brasil ou em qualquer lugar do mundo. Então nós precisamos tomar muito cuidado na tipificação desses crimes para não criar insegurança jurídica e para não criar mais ilusão ainda para o aplicador.
3: A proposta também prevê aumento da pena quando a fraude causar grandes prejuízos, atingir muitas vítimas ou abalar a confiança no sistema financeiro. Em caso de condenação, o responsável poderá ficar impedido de exercer atividade empresarial ou ocupar cargos de direção, conselho ou gerência. O projeto segue para a Comissão de Constituição e Justiça. Da Rádio Senado, Marcela Cunha.
1: Superdifusora, 5 horas 56 minutos e agora a gente volta os olhos aqui para nossa região. Em Tatuí, um homem foragido da justiça por violência doméstica foi preso na sexta-feira após ser identificado por câmeras do sistema Muralha Paulista enquanto estava em uma unidade de pronto atendimento, uma UPA. De acordo com a Prefeitura de Tatuí, a Guarda Civil Municipal foi acionada pelo Centro de Operações e Despacho após o sistema de reconhecimento facial identificar o suspeito e apontar a existência de um mandado de prisão em aberto. Após a confirmação da identidade, foi constatado que ele era procurado pela Justiça com base na Lei Maria da Penha. O homem foi detido ainda na unidade de saúde. Depois de passar por avaliação médica, ele foi encaminhado à Central de Flagrantes da Delegacia Central de Polícia de Tatuí. Superdifusora, 5 horas 57 minutos. E o Giro Superdifusora já vai ficando por aqui. Eu quero agradecer aqui pela sua audiência, pela sua companhia. Nós ficamos aqui antenados, atualizados sobre o que aconteceu ou está acontecendo na nossa cidade, na nossa região, no Brasil e no mundo. E a programação da Superdifusora segue. Às 6 horas, daqui a pouquinho, daqui uns minutinhos, tem momento de reflexão. Às 6h05, daqui a pouco, então, às 6h05, Boletim Cuidado Idoso. Às 6h10 da noite, tem as músicas mais tocadas do momento, e às 7h30 da noite tem Esporte em Debate na parceria com a rádio, com a Rede Bandeirantes. Eu vou ficando por aqui, desejo a você uma ótima noite de terça-feira. Para você que vai trabalhar, bom trabalho. Para você que vai descansar, bom descanso. E nos encontramos aqui amanhã. Até amanhã.
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1: Boa noite, amigos ouvintes desta Super Difusora FM. Hoje li um texto que gostei muito e vou partilhar com vocês. Compensações gratificantes. Quando conseguimos diminuir tristezas e aflições de alguém, repartindo um pouco de nós mesmos com o próximo, nós é que saímos lucrando. Fazemos o amanhã como o nosso hoje, partilhando o que somos e o que temos com alegria, generosidade e profunda gratidão. A reflexão da palavra de hoje é tirada do Evangelho de João, capítulo 16, versículos de 5 a 11. Ouçamos. Agora vou para aquele que me enviou e ninguém de vós me pergunta, para onde vais? Mas, porque vos falei assim, a tristeza encheu o vosso coração. Entretanto, digo-vos a verdade, convém a vós que eu vá. Porque se eu não for, o Paráclito não virá a vós. Mas se eu for, vou-lo enviarei. E quando ele vier, convencerá o mundo a respeito do pecado, da justiça e do juízo. Convencerá o mundo a respeito do pecado, que consiste em não crer em mim. Amigos ouvintes, ouçamos agora a reflexão pelo Padre Elcio Roberto.
2: Queridos irmãos e irmãs, sintonizados na Rádio Super Difusora FM, aqui estamos mais uma vez, mais um dia temos a alegria de estarmos juntos nesta hora da Ave Maria, hora do Ângelus, para que partilharmos a Palavra de Deus e rezarmos apresentando a Ele todas as nossas intenções e pedidos que nesse dia de hoje queremos rezar e apresentar a Ele. Partilhando a palavra de hoje, trazemos a seguinte reflexão: o Espírito da Verdade será enviado pelo Filho para acompanhar a Igreja nascente. Ele continua a nos fortalecer e guiar hoje, cumprindo sempre a tríplice missão anunciada por Jesus: convencer o mundo a respeito do pecado, da justiça e do julgamento. No Evangelho de hoje é o próprio Jesus que explica esta missão do advogado. Ele ajudará o mundo a compreender que condenou à morte um inocente, Cristo Jesus, e que, através dessa morte na cruz, todo o pecado humano foi redimido. Ele ajudará o mundo a compreender o verdadeiro significado do mandamento do amor, para que sejamos justos e fiéis à vontade de Deus. Ele nos ajudará a compreender que só participaremos da glória de Cristo se crermos e manifestarmos nossa fé vivendo o Evangelho que Jesus nos ensinou. Ou seja, queridos irmãos e irmãs, que nós possamos sempre suplicar a intercessão e o auxílio deste advogado, que é o Espírito Santo de Deus. Sim, isso devemos sempre pedir a Deus em nossa vida, em nossa história, em nossa caminhada, todos os dias de nosso dia, para que de fato Ele nos instrua e nos ilumine e nos conduza sempre no caminho do certo, no caminho da verdade, no caminho do amor e no caminho da justiça. O Espírito Santo é aquele que nos orienta, nos anima e nos auxilia em nossa caminhada. Assim devemos sempre suplicar a sua presença e a sua ação hoje, no nosso dia a dia, na nossa história, também na nossa caminhada. Rezemos, Rainha do Céu, alegrai-vos, aleluia, porque quem merecestes trazer em vosso seio, aleluia. Ave Maria, cheia de graça, o Senhor é convosco. Bendita sois vós entre as mulheres, bendito é o fruto do vosso ventre, Jesus. Santa Maria, Mãe de Deus, rogai por nós, pecadores, agora e na hora de nossa morte. Amém. Ressuscitou, como disse, aleluia. Rogai a Deus por nós, aleluia. Ave Maria, cheia de graça, o Senhor é convosco. Bendita sois vós entre as mulheres, bendito é o fruto do vosso ventre, Jesus. Santa Maria, Mãe de Deus, rogai por nós, pecadores, agora e na hora de nossa morte. Amém. Exultai e alegrai-vos, ó Virgem Maria, aleluia, porque o Senhor ressuscitou verdadeiramente, aleluia. Ave Maria, cheia de graça, o Senhor é convosco, bendita sois vós entre as mulheres, bendito é o fruto do vosso ventre, Jesus. Santa Maria, Mãe de Deus, rogai por nós, pecadores, agora e na hora de nossa morte. Amém. Rogai por nós, Santa Mãe de Deus, para que sejamos dignos das promessas de Cristo. Oremos. Ó Deus, que vos dignastes alegrar o mundo com a ressurreição do vosso Filho, Jesus Cristo, Senhor nosso, concedei-nos, vos suplicamos, que por sua Mãe, a Virgem Maria, alcancemos as alegrias da vida eterna. Por Cristo nosso Senhor. Amém. E que desça sobre você, sua família, a bênção do Deus Todo-Poderoso, Pai, Filho e Espírito Santo. Amém.
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4: Boa noite! E aí, como foi a sua terça-feira hoje? Eu sou Antônio Luiz e a nossa conversa continua sobre procedimentos estéticos na terceira idade, trazendo um alerta importante. Quem conversa com a gente é Ana Gabriela de Souza, consultora da Clínica Magras. No bate-papo com Juliana Fernandes, Ana explicou as dificuldades e os cuidados necessários em procedimentos com idosos que não praticam exercícios físicos ou que são fumantes.
5: Os nossos maiores casos são de idosos que não fazem atividade física por conta justamente da mobilidade, Ju. Após certa idade, a mobilidade ela é reduzida. Então, os procedimentos eles ajudam a voltar essa mobilidade aos poucos. Porém, depende. Como eu falei, os casos são individualizados. Tem casos que são mais fáceis, tem casos que são mais complicados, que precisam de uma orientação e um acompanhamento mais direto. E em questão de idosos fumantes, requerem uma atenção médica maior em relação aos procedimentos que podemos fazer, que devemos fazer para ajudar aquele idoso, mas como tem esse acompanhamento direto com o médico e é mais de uma consulta que você passa com ele, nós podemos adaptar esse procedimento, esse protocolo durante o tempo. Então, conseguimos acrescentar procedimentos para ter um resultado melhor, conseguimos ajustar o tempo do procedimento, então é muito individualizado realmente.
4: O estilo de vida faz diferença em qualquer cuidado com o corpo. Lembrando que o episódio na íntegra está disponível em nosso canal no YouTube, @superdifusoraoficial. 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

0: Ao invés de te dar abraço, o Dracena, se puder, te joga pra fora.
1: O doutor Marco Aurélio Cunha, então, meu Deus do céu.
0: Aliás, o doutor tentou entrar num debate comigo no estacionamento.
1: E você viu, ainda bem que eu cheguei na hora, hein?
0: Aí viu, Caçada. Casualmente, eu tinha um horário pra entrar no ar, né? Porque o doutor tava se diminuindo a cada argumento. É baixinho. Ele tava sendo simplesmente amassado no estacionamento da Band. Na verdade, eu tava com a perna e chegou.
1: Aí eu cheguei.
0: Aí nós chegamos assim, é melhor acabar o debate por aqui.
1: Ô, o doutor quer participar do Esporte Debate qualquer dia, a gente já tem que chamar o doutor aqui e levantar essa pauta que você falou.
2: A pauta é o São Paulo.
1: A pauta é o São Paulo. A pauta é o São Paulo e também a confusão envolvendo Neymar, Robinho Júnior, aquela confusão, se faz parte ou não do futebol. Exato. Só queria separar...
2: Faz parte do futebol, a questão é se a gente vai aceitar esse tipo de coisa ou não.
0: Isso é normal.
2: Não, também é normal, mas isso não quer dizer que a gente tenha que normalizar, né?
1: O Pretzel falou sobre a entrevista do Ancelotti sobre o Neymar. Eu separei aqui quatro frases, tá? Quatro trechos, pra falar a verdade. Rapidinho, então.
2: Vamos analisar cada uma delas.
1: Vamos lá. Abre aspas, o primeiro trecho. Ancelotti diz: Neymar é muito amado, não só pelo povo, mas também pelos jogadores. Se você chamar o Neymar, você não vai botar uma bomba no vestiário, porque é muito querido, muito amado. Acho normal cada um dar a sua opinião. Agradeço a todos que me deram conselhos. Tá. Esse é o primeiro trecho.
2: Isso não convoca nem
1: protocolar.
2: Desconvoca.
1: Protocolar.
0: É a resposta de uma política.
1: Exato.
0: Politicamente correto, gigantesco.
1: Exatamente. O segundo trecho. Quando tem que escolher, tem que considerar muitas coisas. Neymar é um jogador importante para este país, pelo talento que demonstrou sempre e que teve um problema que está recuperando, que está trabalhando forte para se recuperar, que está jogando, que nos últimos tempos melhorou muito, está jogando com continuidade. Fecha aspas. Aí é um segundo
2: aí
1: trecho.
2: Aí eu acho que eu definiria aí, Pretzel e João, como uma esperança. Uma
1: eu
2: esperança,
1: também.
2: Uma esperança.
0: Nada. Absolutamente nada.
2: Acho que não.
0: Não fala
1: mas
0: nenhum,
1: aqui ele
0: nenhum
1: tá treinador. Se
2: mas também não elogiaria tá dessa, desse então, tamanho aí,
1: mas
2: né?
1: Mas nesse trecho ele está se contradizendo, porque ele sempre falou que a parte técnica do Neymar é indiscutível. Que o problema. Não, mas ele falou que o problema era físico.
2: Aí ele está elogiando
1: se
2: a física.
1: Ele fala que ele está trabalhando forte para se recuperar, que está jogando e que nos últimos tempos melhorou muito e está jogando com continuidade, eu acho que abre uma lacuna muito grande para ele voltar para a seleção, para a Copa.
2: Tem uma brecha aí.
0: Eu vi a entrevista. Tem duas aspas aí, né?
1: Tem mais duas aspas rápidas aqui. O terceiro trecho é: para mim, é uma decisão não tão simples. Tenho que avaliar bem os prós e contras. Mas a mim, isso não coloca pressão, porque há um ano avaliamos não só o Neymar, mas todos os outros jogadores.
2: Aí ele já coloca uma interrogação.
1: Isso, exato.
0: Já é o antídoto da outra resposta.
2: Essa desmente a segunda.
1: Ele dá o tapa e beija depois, né? Assim.
2: Prós e contras, né?
1: Exato.
2: Quais são os contras?
1: Pois é, que analisou outros jogadores também. Aí, outro trecho aqui, ele fala o seguinte: eu sou a pessoa mais indicada para tomar essa decisão, porque a informação que eu tenho sobre todos os jogadores brasileiros neste ano, ninguém tem. Posso fazer uma lista perfeita? Impossível. Mas posso fazer uma lista com menos erros? Disso eu estou muito seguro.
2: Aí falou e não.
1: Sabonetou.
2: Não disse nada.
1: E aí, o último trecho que eu separei é o seguinte: o ambiente externo está controlado. Estará controlado até o final da Copa do Mundo. Com ou sem Neymar. Fecha aspas, Carlo Ancelotti, a Reuters. Eu também achei.
0: Não dá indício nenhum. Nada. Aí disse que vai deixar fora.
2: Nem que vai estar dentro. Exatamente. Eu acho que é uma leitura certa aí. Agora, esse contra aí, será que esse contra é o... Quando a gente fala aí, o Prete, João Paulo e ouvintes, do combo Neymar, né? O combo Neymar, a gente viu aí nas últimas Copas como é que foi, né? Em 18, só o pai do Neymar tinha acesso lá ao hotel em Sochi. Lembra? A gente estava lá.
0: Acompanhei vocês todos. Na realidade, eu posso dizer, na época eu estava.
2: Sim.
0: O André Rene.
2: Estava lá, inclusive.
0: Ficou no hotel. No hotel da seleção. Ele conseguiu ficar no hotel da seleção.
1: Olha só.
2: PIB alto, hein?
0: Então, foi um lance maravilhoso da empresa que botou o André no hotel.
1: Colasso.
0: Inclusive, que quando viram ele lá, tu sabe disso, né? Repórter nada, né? De quem tem os direitos. O cara ficou apavorado. Como assim ele tá aí no hotel?
2: Pois é. Golaço da TNT na época.
0: Exatamente.
2: Tá ruim. Mas aí depois o Pretzel conta. Deixa o Pretzel repetir essa coisa aí do André Henning, mas enfim, aí só para completar, 18, então,
3: beleza,
2: os familiares não tinham acesso, aí o pai do Neymar conseguia entrar no hotel. Outra coisa, o Edu Gaspar gastou

0: parte do tempo dele, João e Pretzel, para cuidar das viagens internas dos familiares dos jogadores, que é um negócio que a CBF não tem que fazer. Aí aconteceu um pênalti uma hora. Eles entraram lá no avião e tinha uma parte que era uma parte com mais espaço, mais primeira classe. Aí uma família sentou, a outra não sentou e começou uma discussão lá dentro. Olha só que coisa absurda.
1: Dentro do avião, dos familiares.
0: Uma discussão. A pessoa que estava no avião me contou isso. Foi uma discussão, assim, leve, mas, assim, é um negócio que é chato, né? Porque a CBF não tem que ficar cuidando de logística de familiar nenhum. Isso daí é problema de cada jogador.
1: Entende que não. Não, e outro, não é do Gaspar. Não é o Rodrigo Caetano, não é o Juninho Paulista, né? Tem que botar, então, um funcionário que cuide de logística, né?
2: Mas alguém tem que cuidar da logística.
1: Não, eu acho que não.
0: Cuidou, 18 aí é que cuidou.
2: Não, isso eu sei.
1: Não,
2: mas assim,
1: não
2: todos
1: tem.
2: Nós concordamos que é uma piada,
1: não
2: né?
1: Não tem, mas se for combinado, coloque-se um funcionário para fazer isso.
0: Ok, ok. E aí alguém vai forçar a conversa e vai falar, mas queçada, Pretzel, João... Não é nem para familiar ir durante a Copa, é um mês de concentração para o cara jogar a Copa e tentar ganhar a Copa. Por exemplo, em 2006, todo mundo levou familiar, menos o Rogério Ceni. E aí, indagado, o Rogério falou o quê? Cara, eu tô aqui, são 40 dias para a gente se consagrar. Eu tenho que estar concentrado nesse negócio chamado Copa do Mundo. Alguns companheiros de seleção meio que ficaram olhando para ele de uma forma diferente, entendeu? Tá errado o Rogério Ceni? Eu acho que o Rogério Ceni não tá errado. Eu
2: também acho que não.
1: Pessoal, nós estamos fora do ar no YouTube aí, viu?
2: Ah, é? É isso?
1: Tá no ar, agora mas voltou, tá todo mundo reclamando aqui.
2: Não, estamos no YouTube.
1: Tá voltamos, então?
2: Dá um F5 aí, Xandão.
1: Não é eu, é o chat. Entendi. O Silvio Miceli em Portugal.
2: Boa, mas Silvio, você tá... Um abraço para o Arthur Covre,
1: ouvindo a gente YouTube aqui. Tá fora do... Silvio Miceli em Portugal, abraço, Silvio. O YouTube tá fora do ar.
0: Repete o negócio que você tá falando da TNT lá do...
1: TNT, o André Rene em 2018, durante a Copa, ele ficou no hotel da seleção. E aí outros profissionais de outros veículos, quando viram, né? Mas como não era um hotel exclusivo, né? Não, foi né? A empresa conseguiu colocar ele lá dentro e ele viu... Todo esse ambiente que tu trouxe aí, perfeito, ele também via nos corredores, né? E na recepção.
2: Na teoria era exclusivo, né? Porque era uma ilha lá, literalmente era uma
1: teoria,
2: ilha com uma praiazinha.
1: Mas ele, eu me lembro dele relatando desses problemas de quarto, por que que o fulano tá aqui, que a recepção... Sabe, um monte de gente na recepção e tal, foi toda a razão.
0: Um entrou, o outro não entrou, né?
1: Exatamente.
2: É. Eu, inclusive, trouxe aqui uma história que lá no hotel que nós estávamos na Band... Os familiares do Gabriel Jesus lá estavam, empresários, o caramba quatro. E aí nós flagramos o pai do Neymar tendo acesso. Isso gerou internamente, pô, por que que o cara pode e a gente não, entendeu? E teve isso sim, rusguinha. E outra coisa que eu achei uma esculhambação, na minha opinião. E eu sei que muita gente, principalmente os baba-ovos da imprensa, aí tá tudo certo, cada um faz o que quer da vida. É o seguinte, familiares e jogadores da seleção brasileira... No entorno da atividade, o Brasil terminando as vésperas do jogo contra a Bélgica, inclusive eu filmei e postei isso aí, lembra disso? Terminando o treino.
1: Filho do Marcelo, né?
2: Filho do Marcelo batendo bola caindo no campo. Pô, é uma decisão de Copa do Mundo, uma fase de quartas de final. Jogadores da seleção brasileira terminando a atividade, treino sério, e os familiares esperando o apito final da atividade para entrarem e baterem uma bola. Pô, é uma várzea, né? É uma várzea. E aí, o que acontece? Eu tô alinhado com o discurso do Rogério Ceni. Pô, os caras, eles ficam 4 anos no ciclo se preparando. Os caras não conseguem ficar 30, 40 dias sem a família, pelo menos no treino. Família quer viajar pra Rússia, pra o inferno, pra onde quer que vá, beleza, vá. Mas familiar não é no lugar, no ambiente de trabalho.
0: São 40 dias só.
2: São 40 dias,
0: 50 no máximo agora.
2: No máximo.
0: Pra depois você vai ter a família pra eternidade e uma taça. Pronto.
2: Exato.
0: Vai até ficar com o saco cheio da família mais pra frente.
1: Que na Rússia ou em Doha agora, tem essa informação também, que um jogador tava no vestiário e teve que resolver o problema de ingresso. O pai ligou, né? Ó, meus ingressos aqui não viu, não, sabe? Eles não estão entrando na catraca, não sei aonde, certo? É biometria facial pra resolver isso.
0: A CBF não consegue controlar em nenhuma Copa do Mundo esse ambiente. Ou ela abre muito ou ela fecha muito. Em 2018, por exemplo, a gente está comentando 2018, mas vamos voltar um pouquinho para trás. 2006, lembra? Aquela baita confusão, Pretzel. Lá em Vex, os caras de Vex nunca mais vão querer ver brasileiro e Brasil pela frente, porque nós acabamos, mas esse ambiente brasileiro com a cidade.
1: Cidade pequena.
0: Era feirinha, era festa, era samba, era feijoada, era aquela arena para 5 mil pessoas. Olha, era uma bagunça. Não tinha onde estacionar ali perto, né? Porque não fizeram uma estrutura legal para
1: atender. Parreira não conseguiu controlar
0: nada, estacionar o carro ali, tinha que estacionar na frente da casa dos outros. Mas foi uma baita de uma confusão, além da zona na relação na relação também dos jogadores saírem à noite e tal, tal, tal. Em 98, o Ronaldo também teve problemas dentro da própria família, porque o irmão saía, se perdia, ficava ligando pra ele. Aí o pai tava não sei com quem, a mãe tava no... A cabeça do cara, pô, você imagina como a cabeça do cara fica? É uma Copa do Mundo. O mundo para ver esse negócio, como vai parar agora para acompanhar a Copa e a gente vai estar lá, né, trabalhando 24 horas por dia. Vamos trabalhar pra caramba para trazer a melhor informação e não perder nenhum detalhe. Será que não dá para ficar 40 dias longe da família e só olhar para isso? Ah, e 2010, Preto, você estava lá, não podia entrar em nenhum lugar na seleção. Isso. Aí o Dunga e o Jorginho, o pastor... Tinha um amigo que era pastor. O cara foi lá, entrou no treino e a gente ficou
1: fora. Fazer um culto.
2: Ah, que é isso, os tatuadores, cara. Os barbeiros,
0: todo
2: os
0: respeito padres, à religião, mas acesso, é o nosso claro, trabalho. Ali o nosso dúvida. Trabalho é sagrado, pô.
2: Pois é.
0: Né? Não, aí o pastor pode entrar e o prédio fica fora junto com a girafa, junto com o leão. É. Ah, que é isso, cara? Porque a gente tava na África, né? No safari, né?
2: Ah,
0: isso
2: que susto. Achei que você tava falando de algum companheiro de equipe aqui. Não,
0: né? Tô falando do...
2: Entendi, tá bom. É, a ESPN... Ilha, né? A ESPN... Que foi, Xandão?
1: Não,
2: a ESPN...
1: tudo. Sempre pra sacanear não, as pessoas.
2: Não. Sacanagem tem prioridade, né, irmão? Nossa. Sacanagem tem prioridade. Falei nada.
1: Não, mas é que tu não tava lá. Por isso que tu te enganou, né?
2: Pois é, exatamente. Agora, deixa eu só falar o seguinte. A ESPN, ela, entre aspas, vazou a lista de 55 nomes dos que já estão nessa lista aí do Ancelotti. É, e sendo bem sincero, cara, todos os nomes aqui eu achei que são nomes corretos. Tirando Samuel Lino.
1: Samuel Lino me surpreendeu.
2: Eu também. É,
1: eu achei que não tinha nada a ver.
0: Mas ele foi então, convocado foi, naquela
2: foi
0: lista.
2: Convocado, foi convocado e ele tá na lista dos 55. Mas quando você pega essa Everton, lista aqui.
0: O Everton também não
2: viu. Os goleiros: Alisson, Bento, Ederson, Hugo Souza, John e o Everton. É assim.
1: Fábio, cara. O Fábio nunca participou de nunca. Copa, tudo, mas o Fábio merecia uma oportunidade.
2: Pelo menos a pré-lista, eu acho.
1: Não, que até em terceiro ter. Goleiro. É, ou ser. Na pré-lista, é terceiro goleiro.
2: Preto, eu me recuso a debater terceiro goleiro. Que absurdo não levar fulano e levar Beltrano. É. Pô, o terceiro goleiro, quando que o terceiro goleiro na história de uma Copa do Mundo foi importante? Quando? O terceiro goleiro reserva outra coisa. O terceiro goleiro foi importante na história das
0: tem
2: Copas.
0: Tem que levar só por uma precaução,
2: é.
0: Né?
2: Não, mas é tudo isso. Bem, mas
1: precaução
2: assim...
1: Precaução e pra, ele... e pra fazer as filmagens.
2: Ok, sabe? Vem cá.
1: Mas não é? É o cara que fica, registrando tudo.
2: É o batuque
1: tudo.
2: Do vestiário.
1: Mas sempre foi beleza. Assim. Sempre
2: mas
1: foi
2: vem
1: assim.
2: Cá, se na segunda-feira o Ancelotti decidir por levar, sei lá, eu, Carlos Miguel e preterir o Hugo Souza, a gente vai ter manifestação na Paulista, fora Ancelotti, por causa disso? Não, é o terceiro goleiro. E acho que assim, é tudo mesmo nível. Hugo, Carlos Miguel, Bento, Ederson, tudo mesmo nível.
0: O Bento hoje, inclusive, falhou. Em uma parte, que falha, hein?
2: Falhou. Ferrou o Cristiano Ronaldo, inclusive.
1: Mas eu acho que não muda nada. Já vi muita gente, não vai pra Copa, não muda nada a falha que ele teve. Mas a falha foi lamentável. Ridículo, no último minuto, em cobrança de lateral,
2: foi.
1: Bola na área, ele vai dar um soco e dá um soco, e erra o soco, dá pra trás.
2: Não, ele vai pegar a bola. Ele vai pegar a bola,
1: tromba com o cara e a bola passa e entra, né?
2: Exatamente, foi ridículo.
1: Que loucura.
2: Os defensores aqui, ó, rapidinho.
1: Outra, não só, o Al-Nassr ia ser campeão com a vitória. Cristiano Ronaldo já tinha saído cansado, ele ficou perplexo. Porque um empate ainda mantém a chance do Hilal. O Al-Nassr precisa ganhar.
2: O Al-Nassr é só ganhar o jogo.
1: É só um jogo. Tem ganhado o Damar, que é treinado pelo Fábio Carilli.
2: Perfeito.
1: Que tá lutando para não cair. O Al-Hilal tem um jogo agora. Hoje é terça, né?
2: E na última rodada.
1: O Al-Hilal faz o jogo atrasado. Precisa ganhar esse jogo para a diferença cair para 2 pontos.
2: E aí tem que ganhar o
1: próximo. E aí tem a última rodada.
0: Aí tem que ganhar na última rodada e o Al-Nassr perder para ser campeão.
2: Mas o empate é do Al-Nassr. Aí tá, tem que torcer para o time do Carilli ganhar do Al-Nassr. É quase
1: o Al-Nassr é campeão.
2: Né? Eu acho que o Bento passou a ser o segundo maior inimigo do Cristiano Ronaldo.
0: Nossa agora, senhora, cara.
2: Ele ficou pé da vida. Ficou louco, com razão, né?
0: Pô, dá a lista aí, porque eu vou falar rapidinho. Dos 7 caras que não estão nessa lista aí.
2: Tá, rapidinho. Os defensores. Alexandro, do Flamengo. Bremer, Danilo, Douglas Santos, Fabrício Bruno, Gabriel Magalhães, Kaique Bruno, Léo Ortiz, Léo Pereira, Luciano Juba, Marquinhos, Murilo, do Nottingham Forest, Roger Ibanez, Thiago Silva, o Thiago Silva aí, quarentão, hein? Thiago Silva tá na lista, Vitinho, Vitor Reis e Wesley. São os defensores da lista de 55.
1: Qual o critério de chamar o Vitor Reis?
2: É, zagueiro canhoto, tá na Europa.
0: Ele tinha chamado o Vitor Reis naquele amistoso para substituir o Marquinhos, né?
1: Foi contra a Croácia, foi no terceiro, né? Mas foi só para viajar.
0: Não, não, só para fazer.
1: Tá tudo bem, é para pro próximo ciclo.
2: Mas é uma coerência, né?
0: Assim, o cara, quem são os goleiros? Repete só os goleiros aí.
2: Os goleiros: Alisson, Bento, Ederson, Hugo Souza, John e o Everton.
0: Quer dizer, o Carlos Miguel não tá na lista?
2: Carlos Miguel não tá na lista.
1: Pois é, que fazem do Carlos Miguel? Teu goleiro.
2: Meu goleiro, pois é.
0: E aí? Meio-campistas,
2: vamos lá. Andreas Pereira, Andrei Santos, Bruno Guimarães, Casemiro, Danilo do Botafogo, Ederson, Fabinho, Gabriel Sara, Gerson, João Gomes, Lucas Paquetá e Matheus Pereira.
1: Lógico.
2: E os atacantes, Antony, Endrick, Gabriel Martinelli, Igor Jesus, Igor Thiago, João Pedro, Caio Jorge, Luiz Henrique, Matheus Cunha, Neymar, Pedro, Rafinha, Rayan, Richarlison, Samuel Lino e Vini Júnior.
0: Ó, tem 7 jogadores que não foram convocados aí, tá?
2: Vamos
0: não,
2: lá,
0: 6 na realidade que tinha colocado.
1: Neymar é um deles, é que é só.
0: Neymar é um deles, Pedro é outro. Eu tô falando nesse período Ancelotti, né?
2: Sim.
0: Neymar, Pedro, Matheus Pereira, Murilo, zagueiro do Nottingham, já deu 4 aí, né? Thiago Silva e o Everton. Então são 6 jogadores que não foram chamados pelo Ancelotti nesses 10 jogos aí, eliminatórias barra
1: amistosos. E eles colocaram em ordem alfabética para não parecer assim, né? Porque se tu põe o Neymar por último lá na lista, aí as pessoas identificar os nomes que já estão chamados antes, que foram chamados antes, né? Estão na frente, então é um sinal, né? Essas coisas assim.
2: Exatamente.
1: Né? Não, hoje fica todo mundo procurando isso, né? Aliás, o que tem de gente chutando a lista impressionante.
2: Eu ia falar sobre isso, cara. O que
1: vai mudar se a gente acertar um ou dois nomes ou não com antecedência?
2: Eu acho que o cara que conseguir cravar se o Neymar vai ou não para a Copa é um furaço. É um furaço porque, assim, a gente está há praticamente um ano aguardando. Gol do Inter, hein?
1: Gol do Inter, Borré.
2: Momento que o Pretzel levanta os braços, mas diz, eu torço por pessoas, né?
1: Que eu
2: mas sai gol do Inter, ele fica feliz.
1: Me deu uma dor lombar aqui, porque eu faço pilates. Entendi. Rafael é testemunha. E aí eu fui me alongar aqui com os braços pra cima.
2: Coincidentemente, na hora do gol do Borré.
1: E na hora, né? Quando pois eu olhei, o Borré fez o gol. Coincidência da vida e do futebol.
2: Não, mas agora é o seguinte, o jornalista que conseguir cravar o Neymar na Copa ou fora da Copa é um furaço.
1: Mas com informação assim, ó.
2: Não. Só que assim, hoje eu li assim.
1: Não.
2: O Neymar, a tendência é que ele não. A chance é muito grande
1: de não ir. Pelo amor de Deus.
2: Até eu que não apurei com ninguém hoje. Posso falar, olha, a chance é imensa do Neymar estar na lista dos 26 convocados. Aí, se ele não estiver na segunda-feira, eu falei que a chance era imensa, não 100%. Então, velho, fica muito vago no ar, sabe?
1: Exatamente. Então, assim...
2: Eu falei!
1: Se alguém chegar com embasamento, certo? Amanhã, por exemplo, eu tenho informação, certo? Neymar está na Copa. Por isso, registre-se, ok? Se alguém fizer isso e acertar, eu respeito. Mas cravar com argumento, assim, certo?
2: Isso aí.
1: Agora, né, a tendência, viu? Talvez o Neymar... Não, por essa entrevista eu acho que... Né? Aí não. Pra mim, eu continuo com a minha sensação. Tá fora. Essa é a minha sensação, não é uma informação. Esse é o meu sentimento.
2: Cada hora eu acho
1: uma acredito, coisa, o meu sentimento por tudo que eu vi, pela entrevista com o Rodrigo Caetano, que ele não é claro, mas tu vai interpretando, tu vai vendo, né? Outra coisa, né? Eu e o Agrela... A gente estava vendo o rosto do Rodrigo Caetano. Não sou analista de semblante, mas na hora... Eu já te falei sobre isso, né? Viu na hora das perguntas, ver a reação do cara e tal. Eu acredito, é um sentimento que ele não vai para a Copa. Se ele for, parabéns para ele, né? Viu? Que ele seja feliz no Brasil também. Não tem problema nenhum.
0: Esse termômetro é importante. E eu tenho outro termômetro, que é o jogo de amanhã. Amanhã o Neymar vai jogar, certo? O Neymar vai jogar contra o Curitiba.
2: Vai.
0: Né? E no domingo ele joga também contra o Curitiba às 11 da manhã lá na Arena do Corinthians, certo? Dentro de campo, o Neymar vai responder se ele tem a informação privilegiada de que ele vai estar ou não, tá? Se ele tiver menos irritadiço, se ele se concentrar só no jogo, se ele tiver com uma cara feliz, né? Se ele tiver contente. Eu acho que esses dois jogos vão apontar pra gente, porque alguma informação ele tem, o Pretzel e João, alguma informação. Ele tem muitos amigos ali dentro, cara. E essa lista, por mais que ela seja guardada ali às 7 chaves, acaba vazando dentro da própria CBF. Você acha que o presidente da CBF não sabe quais são os 26 jogadores?
1: Ele acabou de dar uma coletiva...
0: Não, aqui não, né?
1: Vocês viram? Ele deu uma coletiva em Porto Alegre agora, antes do jogo do Inter. Ele está visitando várias capitais. Aliás, viu, meu caro Lucas, se tu quiser dar uma escutada aí, tá no YouTube da Rádio Bandeirantes... Bandeirantes agora, né? Bandeirantes. Da Bandeirantes lá em Porto Alegre, certo? A entrevista completa. Viu, meu caro Lucas Bueno? Então tem alguma resposta ali. Casualmente, ninguém perguntou nada sobre seleção.
2: É verdade.
1: Viu? Chamou atenção.
0: Nada de seleção?
1: Não perguntaram nada de seleção. Perguntaram mais do...
0: Era bom ter perguntado, porque às vezes
1: pinta alguma. E olha, não, a entrevista durou 35 minutos.
0: 35?
1: Não se falou de seleção? Não se falou de seleção. Oi? Qual dela? Tem aí do presidente? Então vamos lá. Presidente Samir Schaut.
3: Aí o torcedor, ele não é técnico, né? Aí eu não posso falar que eu não sou técnico, mas eu tenho certeza que a comissão, sempre falo isso, tem autonomia, não interfiro, não há interferência externa nenhuma de quem quer que seja, principalmente do presidente. Então nós temos um excelente profissional à frente da instituição, é um profissional pelo qual acreditamos muito e confiamos muito no trabalho dele. Então nada mais justo dessa responsabilidade ficar entre ele, mas eu tenho certeza que os 26 serão escolhidos, serão os melhores dentro da proposta de jogo que ele quer implementar para o Brasil para trazer esse ex.
1: Bom, tá aí, eu acho que não mudaria nada, né? Ele não diria outra coisa, né? É que nem o Rodrigo Caetano. Neymar tá na lista? Veja bem, né? Não vai dizer tá ou não tá. Então acho que o presidente respondeu. Ele tá rápido, respondeu certo. Agora ele tá fazendo um tour aí pelo Brasil inteiro. Acho que ele vem a São Paulo em algum jogo aí também. E tá dando entrevista.
2: Será que ele não vem a São Paulo domingo? Pra assistir Santos e Curitiba?
1: Agora é o presidente mais acessível pra dar entrevista, hein? O Edinaldo, que antes dele, eu sei que tu teve uma rusga com ele. O Edinaldo também falou bastante. Perto, Copa, viu, né? Viu, perto, o Rogério Caboclo nunca deu uma entrevista.
2: Nunca.
1: O Ricardo Teixeira odiava a imprensa.
2: Deu Nero.
1: Certo? O Deu Nero, meu Deus do céu, nunca falou com ninguém.
2: Nem na CPI do futebol.
1: Exatamente.
2: Ele falou,
1: o José Maria Marim, né? Só na final da Copa São Paulo, aquele negócio que teve, né?
2: Medalha.
1: E tal. Mas
2: o Rogério Caboclo.
1: Também? Não falou.
2: 20 premiado.
1: Agora, o Samir é o mais acessível de todos.
2: Sim.
1: Impressionante.
2: Mas acho que o Samir, assim. Vamos lá. Quando o Samir entrou no comando da CBF. Qual foi a primeira coisa que o mundo falou? Quem é esse sujeito? De onde ele saiu? Nunca ninguém ouviu sequer falar do cara, certo? Então ele precisou criar uma imagem e ele precisou se posicionar. Ele até chegou a dar algumas escorregadas no início. Eu principalmente lembro quando ele foi perguntado sobre fair play financeiro, que ele pegou, se embananou, estava muito claro que ele não sabia do que ele estava falando. Agora, pouco mais de um ano que ele assumiu, pode ser? Pouco mais de um ano? Cara, se você for analisar, a gestão dele é muito positiva. Ele está recuperando uma credibilidade totalmente arreganhada, arrebentada e cuspida da CBF perante o público brasileiro. Falta muita coisa? Falta. Mas ele mexeu no calendário que precisava mexer, para o bem ou para o mal ele mexeu. Precisava mexer? Mexeu. Acertou em alguns momentos, errou em outros. Não vai acertar sempre. Calendário ele mexeu. Fair play financeiro com essa nova regra, mexeu em prol dos clubes. Para que acabe esse negócio de gastar mais que arrecada, de passar dívida para o outro, de meter a mão na cumbuca e roubar o clube, como muitos caras estão fazendo. Então eu acho que, assim, minimamente ele começou a mexer. Falta ainda melhorar o preço dos ingressos nos jogos da seleção brasileira, abrir o treino para que o povo possa estar mais próximo dos jogadores.
1: Prepara a vinheta do Capelanes aí.
2: Pô, mas
1: prepara.
2: Ele tá melhorando, irmão.
1: Não, tu acha que ele vai conseguir abrir, hein? Foi o Ancelotti no primeiro treino, né? A assessoria de imprensa chegou. Os 30 minutos vão ser abertos. É o Ancelotti. Como assim, né? Eu nunca abri treino em lugar nenhum. Não, aqui é um pouco diferente. Ele ficou indignado.
2: E não deixou.
1: Depois diminuiu para 15. Queriam abrir 30 minutos. Abriram 30 no primeiro treino. Primeiro treino do Ancelotti. Ele falou, mas como assim tem acesso? É, aqui é assim. Não, não, não. Não é assim. Aí só abre 15 agora, né? Só abre 15.
4: Aí já não é o Ancelotti que tem que resolver.
1: Exatamente.
2: Não, aí já tá. Peraí, quem manda na seleção? É o Ancelotti ou é o Samir Schaut?
1: Quem manda no time é o Ancelotti.
2: Não, isso sim. Mas quem manda no todo, por exemplo?
1: Quem manda na logística e no treino?
2: O Ancelotti.
1: Então.
2: Mas aí, Preto, aí tem uma questão.
1: Cultural.
2: A CBF. Cultural. Ok. A CBF, ela tá tentando resgatar a proximidade, porque o torcedor criou uma ojeriza com a seleção muito grande. A seleção brasileira deixou de ser a seleção do povo e virou a seleção da CBF. A seleção da CBF é um produto comercial. Dane-se o povo, é caro, quem quiser ir vai, eu quero dinheiro. Então o público, o povo, o povão, criou nojo da seleção brasileira, certo? Se o Samir Schaut está tentando essa reaproximação, primeira coisa, diminuir drasticamente o valor, o preço do ingresso. E segundo, quando o Brasil jogar aqui, um dia antes, naquele rachão, para que o povo possa ver os jogadores, abra o treino.
1: Pois, a gente fala de 5
2: anos. Isso, mas, ô Samir, eu sei que eles ouvem, tem o clipe, a CBF acompanha tudo, abra o treino. Abra o treino para que o povo possa ter uma proximidade. Esses jogadores, eles estão completamente europeizados. A lista de 26 jogadores, quantos jogadores estarão que atuam no Brasil? Quantos? Dos 26?
1: Pouquíssimos. Paquetá, Danilo.
2: Sim.
1: Danilo do
2: Alexandre,
1: Botafogo.
2: Talvez, se o Pedro
1: Danilo
2: do Botafogo.
1: For, e se o Hugo for.
2: Se o Pedro for, se o Hugo for.
4: Vai dar 5 no máximo. 5
2: 6
4: caras.
1: De novo, Danilo do Flamengo, Danilo do Botafogo.
2: Tá.
4: Alexandre.
1: Alexandre.
0: Pedro.
1: Pedro, Paquetá.
2: Ou o Léo Pereira, tem essa também. O Léo Pereira pode ser.
1: De 5 a 6. De 5 a 6. É, não.

0: É assim, o americano sempre foi, né? Aqui a gente não liga pro resto do mundo, né? Exato, sempre foi assim. Exato. E o New York Knicks tá na final do leste, no playoff da NBA. Também então, tá contando isso. Aliás, isso, ele isso tentou quer, ir né? no jogo, ingresso mais barato, no último jogo agora, no 4-0, $380.
1: Aí é duro. Ó, Jefferson Silva...
0: Converte aí.
2: Dá, cara.
1: Jefferson...
0: R$1.500.
2: Não, põe aí, R$2.000. R$1.500.
1: Jefferson Silva, conheci ano passado, lá na cobertura do Mundial. Ele é vascaíno, mora nos Estados Unidos. Sim. Falou, ó, meu amigo Quesada, um abraço a todos. A gente se conheceu na Copa América, em 24, né? Ele falou, a situação hoje aqui é bem diferente daquela oportunidade, né? Naquela oportunidade, a Copa América foi um sucesso. Um monte de colombiano, argentino, brasileiro. Foi uma festa muito legal, né? Falou aqui, ó, as comunidades hispânicas e de imigrantes, de outras nacionalidades e tal, não estão confiando nessa Copa. Espero que seja um sucesso e que a gente conquiste o título. Só que ninguém está animado por aqui, não. Além dos preços abusivos de ingressos, hospedagem, tem a falta de segurança, que é o pior. Aí eu falei, realmente está um absurdo, absurdo mesmo, é uma Copa para a elite. Eu falei, mas não é só a questão do valor do ingresso, porque aqui as pessoas podem até, num jogo, pagar $1,000+.
0: Haverá,
1: porque o poder aquisitivo
0: e haverá é fanfests em vários locais. Só Nova York
1: são cinco.
0: São cinco, isso aí. Eu já sei de duas, hein? São
1: serão cinco então. No total. E ele falou, pior do que o ingresso, tá? Olha aqui, Pretzel e João, medo da segurança, como é que vai ser a segurança, tanto relacionada à polícia americana, que está muito agressiva, ou de um possível atentado. Bom, qualquer evento nos Estados Unidos, há um risco, né? Então, o governo americano tem que ficar ligado também nessa
0: questão. Eu acho que a polícia americana sempre foi agressiva, isso que agora está demais, né?
1: Agora tá um pouco além da conta.
0: É por essa perseguição aos imigrantes. Mas eu ainda acredito que... O México é fanático por futebol.
1: Muito.
0: Começar a Copa, eu acho que o ambiente vai mudar.
2: Os Estados Unidos vão sentir a Copa em alguns estados. Por exemplo, isso. Miami. Miami é uma colônia gigantesca, latina. Então, assim, várias outras. Dallas, que vai ser o nosso International Broadcast Center, um dos IBCs que o Milhoz vai estar por lá. E é aquilo, Pretzel. Nas duas últimas Copas que nós fomos aí, Doha e na Rússia, foi exatamente assim. Nós chegamos aí com 10 dias de antecedência, 8 dias de antecedência, os primeiros boletins nossos no Pulo do Gato, no Jornal Gente, no Primeira Hora aqui. Olha, bem tranquilo, estão colocando uma bandeira
0: África do Sul, a mesma coisa, só para dividir contigo também.
2: 10 dias depois do início, irmão, você não conseguia andar pelas ruas que o povo tá lá. É assim,
0: o Parreira foi o técnico da África do Sul, certo? A Copa começou a esquentar mesmo, a gente chegou uma semana lá, lembra? Começou a esquentar faltando 2 dias, que eles fizeram uma carreata, te lembra? Por toda Joanesburgo, a delegação da África com o Parreira no caminhão. Fizeram uma carreata ali que a Copa começou, faltando 2 dias para começar a Copa. Então, muita calma nessa hora. Ô, meu caro Lucas Bueno, quanto que custa o ingresso mais barato de San Antonio e Portland?
3: Hoje tem San Antonio Spurs e Minnesota Timberwolves. Quinto jogo, tá 2-2 a série. $673
0: o
3: ingresso mais barato.
0: Mais barato. Para turista é meio impublicável. Para eles, né, vai estar lotado o ginásio. Né? Para eles vai estar lotado
1: o
0: ginásio.
1: Ah, e outra, o cara que está lá indo toda vez também deve fazer parte de algum plano, então fica mais barato.
0: Não, se tu compra com antecedência, é mais barato ainda.
1: O cara que vai em todos os jogos tem ali algumas facilidades. Né?
0: Aliás, tá 2-2. É quinto jogo hoje em Minnesota ou em Houston? San Antonio, perfeito. Então, 2-2, ontem o Oklahoma fez 4-0 no Lakers, está na final do West. E no Leste, o New York Knicks fez 4-0 no Philadelphia, está na final pelo segundo ano consecutivo. E na outra semifinal, ontem, o Cleveland ganhou do Detroit 2-2, né? O quinto jogo é amanhã. Então, tem 2-2 aí e já dois times aguardando seus adversários com 2-4-0. 8-5, o Inter vai ganhando do Atlético, 35 do primeiro tempo, 1-0 gol do Borré e vai passando para as oitavas da Copa do Brasil. 8-6 é o Esporte Debate.
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5: O Estádio Centenário, o palco da grande final da Copa Libertadores deste ano, tem capacidade para cerca de 60 a 65 mil pessoas. Um número que é relevante, mas que passa longe do público recorde em decisões da história da competição. 17 de junho de 1992, São Paulo e New

0: Os Old Boys decidiam a competição para 105.185 pessoas no estádio do Morumbi, o maior público já registrado na competição e que coroou o título do São Paulo naquela temporada.
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10: 8:10. A Copa do Brasil não faz bem ao Inter. Isso é histórico, né? Empata o Atlético no Beira-Rio. Falha do Félix Torres, o Rocher para variar no meio do caminho. 1-1 Inter e Atlético, 39 do primeiro tempo. Vai passando o Inter ainda, porque o primeiro jogo foi 2-1. No agregado agora, 3-2. Mas é bom ficar... Por que que é com as barbas de molho, né? Mas é bom ficar, viu? Com as barbas de molho, não dá pra brincar com a Copa do Brasil. Só isso.
11: A gente não tem só uma barba. Só isso. Eu não entendi isso também.
10: É, só isso, viu? Esse time, ele não tem um pacto com a Copa do Brasil. É impressionante isso. Impressionante.
11: O Inter já ganhou a Copa do Brasil, irmão?
10: Uma vez e decidiu outras duas. Perdeu uma pro Atlético Paranaense em 19.
11: Perdeu pra quem?
10: Pro Atlético Paranaense. Entendi. Em 2019. Delícia. E perdeu pro Corinthians em 2009. E foi campeão em 92, ganhando do Fluminense. Eu estava no estádio.
11: A Copa do Brasil começou em 89, né?
10: 89, era
11: o
10: bem
11: maior
10: diferente.
11: Do Sul campeão.
10: Era bem diferente. Grêmio. Do formato atual, mas muito diferente.
11: Claro que sim, mudou,
10: diferente,
11: né?
10: Muito diferente. Esse ano vai ser final única, né?
11: Ridículo.
10: Ridículo também.
11: É um teste, né? A CBF tá testando final única.
10: Vai durar um ano só.
11: Fase. Exato.
10: É que eles têm que botar jogo lá no Mané Garrincha, né? É, tem que ter jogo no Mané Garrincha pra justificar o estádio.
11: Agora, aumentaram uma fase da Copa do Brasil, a quinta fase no caso, e tiraram dois jogos de final. É brincadeira, né?
12: Eu sou maluco, eu aumentaria, eu faria três jogos da final da Copa do Brasil.
11: Seria muito mais legal. Claro que sim.
12: Tem que atender o Mané Garrincha.
11: Como já foi nos estaduais, põe
12: melhor
11: três jogos.
12: Vamos
10: combinar. Jogo de desempate é bom, uma vitória pra cada um decide o terceiro.
12: Precisa de dois Barra e Corinthians?
10: Claro que não.
11: Jacuipense e Palmeiras?
12: Não, dois não precisa. Não precisa.
10: Não, e outra?
12: Com todo respeito ao Barra e ao Jacuipense.
10: Jacuipense levou o jogo pra Londrina pra ganhar dinheiro. Como é que fica daí? Como é que fica?
11: Dê-me confiança.
10: Atlético e Inter foi no Orlando Scarpelli, Florianópolis. Comando do Atlético.
11: Não dá, né?
10: Não dá pra fazer isso.
12: Acho legal, a Copa do Brasil é democrática e tal, mas a gente precisa manter também o filé, né? Filé mignon é o filé mignon. A gente reclama que se joga muito no Brasil e tem alguns duelos que são desnecessários.
11: Evitáveis, né? Se você evita a quinta fase, tira alguns jogos também de ida e volta, você reduz o calendário e cria mais debate técnico, né? Isso. Claro.
12: No filé. Pois é. São quantos jogos a partir das oitavas?
11: Como assim?
12: Até a final. São 7 jogos, né?
11: Oitavas 2, quartas 2, semifinal 2, final 1.
10: Ó, Dida Force 77. Companheiros, estou ouvindo vocês. Moro em Dallas há mais de 10 anos. Não há clima de Copa por enquanto, apesar de ter muito latino aqui. Ingressos ainda estão caríssimos, inacessíveis. Fica a dica. Daí ele põe aqui, ó. A FIFA prometeu um local chamado FanFest, que deve ficar perto do estádio do Dallas FC. Com isso, teremos concentração de gente, o evento mais divulgado. O americano valoriza mais o futebol feminino.
11: Isso é verdade.
10: Há 10 anos lá.
11: É verdade.
10: 10 anos em Dallas, o nosso ouvinte.
11: Tem bastante aqui. Tailgate. Tailgate são as barraquinhas que os americanos fazem para dar aquele esquenta antes de entrar no estádio. Bem legal, por sinal.
10: A Copa do Mundo Feminino, ela vai estar lotada em todos os jogos aqui no Brasil?
11: No Brasil, não. Não, claro que não.
10: Vocês acham que não?
11: Duvido que
10: eu
11: não.
10: Eu acho que vai.
12: Só os jogos do Brasil.
10: Eu acho que vai. A Copa do Mundo
11: depende.
10: A Copa do Mundo Feminina vai ser um sucesso no Brasil.
11: Vou dar um exemplo pra você.
10: Eu acho.
11: Vamos lá. Me dá um estádio aí de Copa. Arena das Dunas. Amazonas. Vamos pegar Arena das Dunas, tá? Vamos lá pra Natal. Arena das Dunas.
10: Mas haverá 12 estádios de novo?
11: Não, tô dando exemplo.
10: Serão só 8, eu acho.
11: Tudo bem, tô dando exemplo. Arena das Dunas, aqui é um elefante branco, pra mim é o maior que tem. E a Amazônia também. Nada contra, mas, pô, não dá, né? Arena das Dunas recebe. Vamos lá. Nigéria.
10: E Canadá. Lota o estádio.
11: Você tá louco, Prédio.
10: Gol do Inter. Alex. 43 do primeiro tempo.
11: Alegria dele.
10: Inter 2, Atlético 1.
11: Alegria
10: é o menino dele. Da base, viu? E foi um gol fácil até. Foi um bom, gol bonito, mas fácil de fazer pela qualidade dele na matada da bola. Capelani cerca o Internacional.
11: Bastante,
10: cada gol do Inter, ele fica triste. Tudo por causa da Renata Fã.
11: Não, claro.
10: Eu, pra tentar tirar onda com a Renata Fã no jogo aberto amanhã.
11: Eu gosto mais de tirar onda contigo, porque você tenta passar pro ouvinte uma mentira, né? Que você não torce pro Inter. Que eu torço por pessoas, mas você torce pro Inter, sim. Baba pelo Inter. Não,
10: eu torço por pessoas. Agora, eu fui colorado a vida toda.
11: Então.
10: Fui colorado. Qual é o problema disso?
11: Nenhum problema nisso, então, mas assume.
10: Aliás, eu tenho uma camisa que eu ganhei do Inter depois do título mundial. A diretoria, porque eu tava lá, me deu uma camisa com o autógrafo de toda a delegação dos jogadores.
11: Olha só.
10: Essa camisa, ela vale bastante.
11: De onde ela está?
10: Ela está pendurada na parede de casa. Num quadro.
11: Quadro.
10: Qual o problema?
11: Por que você não vende?
10: Eu vou vender. Isso
11: é
10: símbolo,
11: uma grana,
10: cara.
11: Irmão.
10: Tu tá precisando de dinheiro?
11: Eu tô.
10: Então te vira, então.
12: Só uma informação.
11: Eu tô muito.
12: Só uma informação sobre a Copa de 2027, a Copa Feminina aqui no Brasil, né? São 32 seleções e não 48. Sim, e são 8 sedes, tá? Ó, Estádio do Mineirão.
10: Boa.
12: Estádio Nacional Mané Garrincha. Arena Castelão em Fortaleza. Beira Rio. Em Porto Alegre.
10: Era Rio de novo, hein?
12: Pernambuco.
10: Já foi a Copa de 14 de novo.
12: Pernambuco, Maracanã, Arena Fonte Nova e Arena do Corinthians. São os estádios que vão receber, os 8 estádios que vão receber.
10: Eu tô apostando com vocês aqui.
11: Nossa, eu aposto muito.
10: Todos os estádios nos jogos estarão lotados. É um evento mundial, vai vir muito turista aqui. Todos os jogos, que nem a Copa de 14. A Copa de 14 teve um jogo em Porto Alegre.
11: Mas
10: Coreia
11: outra
10: do
11: coisa,
10: Sul.
11: É outra coisa.
10: Não, só um pouquinho. Coreia do Sul e Argélia. Meu sobrinho perguntou: o que tu acha que vai dar nesse jogo? Eu falei na época: 10 mil pessoas. Tava lotado. Coreia do Sul e Argélia.
12: Que um jogo,
10: lotado. Bósnia, Irã e Cuiabá. Lotado. Lembra que a gente debochava? Senão
11: Bósnia,
10: vai ter 10 mil pessoas.
11: Bósnia e Irã. Futebol feminino no Mineirão. Vai estar lotado?
10: Claro que vai.
11: Duvido.
10: Claro gente, que vai.
11: Bom, daqui a um ano
10: evento,
11: a gente fala sobre isso.
10: É um evento. Desculpa. É um evento.
11: Falaremos sobre isso.
12: Na Copa desse ano, por exemplo, Congo e Uzbequistão, esse jogo não vai conseguir lotar estádio.
11: Está louco. Até agora, a gente trouxe a informação, nenhum estádio, nenhum jogo está com ingresso esgotado.
12: Nem aquele que a FIFA disse que estava, né?
11: Não está. Você entrou no
12: Colômbia
11: site
12: e
11: viu.
12: Portugal estava lá, tinha ingresso.
11: Colômbia e Portugal em Miami,
12: dólares,
11: a FIFA divulgou que os ingressos estão esgotados. O Quesada entrou no site da FIFA para comprar o ingresso, só para poder dar uma sondada, e tinha muito espaço. A FIFA tem que passar isso, para não parecer um fiasco.
12: Exato.
11: Como foi na Copa do Mundo de Clubes temporada passada. que se não fossem os brasileiros presentes, os latinos presentes, era estádio vazio, velho.
12: E quando faltar pouco tempo para o jogo, vai um jogo, pode uma semaninha, falar, opa, vamos diminuir. Se ainda assim não tiver procura, dá ingresso.
11: Dá ingresso.
12: Brasil. As escolas.
11: O cara, né? Vai estar andando, ó, tá aqui, ó. Entendeu?
10: É isso. Brasil é o país do futebol, cara. A seleção feminina vai render. Os estádios estarão lotados.
11: O Brasil sim, Xandão. O Brasil sim.
10: Os estádios estarão lotados.
11: Não, irmão.
10: Cara, o Brasil, é... Que força é o Brasil no feminino? Quinta força hoje?
11: Acho que sim, né? Atrás dos Estados Unidos, atrás de França, Inglaterra. Inglaterra,
10: França, Estados Unidos. É por aí, né?
11: Por aí.
10: Acho que é isso.
12: Não, mas,
10: Espanha.
12: Xandão,
10: Espanha.
12: A seleção feminina, todos os jogos estarão lotados. Feminina, do Brasil. Agora, outros duelos menos importantes...
11: Ah, duvido.
12: Eu não sei se vai, sinceramente...
10: Edivaldo Santos, futebol feminino não lota estádio no Brasil, nem nos jogos da seleção, discordo de ti. Porque vai ser um baita evento. Se os preços forem acessíveis, e aqui o clima é outro em relação aos Estados Unidos.
11: Põe a vinheta do Prédio.
10: Não.
11: Coloca a vinheta do Prédio.
10: O que é o preço acessível pra ti? O que é o preço acessível pra ti?
13: Ele é meio budum, viu?
11: Se os ingressos... Numa Copa do Mundo, se os ingressos forem acessíveis no Brasil ainda, Xandão. Então,
10: desculpa. O que é o preço acessível pra ti num jogo... primeira fase, vai ter o sorteio dos grupos ainda, né? Brasil e Jamaica. É. Primeira fase no Beira-Rio. Acho até que o Brasil vai jogar em São Paulo e Rio, acho. Se não vai jogar em outro estado. Mas o que tu acha? Brasil e Jamaica. O que é o ingresso? R$300. Estão pagando R$300 pra ver jogo no Paulistão, cara.
11: Muito mais apelo, mas muito mais apelo, né?
10: Mas eu tô errado.
11: Muito mais apelo. Um Corinthians e São Paulo com Brasil e Jamaica feminino.
10: Mas 300 numa Copa Brasil e Jamaica é caro?
11: Feminino?
10: É, Copa
11: eu
10: do Mundo.
11: Eu não pago.
10: Tu não paga, mas é caro pelo evento? Não é. Não, cara, dá, não é. Não, viu?
11: É um
10: não,
11: quinto
10: não
11: do salário mínimo, irmão.
12: É um quinto do salário.
10: $50.
12: Mas se a gente estiver olhando mínimo. Pro assalariado não vai nem
11: salariado
12: se tiver
11: não
12: 100
11: vai.
12: Reais.
11: Não vai.
10: O assalariado vai em Corinthians e São Paulo também não vai.
12: Nenhum,
10: não.
12: É. Então, é isso.
11: Às vezes vai. Deixa de comprar o leite pra casa pra poder ir pro estádio.
12: Pode ser. Um Corinthians, um Palmeiras.
11: Ah,
12: um
11: sim. Os caras são malucos, velho.
12: São malucos.
11: Você tá achando que o futebol feminino tá muito forte aqui no Brasil? Tô surpreso com a sua opinião.
10: Eu não sou fã do futebol feminino.
11: Nem eu.
10: E não contesto quem gosta do futebol feminino.
11: Não, eu quero que se exploda. Quem gosta, tudo bem. Quem não gosta tem que ter o direito de não gostar também.
10: Direito...
11: Eu sou um crítico, porque é o seguinte...
10: Mas Copa do Mundo é diferente. A Copa do Mundo passada do feminino, eu parei pra ver.
11: É que parece, Prédio.
10: Eu parei pra ver.
11: Eu assisti também. Eu assisti também por uma questão de trabalho. Trabalho, é um evento.
10: É um evento,
11: a gente
10: eu parei
11: que debater. Só que assim, eu não vou aqui ser mentiroso pro ouvinte, vou falar assim, não, eu acompanhei todo o ciclo olímpico ou todo o ciclo de uma Copa do Mundo feminino.
10: Também não.
11: Eu não fiz. Eu assisti aos jogos para poder comentar o jogo, ponto.
10: Somos
11: francos. Eu não tenho embasamento para falar, eu tenho 4 anos acompanhando isso, que aquilo, que miriri. Mentira.
10: O Arthur Elias divulgar a lista agora, eu devo conhecer 3, 4 jogadores.
11: Acho que é mais ou menos
10: por aí. Eu tô falando César, eu acho que é isso, então, eu sou sincero em
11: relação a isso. Agora, Preto, só para deixar bem claro, nós criticamos aqui várias partidas. Por exemplo, Palmeiras, líder do Brasileiro, a gente não critica o nível técnico, que deveria estar entregando mais. Sim. O futebol feminino, que não me atrai tecnicamente falando e até fisicamente falando, eu posso criticar. Só que há uma ala lacradora que se você critica o futebol feminino, você não presta, você é um tirano, você não vale nada. Eu tenho a minha opinião, eu não gosto, como não gosto de ver golfe. Não gosto! E cada um tem o seu direito de se posicionar. É que hoje em dia as pessoas muitas vezes têm medo de falar, que tem essa ala lacradora mimimizenta que vai falar que a gente é contra o futebol feminino. Mas nós temos o direito de não gostar
10: de assistir.
11: Tu
10: seria um bom CAD no golfe, tu serias.
12: Eu confesso.
10: Sabe o que é o CAD?
11: Nem sei também.
10: É o cara que carrega os tacos.
11: Ah, é?
10: E que conhece tudo do taco.
11: Já carregaste algum taco na vida, irmão?
10: Tu sabia que esse cara, ele é fundamental. Ele não é apenas um carregador de taco. Ele sabe de acordo com o vento, né? Ou a distância do buraco, tem os buracos especializados. E o cara vê, esse taco aqui é melhor. Esse taco é melhor. É isso, cara. O golfe é espetacular. Um abraço a Tiger Woods, que nos ouve nos Estados Unidos. A Jack Nicklaus, certo, né? Que é o maior golfista da história.
11: Já jogaste golfe, irmão?
10: Já tentei.
11: E aí?
10: A técnica que os caras batem. Só o movimento, viu? Só o movimento de tu fazer, o swing, que eles chamam. É um absurdo a técnica pra tu bater na bolinha. Tu não tentou jogar ainda?
11: Swing. Eu já tentei, eu brinquei de minigolf.
12: Swing, taco, buraco.
11: Você sabe que nesse frio... Bom,
10: aí viu,
11: nesse frio...
10: Cada um que faça... a maldade de cada um.
11: Nesse frio, eu sempre tomo um banho golfe, por exemplo. Só taco e buraco.
10: Nossa, aí não dá, né?
12: Vem cá, eu tenho visto alguns jogos aí. Os jogos de Palmeiras e Corinthians são até interessantes. Acho que o nível tá bom pros dois.
10: Mas tem muita coisa no estádio.
12: É, Tá feio.
10: O que você acha? Corinthians e São Paulo, certo? Brasileiro. Uma segunda-feira com 10 graus em São Paulo.
11: Não, Pretzel.
10: É o que aconteceu.
11: Pretzel. Não vai longe, não.
10: É
11: não
10: o que aconteceu, longe, cara. Pretzel. Esse jogo tinha que ser, sabe aonde? É. Põe a vinheta aí. Na preliminar do jogo de domingo. Mas não tinha que ser. Corinthians e São Paulo no masculino foi às 6:30. É, sabe que hora tinha que ser o feminino? Às 3.
12: Ou duas
10: da tarde. Às 3 da tarde ou 2 da tarde.
11: Os aspirantes jogavam a vida inteira antes dos profissionais.
10: Claro.
12: Hoje e aí vai estragar o gramado.
11: Vai estragar o gramado, exato. Agora, só para deixar bem claro uma coisa aqui. Não vamos muito longe, não. No ano passado tivemos, vocês vão lembrar, tivemos uma final de Libertadores entre Corinthians e Palmeiras e a Comebol levou essa final para Colômbia.
10: Não tinha ninguém no estádio.
11: Não tinha ninguém no estádio. Nós da imprensa, vai, que não acompanhamos tanto assim o futebol feminino, pelo menos nessa ala aqui que eu posso falar por vocês certamente, a gente ficou surpreso, né, Preto? Eu tava com você no ar.
10: Exatamente.
11: Aí eu olhei assim, a gente tava na TV, eu falei, ô Preto, que jogo é esse aí? Aí depois que ele tava na produção, é a final da Libertadores. O quê? Palmeiras e Corinthians, final da Libertadores. Onde é esse jogo aí? Colômbia. Não tinha, não tinha ninguém no estádio.
12: Aí a final, única prova que é isso. Totalmente
11: não, mas o Preto, mas
12: tinha
11: o Quesada.
12: Que ser um jogo na Arena do Palmeiras, okay. E outro na Arena Quesadinha. Do Corinthians.
11: Pô. Vamos lá, final da Libertadores esse ano. Palmeiras e Corinthians na Colômbia, futebol masculino. O que que acontece?
10: Bota.
11: E o feminino?
12: E vai ser em Montevideo, inclusive.
10: E lota por colombianos também.
11: Claro.
10: Os colombianos vão.
11: Todo mundo vai. Vai o mundo.
10: Olha, atenção, CBF, uma sugestão. E Federação Paulista também, viu?
11: Prepara a vinheta.
10: Não. Segura aí, Rafa. Segura aí. Mas tu não concorda com isso? Põe preliminar, põe os jogos do feminino, do brasileiro, nas preliminares do masculino no Brasil inteiro, pessoal.
11: Eu sou favorável.
10: E assim, ó, vai estragar o gramado, não. O jogo começa às 4 da tarde, a preliminar à 1 da tarde, ou meio-dia, azar. Aí é o horário.
12: Mas vão reclamar que tá muito calor meio-dia.
11: Mas reclamam de tudo também.
10: Reclamam de tudo, cara.
11: Mas aí seria bom pra mulherada, porque você tem mais apelo.
10: Cara, a torcida do Corinthians, porque se criou uma rivalidade no futebol feminino. Corinthians, Palmeiras e São Paulo, né?
11: Verdade.
10: Se tu faz no Morumbi aqui, São Paulo, o próximo jogo, o São Paulo joga às 5 da tarde contra o Vitória, eu acho, semana que vem, né? Às 2 da tarde, feminino. 2 da tarde, termina o jogo às 4, uma hora antes, dá pra tu arrumar tudo ainda. Vai encher, sabe, as pessoas que gostam de chegar cedo, vão chegar mais cedo ainda pra ver o jogo, claro que sim. Corinthians e São Paulo, antes do jogo que vocês estavam lá agora domingo, mesmo que tenha chovido e tal, o Corinthians chegaria muito mais cedo pra ver o Corinthians e São Paulo no brasileiro feminino.
11: Nesse caso, eu torcendo pro Atlético Paranaense, que não conheço nada do futebol feminino do clube, que inclusive temporada passada o Petralha tirou o futebol feminino, porque assim, aí também tá uma coisa errada. A CBF criou uma regra, aí interessante também, que todo time de Série A tem que ter um departamento de futebol feminino. O Atlético Paranaense, quando na temporada retrasada caiu pra Série B, ano passado, como não era obrigatório, o que o Petralha fez? Tirou o futebol feminino, mandou todo mundo embora. Se o Atlético Paranaense, eu que não acompanho nada do feminino do Furacão,
10: voltou,
11: é obrigatório. Se começa a fazer isso, o jogo do Atlético contra o Vasco foi em São Januário, vamos supor que fosse em Curitiba, 8:30 da noite num domingo. E o jogo do feminino, 5 da tarde, tô dando exemplo, tá?
10: Claro.
11: Eu iria. Vou lá no Boulevard, almoço com uma
10: não
11: feijoada,
10: tomo
11: uma gelada
10: torcedor,
11: e o torcedor vai.
10: Atração pro torcedor
11: isso,
10: chegar um pouco mais
11: entendeu?
10: Cedo.
11: Entendeu? Aí você vai com a família, claro, uma coisa mais, claro. Mais romântica, menos cobrança. É legal.
12: Mas ainda assim, com torcida única, o que fere bastante essa coisa da...
10: O ambiente do futebol hoje qual é, certo? Chega todo mundo lá uma hora antes, né? 40 minutos, o estádio tá vazio, é verdade ou não é?
11: Verdade.
10: Aí os caras chegam, os que chegam mais cedo, fica tudo no celular, ó. Pode estar tendo um aquecimento ali, né? Os caras estão no celular, eles não estão olhando pra nada. Antigamente, não. Tu tinha uma atração pra tu prestar atenção.
11: Os aspirantes.
10: É, Grenal, cara. Grenal de sub-20, preliminar de jogo do brasileiro, cara.
12: Precinho,
10: tanto no Olímpico quanto no Beira-Rio. Rodrigo Caetano jogou preliminar Grenal em jogo do brasileiro em 1988, cara. Eu tava nesse jogo, cara. O Grenal. Tinha Inter e Palmeiras, certo? Às 4 da tarde. 1 da tarde tinha Grenal. Sandro Becker era o zagueiro do Inter, empresário hoje, e o Rodrigo era o meia do Grêmio.
11: Cara, com menos tecnologia pra você tratar do gramado do que você tem hoje.
10: Exatamente.
11: E lá funcionava, e hoje em dia
10: agora tu matou a pau com menos entendeu? Tecnologia.
11: Muito menos,
10: e não tinha problema nenhum. Os caras jogavam e arrebentavam. O que, que se criou hoje? Aí não tem sentido, Corinthians e São Paulo, segundo, outro foi ontem. Ontem eu botei ali, hein? Fui ver a programação. Não tinha ninguém no estádio, cara.
11: Nada, né?
10: Um frio danado.
12: É, alguma coisa tem que ser feita para que o futebol masculino atraia esse interesse para o feminino, entendeu? Aí alguém vai dizer, poxa, mas como é que fica essa questão financeira? Porque de repente o jogo pode ser um jogo muito grande, E aí não dá para você dobrar a torcida. Também é uma verdade, né? É uma verdade. Mas se for um jogo muito grande, qual que é o jogo muito grande? É uma final. Aí a final você não vai fazer no mesmo dia de uma outra partida. Claro. É, aí não, porque aí o interesse é maior também. Né?
10: Essa agora... do Rodrigo Cesarini, eu desisto, Rodrigo. Se é isso aqui, eu desisto. Boa noite. Ele mora em Americana, tá sempre nos ouvindo, jornalista. As mulheres não aceitariam jogar porque acham que é diminuir a importância do feminino. Não. Ah, não. Aí na preliminar do masculino.
12: Eu acho que é algo importante pra gente sentir.
11: Jogar num dia e horário que ninguém sabe.
10: É um bom ponto dele. Se realmente acontece isso, encerramos o debate. Se realmente acontece isso.
11: Agora, só deixar claro aqui, uma outra coisa.
12: Não vamos competir com o...
11: Tem que usar força, claro.
10: Tu agrega público, mídia.
11: Exato. Agora, só uma coisa. A CBF, ela impõe que todo time de Série A tenha um departamento feminino. Aí a CBF também deveria auxiliar os clubes. Tá? A CBF ela não pode só querer impor. Não, todo time de Série A tem que ter um departamento feminino. Peraí, vamos lá, vamos com calma. Porque muitas vezes o futebol masculino nem fecha a conta. O futebol feminino, menos ainda. E é uma hipocrisia desgraçada também.
10: Se não tivesse a obrigatoriedade, sabe quantos times teriam?
11: Nenhum.
10: Uns dois ou três.
11: E olha lá, Corinthians teria.
10: Isso, Palmeiras.
11: Flamengo não teria.
10: Não teria.
11: Palmeiras teria, acho que o São Paulo teria, por uma questão de tradição. Agora,
10: Teria seis times disputando.
11: Vai mais ou menos. A Ferroviária teria, entendeu? É isso. Agora, a CBF deveria também auxiliar. Porque tem muito clube de Série A do futebol masculino que não consegue pagar as contas. O futebol feminino também não.
10: Tem toda razão.
11: E muitos veículos de comunicação numa hipocrisia danada. Que falam, vamos lá, apoiar o futebol feminino e etc e tal. Mas na hora de pagar, trincar e colocar na sua grade de programação, ninguém coloca também, né? Raramente.
10: Primeiro grande time de futebol feminino no Brasil. Tu lembra
11: primeiro
10: ou não
11: grande
10: lembra?
11: Time?
12: São José.
10: Não.
11: Zequinha?
10: Não.
12: Não, São José...
10: O nome do time é um aparelho de trânsito. Vamos ver se você descobre.
11: Farol.
10: Não,
12: é radar.
10: Aí, parabéns.
11: Radar.
10: É um cara inteligente. Farol.
12: Mas o São José.
10: Depois
12: também
10: dessa também eu te larguei, né?
11: É farol.
10: Farol é nome de time, cara.
11: Vou saber.
10: Para um pouquinho.
11: Não sei. E radar é nome de time?
10: Claro que é.
11: Aqui é o quê? Vou te mostrar o nome do time aqui. Vocês olham vão encher de lágrima.
10: Farol semáforo.
12: Versus radar.
10: É, não, semáforo.
11: Não. Sinaleira contra semáforo.
12: Faixa de trânsito versus.
11: O cara fala sinaleira.
10: CT versus radar, então. É isso.
12: Câmera,
11: isso. Versus IPTU.
12: Câmera escondida versus CT.
10: Aliás, um abraço. O time da CT tem que jogar a Copa CS. Tinha que jogar, tu não acha? Tinha que jogar.
12: Pra apanhar.
10: E o técnico seu Milton Perlosi. 8h29 é o nosso Pedido esporte da
12: hoje, hein?
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17: Amigos da Rádio Bandeirantes, aqui quem fala é Ronaldo Giovanelli. Neymar está na lista. Está na lista com uma pancada de jogadores aí que podem ficar felizes, né? Mas o Neymar tem que estar na Copa, essa que é a verdade. Jogador diferenciado. Ah, Ronaldo Neymar Zé. Não, eu gosto de futebol, E o Neymar mesmo, passando dos 30 anos, hein, já não é mais um menino, tem qualidade. E qualidade tem que ter preferência na seleção brasileira. Porque chega um momento que falta qualidade. O Tite olhava para o banco e não via ninguém. Né? Ah, Ronaldo, ele vai para o banco. Aí é com o Ancelotti, ele ganha bem para isso. E ganha muito bem. E vai fazer um contrato aí com um bom tempo aí para poder montar para outra Copa também. Então eu espero que essa seja a grande oportunidade de todo mundo reverenciar esse menino Neymar, porque com certeza ele vai brilhar na Copa. Se não brilhar, vai fazer o quê? Se ele não conseguir brilhar na Copa, quem vai conseguir? Paquetá? Vini Júnior? Quem? Rafinha? Pedro? Quem mais vai conseguir? Alisson no gol? Ah, para, vai. 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
1: Oito e trinta e três. Tem um recado aí, meu caro João Paulo Capelanes.
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1: Corinthians, Luiz Fabiani.

0: Participa de treino com bola do Corinthians e deve desfalcar a equipe nesta quinta-feira contra o Barra pela Copa do Brasil. É improvável que o holandês participe do coletivo nesta quarta e um retorno no final de semana pode ser postergado por conta do gramado sintético do Nilton Santos.
1: Agora o Palmeiras, Bruno Migliozzi.
2: O zagueiro Bruno Fuchs é mais um desfalque da equipe do Palmeiras para o duelo contra o Jacuipense amanhã pela Copa do Brasil em Londrina, estádio do Café. Com uma lesão na coxa diagnosticada nesta segunda-feira, o zagueiro fica de fora da relação, assim como Andreas Pereira e tantos outros jogadores entregues ao DM do Palmeiras, que aliás deve poupar titulares para o duelo da Copa do Brasil, é claro, por conta da vantagem de 3-0 construída jogando em casa.
1: São Paulo, PDV.
3: Após se livrar do afastamento, o presidente do conselho, Outen Aires, desfez comissão de ética do São Paulo, formando uma nova com 5 conselheiros, entre eles Carlos Sadi, Calil Rocha Abdala e José Rubens, que fazem parte atualmente do seu grupo político, além de Caio Forjás, membro da oposição, e Luiz Braga. Enquanto isso, Júlio Casares opta por não aparecer para depor sobre as investigações do caso dos camarotes e também lavagem de dinheiro no São Paulo.
1: Coisa rápida, Carlos Sadi ganhou todo o meu respeito. Há cerca de 2 semanas participou ao vivo da nossa programação aqui e ele abriu o jogo em relação ao que acontece nos bastidores. Ele, que é um conselheiro vitalício, sim, jogou tudo no ventilador e deixou bem claro: eu abro mão de ser vitalício para que o São Paulo possa mudar. Só que as pessoas sequestraram o São Paulo Futebol Clube.
4: Ele é o pai da jornalista Andréa Sadi. E o Casares, hein? Não foi depor? É culpado, então? Porque se tu vai depor é pra, também para te defender, né?
1: Claro.
4: Não foi? Quem cala consente? Rapaz, hein?
5: E mais uma bombinha do São Paulo. Aí se perdeu o Marcos Antônio pro Flamengo, né? Tava dando uma olhada, ele fez 11 jogos.
4: Se pode ir, 22, né? Luiz Araújo e um dinheiro pelo Marcos Antônio.
5: É, já não é a primeira vez. O Boto trabalhou com ele, né? O Boto, que é o homem forte lá do Flamengo, trabalhou com ele no Shakhtar. E já queria, antes mesmo da vinda pro São Paulo, já existia o interesse. Ele veio pro São Paulo, aí acertou a coisa lá com a Lazio e tal. E se perder realmente o Marcos Antônio,
4: vocês
5: é o
4: fariam
5: fim do time.
4: 5 milhões de euros mais o Luiz Araújo?
1: Sim.
4: Faria?
1: Faria.
4: Faria,
5: Cassio? Eu não abriria a mão do Marcos Antônio.
1: É, tem que ver isso. Abriria.
5: Acho que joga muito a
1: bola. Ele é bom jogador, mas...
4: É. Luiz Araújo...
5: Ele saiu, arrebentou com o time. O
1: Luiz Araújo...
4: Obrigado, Flamengo.
1: O Luiz Araújo seria titular tranquilamente, com o pé nas costas do São Paulo.
5: Não, eu acho
1: 5 milhões de euros é uma bela de uma grana que você pode reforçar o elenco.
5: Eu só não perderia o Marcos Antônio, porque esse meio campo foi muito bem
1: concebido. Eu concordo contigo, ele é muito bom jogador, mas assim, como o Marcos Antônio... Tem alguns com 5 milhões de euros você consiga repor aí, certamente.
4: Vamos ao Santos, Everton Ramos.
6: O Santos já está em Curitiba, onde amanhã define uma vaga na próxima fase da Copa do Brasil contra os donos da casa, os paranaenses, no Couto Pereira. Primeiro jogo na ida 0-0, técnico Cuca conta com um retorno importante no meio-campo do volante Gustavinho. Recuperado de uma lesão no adutor da coxa esquerda, ele pode ser já a opção no meio-campo. Semana decisiva para o Santos dentro, fora dos gramados também, já que a diretoria corre contra o tempo para tentar regularizar ao menos um dos 2 direitos de imagens atrasados com os atletas.
1: Agora vamos ao Rio de Janeiro. O destaque chega com Pedro Gadelha.
7: O Flamengo é denunciado pela Procuradoria do STJD e pode perder até 10 jogos de mando de campo. Segundo a acusação, o rubro-negro deixou de tomar as providências necessárias para garantir a segurança no clássico contra o Vasco no dia 3 de maio. Na ocasião, integrantes das torcidas organizadas dos 2 times entraram em confronto nos arredores do estádio do Maracanã após o apito final. A decisão do tribunal não afetaria a partida contra o Palmeiras no dia 23, pois o mais querido entraria na justiça com um pedido de efeito suspensivo.
1: Vamos para Minas Gerais. Pedro Genelinek é o nome dele. Vamos lá.
8: O Cruzeiro entra em campo hoje pelo jogo de volta da quinta fase da Copa do Brasil. Às 9:30 da noite, a Raposa recebe o Goiás no Mineirão. No primeiro confronto, as duas equipes empataram por 2-2. Agora, quem vencer por um placar simples avança. Em caso de novo empate, a classificação será decidida nos pênaltis. Para a partida, o time celeste não poderá contar com o meia Matheus Henrique. O atleta deixou o gramado contra o Bahia com uma lesão pulmonar e precisará repousar pelas próximas semanas. O lateral esquerdo Cauã Prates e o goleiro Cássio também continuam no departamento médico. Por outro lado, o técnico Arthur Jorge terá à disposição o lateral esquerdo Kaique e o atacante Arroio, que cumpriram suspensão no último jogo. Além deles, o atacante Bruno Rodrigues, recuperado de lesão, também volta a ser opção.
4: Vamos agora a Porto Alegre. Antes, tem bola rolando. Inter e Atlético 2-1 para o Inter, 4 do segundo tempo. O Inter vai passando para as oitavas da Copa do Brasil. Destaque do Grêmio agora, Leonardo Boff.
9: O Grêmio tem um jogador que está na pré-lista da seleção brasileira para a Copa do Mundo. O goleiro Everton foi um dos atletas escolhidos por Carlo Ancelotti na relação dos 55 nomes enviados à FIFA. Ele, que é titular absoluto do time do Grêmio, atuou em 27 partidas e sofreu 25 gols com a camisa gremista.
5: E para encerrar o giro, Guilherme Maciel com o futebol internacional.
10: O Chelsea definiu Xabi Alonso como principal alvo para assumir o comando da equipe na próxima temporada e já iniciou conversas com o treinador. O clube inglês vê o espanhol como nome ideal para liderar o novo projeto esportivo após a saída de Ian Rossenhor. O ex-técnico do Bayer Leverkusen e do Real Madrid já teria recebido uma proposta oficial dos Blues e as primeiras conversas foram consideradas positivas. Apesar do otimismo do clube inglês, outros nomes seguem no radar, como Andoni Iraola, enquanto o futuro de Alonso ainda depende das próximas negociações.
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0: 8h46, lá no Beira-Rio, 11 do segundo tempo, Inter 2, Atlético 1. Atlético teve um jogador expulso, cotovelaço no rosto do Bernabei. O Inter com um a mais, vai passando para as oitavas de final. Primeiro jogo que abre a rodada de volta da quinta fase da Copa do Brasil. Mais tarde, 9h30, Cruzeiro e Goiás no Mineirão. E no Maracanã, o Fluminense enfrentando o Operário de Ponta Grossa. Lembrando que Cruzeiro e Goiás, primeiro jogo, foi 2x2 em Goiânia. E Fluminense e Operário foi 0x0 em Ponta Grossa. Amanhã temos Coritiba e Santos, Rogério Assis narra, o Leandro Quezada comenta, o Everton Ramos faz a reportagem, o jogo é 7h30. 7 horas, abertura da jornada. E o Paulo do Vale vai acompanhar o São Paulo contra o Juventude, que começa às 7. São Paulo e Juventude foi 1x0 para o São Paulo aqui no Morumbi. E Coritiba e Santos foi 0x0 no primeiro jogo disputado na Vila Belmiro. Então tá tudo aberto, né? E teremos amanhã também 9h30, Jacuipense e Palmeiras. E aí foi 3x0 para o Palmeiras aqui. Tá liquidado, provavelmente o time reserva amanhã. E na quinta-feira, fechando, Corinthians e Barra, 7h30 da noite. Ulisses Costa narra a partir das 7. O Corinthians venceu o primeiro jogo em Florianópolis por 1x0. Mais alguma coisa, senhores? Querem dizer alguma coisa sobre esses confrontos? Só, Corinthians foi... e Barra foi 1x0 só. Um gol do Lingard, só 1x0.
1: O Corinthians arremata na volta. O Palmeiras, como você disse aí, prende seu classificado. O Santos é que vai ter a parada mais indigesta, né? Não vai ser um negócio...
0: Vocês acham que o São Paulo não pode sofrer um tropeço contra o Juventude?
2: Bem difícil. Eu tenho visto o Juventude jogar, como eu falei ontem, no Esporte Debate. O time é muito ruim, velho. É muito fraco.
1: Eu acho que é muito mais pelo São Paulo do que pelo Juventude. Se o São Paulo jogar o que jogou contra o Corinthians, o que jogou contra o Milionários e tal, aí...
0: Não ganha 4 jogos.
1: É, vai ter dificuldades.
2: E outra, se não ganhar também, até porque nós ouvimos o áudio vazado, entre aspas, do Harry Massi Jr., presidente do São Paulo. A grande verdade é, se for eliminado nesse meio de semana na Copa do Brasil, aí tem que cair todo mundo, inclusive o presidente. Pra deixar bem claro.
0: E eu acho que vai cair todo mundo, se cair pro Juventude.
2: Pois é.
0: E lembrando que Fluminense e São
1: inclusive
0: Paulo...
1: Inclusive o técnico.
2: Sim, todo mundo. É o primeiro.
0: Infelizmente.
2: Depois o Rui Costa e depois antecipa a eleição para mandar embora o Maciço.
0: Sabe que eu tenho uma ótima relação com o Roger, o professor Paixão, mas o trabalho dele, nesse momento, é um trabalho ruim. Até pelas escolhas, o nível da escalação dele. Pô, ele vai para Itaquera, onde o Corinthians pressiona qualquer adversário, principalmente em clássico, né? Onde o São Paulo só ganhou uma vez lá. Desde 2012, o São Paulo só ganhou um jogo em Itaquera. Aí ele vai com o meio-campo assim, ó, toma conta aí. Não dá.
2: Eu não gosto desse negócio do etarismo, sabe? Você classificar ou diminuir alguém pela idade. Eu acho que tem ouvinte que tá ouvindo a gente aí com 80, 90 anos que tem totais condições de seguir trabalhando.
1: Tá mais esperto que a gente.
2: Claro. Eu só fico chateado porque a preparação física do São Paulo, nós temos o seu amigo Paixão lá.
0: O Paixão.
2: Que ele tá há 200 anos no futebol.
0: O Paixão tem 73 anos.
2: Pois é, e a gente não acompanha o dia a dia da atividade. E aí quando a gente vê o time de São Paulo cansando, o time de São Paulo lesionando, muita gente fala assim, ah, claro, colocaram um ancião para trabalhar lá.
1: É, um absurdo.
2: A gente não tá acompanhando, cara, não dá para saber. E outra coisa, a questão do São Paulo não é de agora, fisicamente falando. O São Paulo na temporada retrasada teve mais de 70 jogadores lesionados. Então, gente, antes da gente sair apontando o dedo na cara das pessoas, vamos tentar entender. E outra coisa, o Rui Costa, você que nos deu entrevista recentemente aqui, falou que ia começar a abrir mais o clube para ter uma relação. Cadê essa atitude? Cadê? Presidente Marcelo Teixeira, mesma coisa. Vamos abrir os clubes.
0: Tu acredita?
2: Falaram no ar, a gente vai cobrar, ué. Acreditar, não acredito em ninguém. Mas, se falou no ar, vamos cobrar. Uai.
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3: O Estádio Centenário, palco da grande final da Copa Libertadores deste ano, tem capacidade para cerca de 60 a 65 mil pessoas. Um número que é relevante, mas que passa longe do público recorde em decisões da história da competição. 17 de junho de 1992, São Paulo e Newell's Old Boys decidiam a competição para 105.185 pessoas no estádio do Morumbi, o maior público já registrado na competição e que coroou o título do São Paulo naquela temporada.
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5: 8h54, vamos até as 9 da noite com o nosso Esporte Debate. 19 do segundo tempo, Beira-Rio abrindo as oitavas, fechando a quinta fase da Copa do Brasil, mas é a abertura da rodada, dos jogos de volta. Então o primeiro classificado está sendo o Inter. O Inter venceu em Florianópolis por 2-1, está repetindo o placar do Beira-Rio, um jogador a mais vai sendo o primeiro classificado. 9h30 da noite, Cruzeiro e Goiás no Mineirão, 2-2 na ida. E Fluminense e Operário de Ponta Grossa, no Maracanã, 0-0 na ida. Amanhã jogam Coritiba e Santos, 19h. Rogério Assis abre a transmissão. Paulo Duvalli vai acompanhar Juventude e São Paulo. E depois, às 21h30, tem o Pedro Martelli com o Léo James e com o Bruno Migliozzi para Jacuipense e Palmeiras. 3-0 Palmeiras na ida. Palmeiras classificado. E na quinta-feira, 19h, Ulisses Costa abre a transmissão, Corinthians e Barra. 1-0 Corinthians, o jogo lá em Itaquera. O Esporte Debate tem hoje e depois só volta na próxima sexta-feira. Você quer palpitar, ou Capelares? Fica à vontade.
6: Vamos palpitar para os jogos que estão abertos à Copa do Brasil. O que vocês acham?
5: Todos eles. Tem a rodada inteira.
6: Só os jogos abertos.
5: Não,
6: aí.
5: Vamos botar toda ele.
6: Não vai, pode ser.
5: Toda a rodada aí.
6: Vai, Cruzeiro e Goiás, daqui a pouquinho.
7: É Copa do Brasil. Vai,
6: Cruzeiro e Goiás, daqui a pouquinho, 9h30 da noite.
5: 2-1 Cruzeiro. Passa o Cruzeiro.
6: Cara, vou de 2-0 Cruzeiro.
7: É, parece um bom placar, 2-0 Cruzeiro.
6: Fluminense e Operário jogam 9h30 da noite. Ah, desculpa, Lucas. Perdão, desculpa.
8: 2-0 Cruzeiro.
6: Boa, desculpa, Lucão. Tem toda a razão. Rafinha, seu palpite?
9: 1-0 Cruzeiro.
6: Contra quem? Pra nem prestar atenção no programa, velho. Tá vendo? Tá vendo? A gente tenta ajudar.
5: Não é o único, né?
6: Vocês estão palpitando o quê aí?
7: Olha, vamos lá, segue o jogo aí.
5: Tu é bandido demais, Capelares. É demais, né? Segue
6: o jogo. Sacanagem tem prioridade.
5: É bandido demais!
6: Fluminense e Operário, Xandão.
5: Fluminense e Operário, vai pros pênaltis. Vai ser 1-1.
6: Aí cai o Zubeldi, hein?
5: Ó, aí tem o Fábio no gol, passa o Flu nos pênaltis.
6: E aí, Quezarinha?
7: 1-0 Fluminense.
6: E aí, Bueno?
8: 2-0 Fluminense.
6: 2-0 Fluminense também. Rafinha não vai palpitar que não tá nem aí com o programa. Vai pro inferno. Vasco e Paysandu amanhã, 19h.
5: Não, e o Rocher acaba de tomar um peru, mais um. Não sai do gol.
6: Maria.
5: E o Atlético empata o jogo com 1-0 lá no Beira-Rio. 21 do segundo tempo. O goleiro do Inter é uma piada. É uma verdadeira piada. Ele vai pra Copa, o Rocher.
6: Claro, mas ele é reserva.
5: Não, olha o gol que ele levou. Atenção, Quezada e Capelantes. Olha o gol que o Rocher levou. Eu achei que estava impedido agora, talvez seja
6: no
5: lado.
6: Ele saiu no gol.
5: Não, atenção, olha o gol. Atenção, Rocher.
6: Não.
5: Olha o gol que o Rocher levou.
6: É na pequena
5: goleiro,
6: área,
5: goleiro de Copa do Mundo. A minha dúvida é se o cara não está impedido que recebeu a bola lá para fazer o cruzamento.
6: Pode ser.
7: O Bento saiu muito e ele saiu nada.
6: É verdade.
5: Tô brincando, olha o que é o goleiro do Inter, cara.
6: Acaba, ele é reserva da seleção uruguaia.
5: O Inter não tem goleiro, cara.
6: O Luiz Soares não vai para a Copa, não? Não vai, né?
5: Não vai.
8: Não tá na lista dos 55.
6: Caramba, velho.
7: É, ele se colocou à disposição, mas não colou.
6: Tudo bem que ele tá sem joelho, né? É. Tá, mas é o Soares ainda.
5: Também vai,
6: tá
5: brincando, Inter.
8: Da Espanha.
6: É.
5: Vai brincando, Inter. 2-2. Tá passando ainda.
6: Calma,
5: vai,
6: irmão.
5: Vai brincando.
6: Calma.
5: Calma. Isso é piada, esse goleiro aí, cara.
6: Vasco e Paysandu, Xandão.
5: Foi 2-0 na ida.
6: Foi.
5: Vai, passa o Vasco. Ganha de novo, 2-0.
6: E aí?
7: Vasco.
6: 1-0. Bueno.
8: 1-0 Vasco também.
6: Eu vou de 2-1 pro Colina. Vamos lá. Juventude em São Paulo amanhã. Transmissão Bandeirantes, 7 da noite.
5: 1-1. Não, o PDV vai acompanhar o jogo. 1-1.
6: Ah, tá. Vai acompanhar o jogo. Tem razão.
7: Qual jogo?
5: Juventude 7
6: da noite, Juventude São Paulo.
5: 1-1, passa São Paulo.
6: E aí, Quezadinha?
7: É um bom resultado, 1-1.
6: E aí, Bueno?
8: 2-0, passa Juventude.
6: Olha só que secador. Vai ser 2-1 pro São Paulo. Vai avançar a próxima fase. 7-6, Coritiba e Santos. Tá abertaço lá no Alto da Glória. 0-0 na ida.
5: Vai passar o Santos 1-0.
6: E aí, Quezada?
7: Santos 2-0, Neymar deixa um dele.
6: E aí, Bueno?
8: 1-0, Coritiba.
6: Esse jogo vai pros pênaltis. Podem me cobrar aqui. Vai ser 1-1 amanhã. E nos pênaltis, o Brazão vai defender 2. Mirassol e Bragantino amanhã também, 8:30 da noite. Pretzel.
5: Tem gol do Inter. Bernabéu, viu? Só pra atualizar, tá? 3-2 Inter, tranquiliza.
6: Vai brincando, Inter.
5: Tranquiliza, brincando, tranquiliza Inter. A fase do goleiro Rocher. Uma vergonha. Qual o jogo? Desculpa.
6: Ouvinte premiado. Não, Mirassol e Bragantino.
5: Foi 1-1 na ida, certo? Isso. Agora é em Bragança, né?
6: Agora é em Bragança.
5: 2-1 Bragantino,
6: não, passa o Bragantino. Agora é em Mirassol.
5: Agora é em Mirassol.
6: É em Mirassol.
5: Opa,
6: foi Bragança.
5: Vai pros pênaltis. 1-1, passa o Bragantino.
6: E aí, Quezadinha?
7: 2-2.
6: Bueno.
8: 2-1 Mirassol.
6: Vamos lá, no pique agora, hein? Vai ser 1-1, pênalti, espaço não, passa o Mirassol, porque Bragantino tem o Cleiton no gol, não dá, né? Rapidinho, porque vai acabar. Vai, ó, Ceará e Atlético Mineiro, Pretzel.
5: Foi 2-1 Galo. 1-1, passa o Galo.
6: Quezada.
7: 1-0 Galo.
6: E aí, Bueno?
8: 1-0 Galo.
6: Vai ser 1-1 esse jogo aí. Remo e Bahia amanhã, 9:30 da noite. Pra mim, passa o Remo, já vou falar.
5: 1-1.
6: Pra mim, o Bahia vence por 2-1, mas como o Remo venceu na ida, passa o Remo.
5: Pra mim, 1-1, passa o Remo.
6: Quezada.
7: É, passa o Remo.
6: E aí, ô Bueno?
8: 2-0 Remo.
6: E aí, pra fechar, bom, Jacuipense e Palmeiras. Palmeiras já passou, mas só o placar, vai. Deve que o time me reserva aí, Pretzel.
5: Não, vai ser 2-0 Palmeiras.
6: Pois é. E aí, Quezadinha?
7: Dormindo, 3-0 Palmeiras.
6: E aí, Bueno?
8: 1-0 Palmeiras.
6: Jacuipense faz um gol, vai ser 2-1 pro Palmeiras, tá? E só pra gente poder fechar, quinta-feira tem Corinthians e Barra, 7:30 da noite. Pretzel?
5: 1-0 Corinthians de novo, só 1-0.
6: E aí, Quezada?
7: Eu acho que vem goleada, sabe? Do Corinthians. 1-0.
6: Bueno?
8: 3-0 Corinthians.
6: E só pra gente aí sim fechar o jogo mais importante da rodada dessa Copa do Brasil, quinta-feira, 7 da noite, Atlético Goianiense e Atlético Paranaense. Pra mim, passa o Furacão 2-0.
5: Passa o Dragão 1-0 no tempo normal.
6: E aí, Quezada?
7: É... Não sei, vai ser difícil pro Furacão. Pra ir pros pênaltis tem que dar quanto aí?
6: Não, empatou 0-0 na ida.
7: 0-0? Então 0-0 outra vez.
6: Tá bom.
7: Quem aí, que tá bom? No gol lá do Atlético?
6: Bento que não é, né? É o Santos. E aí, Bueno?
8: Passa Atlético Paranaense.
6: Boa, garoto. Aí, Xandão, belo programa fizemos hoje, hein? Apesar de ti.
5: Deixa eu te cumprimentar a tua participação, que essa.
6: Dá um abraço nele.
5: Parabéns, Lucas. Parabéns, Lucas.
6: Por que você não dá um abraço nele?
5: Parabéns pela tua presença na mesa.
6: Queçada.
5: Um abraço, apesar do João Paulo Capelães. Fizemos um bom Esporte e Debate. Obrigado a todos, viu? Até sexta-feira.
6: Se Deus quiser.
5: Perfeito, se Deus quiser. Saúde pra todo mundo, um grande abraço. Tchau.
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